0: 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São 21 horas e 1 minuto.
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3: FM. 21:07. Em qualquer lugar que vocês estejam alcançando o nosso sinal, obrigado pela sintonia. Agora vamos de dose dupla hoje com a paraibana Renata Ruda. Primeira canção é Ouro Pra Mim, sucesso do ano de 1999, e Templo do ano de 1996. Confira aí.
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Ouvimos Dose Dupla com Renata Ruda. Templo do Sucesso, do ano de 1996. E É Ouro Pra Mim, do ano de 1999. 21 horas e 17 minutos. Chega bem na saudade, Leandro e Leonardo, Solidão.

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0: 21h37.
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nossa maior fraqueza está no desistir. O caminho para vencer é tentar mais uma vez. Ei, lembre-se de Deus em tudo que fizer, e Ele lhe mostrará o caminho certo a ser trilhado.

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0: 22h08. Boa noite para você no aconchego do lar, se preparando para aquele sono recompensador. Depois do dever cumprido, um ótimo descanso. Vocês nos bares, você aí no seu trabalho noturno, em qualquer lugar que vocês estejam alcançando o nosso sinal. Obrigado pela sintonia.
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0: minha amiga, não queira sempre ter razão. Procure respeitar e ouvir a opinião alheia, pois ninguém é dono da verdade para querer impô-la aos outros. Pilatos perguntou a Jesus: mas o que é a verdade? Lembre-se de que a verdade nos libertará e fará de cada um de nós pessoas livres. Meu amigo, minha amiga, defenda o seu ponto de vista, mas respeite a opinião alheia.
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0: Nossa Carinhosa Carinhanha, são 22h34. Cuidados para os apaixonados, os românticos, os solitários.
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0: Agora eu vou convidar de novo ao palco Chico César, numa composição dele com Carlos Renó, que eu adoro. Eu acho uma música romântica tão assim, diferente, não é comum. Vem, Chico.
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uma música que eu gravei no acústico lá em Cuiabá. E a galera lá em Cuiabá gostou demais desse acústico. Então resolvi gravar de novo uma música apaixonada demais. Vai para todos os apaixonados que estão aqui presentes. Segura aí.

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1: Chega pra cá, Jorge Matheus.
2: Chega aí, rapaziada. Sorocaba.
3: Alô, filho de Sorocaba.
2: Como é que vocês estão?
4: E aí, meu irmão?

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0: Vamos, ela chora de todo jeito.
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1: Vai começar, viu, Du? 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
2: Ei, lasqueira no caminho da fila, bom dia, bom dia, bom dia! Bom dia, bom dia, meu querido Brasil, bom dia, Carinhanha, bom dia, Bahia, bom dia a todos. Estamos de volta nessa manhã abençoada, hoje é quinta-feira, começando mais um programa Amanhecer do Sertão, nessa manhã maravilhosa. Hoje, 18 de junho de 2026, né, Zé? É, rapaz. Bom dia, bom dia, bom dia, bom dia. É, rapaz. Bom dia, meus amigos agricultores. Bom dia, meus amigos agricultores e agricultoras. Bom dia, meus amigos garis, meus amigos pescadores, todos os profissionais liberais. Vocês que acordam cedinho para suas atividades aqui no Bom Dia. Bom dia para vocês lá no pé da serra. Bom dia a vocês, Norte de Minas Gerais. Vocês que nos acompanham pelo aplicativo da Pontal FM e outros estados da nossa federação. Bom dia para todo mundo, viu? Eita, nós. Agora são 4 horas mais 51 minutinhos. Programa Amanhecer no Sertão. 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Eita, nós, 4h51, bom dia, Zé.
1: Bom dia, Duca, benção, Duca.
2: Deus abençoe. Vai lá preparar um cafezinho pra nós, bem gostoso, viu, Zé?
1: Se Deus quiser, graças a Deus.
2: Pois é. Quem é que vai cantar pra gente agora? É, quem é que vai cantar? É o trio Parada Dura, Zé. Aliás, é... É o trio Parada Dura que vai cantar pra gente, Zé. É o trio Parada Dura, Zé.
1: Ah, eu gosto do trio Parada Dura, muito bom, né, Doquinha?
2: É bom demais, trio Parada Dura é, rapaz, viu? Muito bom mesmo. O trio Parada Dura. Bora levantar, gente, bora levantar. Bora levantar, bom dia vocês do norte das Minas Gerais. Vocês do norte das Minas Gerais, bom dia, bom dia, bom dia, bom dia. Bora levantar, gente. Bora levantar, bora levantar. Quem é que vai cantar pra gente? Trio Parada Dura Alta Astral. Agora são 4 da manhã, mais 52 minutos em Carinhanha.
3: Mais música.
4: Muito sucesso.
5: Muito obrigado.
6: Obrigado pelo carinho. Valeu, gente.
4: Tchau, gente. Obrigado. Valeu.
7: Desce, gente.

0: só de Alan e Aladim. É, a 2 degraus. Bora levantar, gente. Bora levantar, bora levantar, bora levantar, bora levantar. Agora em Carinha são 5 horas da manhã, gente. 5 horas. Hoje é quinta-feira. Hoje é quinta-feira, né, Zé?
1: Graças a Deus.
0: Graças a Deus, né, Zé? Eita, nós! Bora levantar, gente! Bora levantar, bora levantar, bora levantar, que tá na hora, dona Aurora. Bora levantar, viu, gente? 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
1: Graças a Deus, graças a Deus.
0: 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Você não pode perder, viu? Agora são 5:03. Bora levantar, gente, bora levantar. Bora levantar que tá na hora. Vamos aos nossos comerciais, já tem gente. Ah, tem pessoal aqui, Zé. Vamos ver quem tá mais nós aqui, ó. Meu amigo Edson lá em Alagoinhas, alô Edson em Alagoinhas, bom dia. Milton Alves também em Alagoinhas, bom dia Milton.
2: Bom dia, Duaci, eu já levantei, rapaz.
0: Opa.
2: Aqui tá tudo beleza em Alagoinha. Um abração, fica com Deus.
0: Um abraço, Milton. Aí Alagoinhas, Edson também em Alagoinhas. Um abraço, meu amigo. Quem é aqui? É Enedino Baixinho, bom dia. Bom dia pra todo mundo aí, rapaz, ouvindo a gente junto. Joaquim, é o Joaquim que tá com a gente, né, Joaquim? Bom dia, Joaquim!
3: Agrovila 23, serão R$40 mil em prêmios.
4: Aí, eu, Joaquim Santos, Joaquim Mamão, da Agrovila 23.
0: Tá bom, Joaquim Mamão?
4: Quero ouvir uma música da Batista, Madrugada.
3: Rapaz,
4: Nando Homem, passa pra nós, Joaquim Santos, fazer um favor. Oferece pra Judas. Oferece pra Judas, João, Dona Joaninha, Marquinho, Romário, Jurandir, Delino, Luzinho Cardoso e todas as pessoas que estão ouvindo essa rádio.
0: Tá bom, um abraço aí pra Joaquim Mamão, né? Mas vamos aos nossos comerciais, vamos aos comerciais. Alô, alô, agora 5:04, já já a gente volta.

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3: Ei, lasqueira, tamo de volta, macho, véi, bora levantar, passarinho que não deve ninguém, já deu linha na pipa, já pegou, foi a manga do meio, compadre velho da Zamburana. Eita, são 5:16, é o programa Amanhecer no Sertão, aqui na comunicação de Duacir Santos, né, Zé?
4: Graças a Deus, se Deus quiser.
3: Eita, um abraço aí pra você que acorda cedo. Vai se preparando aí, viu, gente? Vai se preparando aí. 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Agora são 5:17, 5:17. 5:17, estamos com oferecimento da Comercial Marcelino, macho velho. 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
4: Graças a Deus, se Deus quiser.
3: Eita, nós! Cadê meu filho? Eita, mais nós aqui, deixa eu ver. Ah, meu amigo Theo da Ema acordou cedo, né, Theo? Bom dia, Theo. Como é que tá, Theo?
5: Bom dia, Doci, bom dia, Zé Ruela. Quero um café pra Doci hoje, Zé Ruela.
4: Yeah.
5: E aí, Doci, como você tá? Tudo bem, Nico, velho?
3: Tô bom, Nico.
5: Faz uns alunos que falou, não tira a cabeça, Doci.
3: Ai, Théo, velho.
5: Cadê a Zema, Doci?
3: A Ema tá chegando aí, Théo.
5: Então, bom dia, Doci. Deus abençoe o nosso dia.
3: Delta, então agora tá fazendo caminhada, até agora tá fazendo caminhada, diz que ia ficar o garoto fitness aí da Vila São José Cheira Cabelo, diz que ia ficar todo malhado, né? Eita, cuidado pra mulherada não avançar no ser, viu?
4: Esse daqui é cheio de pataquada.
3: Pois é, meu amigo professor Rudi Gaspar tá com a gente também, é esse Laudilino Olhos d'Água, Toninho, mandando um bom dia aqui pra Galinha do Doce, todo mundo, né? Quem tá com nós também aqui é o Beré, né, Beré? Beré! É o Gervásio, o popular Beré, lá do bairro Planaltina, em Uiú. Bom dia, Beré.
6: Bom dia, Moacir Santos. Aqui é Gervásio Alves Teixeira, do bairro Planaltina, popular Beré. Se puder, eu quero que você passe uma música aí comigo, pra mim aí, do Duque do Ovan, no mesmo lugar.
3: No mesmo lugar?
6: Ofereço minha esposa, meus filhos, minha mãe, meus irmãos. Ofereço meu irmão aí na Glauvilha, a Devaí e Justino. Ofereço todo o pessoal da Glauvilha 4, todo mundo de Carinhanha, todo mundo de Maiara, todo mundo de Julião, todo mundo de Citéia, todos os ouvintes que assistindo a música. E pra você também.
3: Certo.
6: E um bom dia e passa bem, viu?
3: Valeu, Beré, valeu.
6: Turma da Foz lá em Maurim, Galego do Doce, todo mundo morre de fundo. Tudo de bom pra você.
3: Valeu, galera. Valeu, Beré. Bom dia. Bom dia. Toninho no Alto da Peroba, lá em Uiú também, mandando um bom dia aqui pra Galinha de Doce, pra Beré, pra família, pra todo mundo. Todo mundo ouvindo o programa Amanhecer no Certo. Então, nessa manhã abençoada, quem é que vai cantar pra gente? É do Duca e Dalvan, Mulher Maravilha. Eita, bora levantar, gente. Bora levantar, Joaquim Mamão, na Grovilha 23. Bora, Joaquim.

0: Emerson, bota a mão nesse time, faz barulho!
1: É nós, César e Paulinho, compadre, velho. Música boa, hein? César e Paulinho, tijoladas, né?
2: Aí deu foi uma tijolada, foi deu.
1: Foi uma tijolada. Olha a hora, gente, olha a hora. Agora são 5 da manhã, mas 30 minutos em Carinhas. 5 horas e 30 minutinhos. 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
1: 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Agora são 5 horas e mais 31 minutinhos. Vamos trazer agora a previsão do tempo para hoje. Vamos com a previsão do tempo.
3: Como vai o tempo e a temperatura em Carinhanha e região?
1: Agora sim, vamos ficar sabendo como que vai o tempo para esta quinta-feira para Carinhanha e toda a região. Hoje, sol com algumas nuvens durante o dia. À noite, o céu fica com muitas nuvens, mas não chove. A temperatura máxima chega a 32 graus, a mínima 21. A umidade relativa do ar máxima 83. A probabilidade de chuva para hoje é de 0%. Já nós volta!

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3: É ele, de carne e osso ao teu pescoço. 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Vamos falar agora de um comunicado aqui do SAI de Carinhanha. O SAI informa que está ocorrendo o furto recorrente das tampas de concreto da adutora de água doce na zona rural aqui do município de Carinhanha. 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Principais pontos: risco de acidentes devido à exposição das tampas da rede. Possibilidade de danos aos equipamentos e ao patrimônio público. Comprometimento da continuidade do abastecimento de água. 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Como ajudar? Denuncie qualquer movimentação suspeita ou flagrante de furto. 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Denuncie. Sua atitude pode evitar acidentes e novos prejuízos. A direção do SAAI agradece. Que coisa, né? Como é que pode furtar tampa de daqueles bueiro que fala, né, da adutora, para levar água, das tubulações, né, que de elevação de água, acho que falei assim. Pessoal, eu vou dizer, viu? Tem gente que não é gente, viu? Nasceu mesmo errado. Vamos seguindo, irmão. E falar nisso, mandou um abraço pra Fabrício Bicão, né, Fabrício? Mandou um bom dia aqui também pra ouvindo a gente lá em Luiz Antônio, São Paulo, Nelson Souza, né, Nelson Souza? Quem é que tá mais longe aqui também? Deixa eu ver quem é. Quem é, Zé? É o Joaquim. Eu já passei, Joaquim Mamão, acho que é o Joaquim Mamão, já falei com ele já. Né, já, Zé?
4: Ah, já, Doquinha, graças a Deus.
3: Pois é. Hein? Cadê? Hoje eu falei com o Galego do Doce, oi, Zé? Não falei com o Galego do Doce, não. O Galego do Doce é meu amigão de todo dia aqui, não pode deixar de fora, não é, Galego do Doce? Bom dia!
5: Bom dia, Duaci Santos. E aí, meu querido? Passando pra dar um bom dia pra você. Desejar uma boa quinta-feira a todos. Graças a Deus, já tô aqui na Rosa, fiz um café. Também passando pra dar um bom dia de 0 a 100, pra não esquecer de ninguém. Nosso amigo Albedemar, nosso amigo Zé da Pomonha, todos aí, Beré, Toninho Boca de Zilda, Riga, todos aí ouvintes do seu programa. Que Deus lhe dê um dia abençoado a todos. Amém. E fica com Deus. Que Deus abençoe cada um de vocês.

0: abriu, meu amigo. Um abraço.
1: Um abraço, Galego do Doce. Quem tá com a gente aqui também, deixa eu ver quem é. É. Deixa eu ver quem é esse aqui. É. Ah, lá do Projeto Formoso. Bom Jesus da Lapa, né, Zé? É o Manuel Messias, lá do Projeto Formoso, lá em Bom Jesus da Lapa, a capital da fé. Bom dia, Manuel.
2: Bom dia, família. Rapaz. É Manuel Messias.
1: É o Manuel Messias.
2: Do Projeto Formoso. Ah, você é Bom Jesus da Lapa. Dá um abraço aí para Maria Aparecida aí em Alagoinhas.
1: Certo.
2: Município de São Félix.
1: Tá bom então, meu irmão, viu?
2: Mande pra ela, pra ter uma música.
1: Tá bom então, pode deixar. O Manuel Messias lá do Projeto Formoso.
2: É Marcos Batista, se puder.
1: Tá bom então, meu. Valeu, um abraço. Quem tá mais nós aqui também? Deixa eu ver quem é. A Neta Nogueira, né, Neta? Neta Nogueira, Neta Nogueira. Bom dia, Neta Nogueira.
3: Passei também a oração pela família, pra mim, Gracinha.
1: Eita, né? Bom dia, Neta. Bom dia, Neta. Que é oração pela família. É, assim, gente, porque o programa não é que a gente não quer tocar às vezes as músicas. A música, o programa é genuinamente sertanejo. Tem os horários, né, pra outras músicas, etc. E a gente fala assim, ô, gente, então toca só a música raiz, que o programa é tão curtinho, né? Música sertaneja, música raiz, música que fala do homem do campo, é tão bom, né? Mas, de qualquer forma, a gente agradece cada um de vocês, né? É porque o conteúdo do programa é pra gente tocar música sertaneja, música caipira, entendeu? Pra gente não deixar morrer as nossas tradições, a nossa história, né? Se eu for tocar aqui uma hora dessa outras músicas que não tem nada a ver com a madrugada, aí acaba mudando, né? Um pouquinho o sentido do programa. Mas o programa é sertanejo. 100% sertanejo. A gente pede até as pessoas aqui, vocês podem pedir as músicas caipira, sertaneja. A gente toca com o maior carinho pra vocês. Entendeu? É simplesmente porque o quadro musical do programa é sertanejo, é música caipira. Agora são 5:45. 5:45, né, Zé?
4: Graças a Deus, se Deus quiser.
1: Pois é, então um abraço aí pra minha amiga Neta, Neta Nogueira, aí no, na malhada ouvindo nós. Quem tá mais nós ali também? Deixa eu ver quem é. Ah, dona Juliana, lá do Canto do Riacho. Bom dia, dona Juliana. Ela tá aqui doce. Uma ótima quinta-feira abençoada pra todos nós. Amém, amém, amém. Tem mais gente ali? Deixa eu ver. Hã? Ah, quem tá com nós aqui também, moça, deixa eu ver quem é que tá com nós, quem é? Hã? Hã? É Ramalho Mototáxi. Bom dia, Ramalho.
5: Ô, Doquinha, bom dia.
1: Bom Doquinha. Dia.
5: Ô, Doquinha, você falava em Zé Fininho do Pé do Morro, eu falava quem é Zé Fininho.
1: Não sabia quem é, moça.
5: Aí eu fiquei olhando a voz dele, eu conheci, moça, é Zé do Seu Pé,
1: moço. Isso, Zé do Seu Félix.
5: Agora você quem é,
1: uhum.
5: Aí, manda um alô pra ele aí, pai, meu amigão.
1: É, pois é.
5: Viu?
1: Tá bom.
5: Pra todo mundo do Pé do Morro.
1: Pronto.
5: Ramalho também, viu?
1: Tá bom.
5: Alô, Duca.
1: Valeu, é Ramalho. A gente conhece que carinha Ramalho Mototáxi, né, Zé?
4: É verdade, Duquinha, graças a Deus.
1: Pois é, rapaz. Pois é. Aqui tem mais gente aqui com nós? Tem mais gente? Quem é aqui que tá com a gente? É o Matheus e Olhos d'Água. É, um abraço aí pra Matheus. Matheus, hora dessa, tá na tirança do leite, né, Zé?
4: Ah, tá tirando leite das vacas, graças a Deus.
1: Pois é, o Matheus tá na tirança do leite, a hora dessa. É, um abraço aí pra Matheus. Eita, nós! Daqui a pouquinho eu converso. Ah, vai ser agora, Zé? É daqui a pouquinho, após a música, eu converso com o Dr. Ronaldo Santos. Cadê, gente? Tem mais gente aqui. É. Ah, tem o Obidemar também. O Obidemar lá do Ramar, do Pará. Tá bom, Obidemar. Bom dia.
6: Bom dia, da Cifrado. Cadê o Zé Ruela? Cadê o Zé Ruela, menino? Fala pra nós, Zé Ruela. Cadê o cafezinho quente aí pra nós tomar? Cadê?
4: Já fiz.
6: Bom dia, Zé Fininho, pai do Morro Redondo, do Nivaldo. Bom dia, Peré. Bom dia, Theo. Bom dia, Galego do Doce, bom dia, Zé da Pamonha, todos os ouvintes da madrugada aí. Esse povão todo aí que estiver ligado na hora dessa aí. Os amigos da madrugada, somos nós. Seu Zé, manda aí a música da Batista, eu quero mandar uma Batista pra esse povo todo aí. Bom dia, bom dia. Quem fala é o Bedemar Rocha do apartamento para.
1: Aí, ô Bedemar, bom dia, ô Bedemar. Bom dia, ô Bedemar. Eita, nós, Zé Pamonha tá aqui, olha, rapaz, é. Zé Pamonha já apareceu por aqui, ó. Já faz, já com cafezinho na mesa, rapaz, olha. Aí, Zé, ó.
7: Bom dia, Duacir. Oh. Como é que você vai? Tudo beleza?
1: Tudo jóia.
7: Já tô tomando meu café já, ó. Eita. Bom dia pra Duacir, pra Zé Ruela, Galeto Doce.
1: Olha.
7: Até mais.
1: Olha.
7: Tel da Ema. É o da Rema pra todo mundo que estiver ouvindo nós. Tem dois Ademar, bom dia pros dois. Valeu, garoto. Deus abençoe, fique com Deus. E aquele abraço.
1: Valeu. A Ema cantou, viu, no Jeremar, viu? A Ema cantou no Jeremar. Até o da Ema, velho. Maior plantador de Macambira da região. Tá com a roça de Macambira lá, viu? É, rapaz. É. Pronto, Zé. Então daqui a pouquinho a gente conversa com o Dr. Ronaldo Santos. Quem é que vai cantar pra gente agora, Zé? É? Quem é? Quem é o Amado Batista? Amado Batista?
4: É ele mesmo.
1: Ah, rapaz. É o Maramá. Então canta aí, o pessoal pediu, que as três pessoas pediram o Amado Batista. Canta pra gente o Amado Batista, o mais amado do Brasil, é Maramá. Agora são 5h49.

0: gusta, Marama? Música boa, né, Zé?
1: Aí eu gosto, Frouxa também gosta, Doquinha.
0: Pois é, Dona Frouxilda gosta. Dona Frouxilda gosta, Zé, viu? Vamos falar agora, Zé? Daqui a pouquinho já já vou falar com o Dr. Ronaldo Santos. 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Vamos conversar agora com o Dr. Ronaldo Santos. Tá pronto aí, Zé? Tá pronto aí? Vamos falar de que hoje, hein? Vamos falar aqui, ó. Durante o período do frio, as dores aumentam. Mito ou verdade? Você acha que é verdade? Ou se é simplesmente mito? Então agora vamos ficar sabendo com o Dr. Ronaldo Santos. Bom dia, Dr. Ronaldo Santos. Opa, Zé, é aqui, Zé. Bom dia, Dr. Ronaldo Santos.
2: Vamos lá, pessoal, aqui Ronaldo Santos, terapeuta e fisioterapeuta, falando de saúde e qualidade de vida, e tá chegando algumas perguntas aí nas caixinhas de perguntas das rádios de todo o Brasil, e a principal hoje é: doutor, as dores podem piorar durante o frio? E a resposta, infelizmente, é sim. O frio pode aí alterar a sensibilidade do nosso organismo, gerando tensão muscular, contração dos vasos sanguíneos e redução aí da lubrificação das articulações. O interessante é o seguinte, que nas dores musculares, o frio vai causar a contração dos músculos. É aquela pessoa que quanto mais sente frio, mais ela se espreme. E quanto mais ela se espreme, os músculos também, eles comprimem, gerando dores aí na parte muscular. Nas articulações tem um líquidozinho chamado líquido sinovial, até falei já sobre isso, né? Que é responsável por lubrificar as articulações. E aí contrai-se os vasos sanguíneos, o que pode aumentar ainda a dor e a rigidez nas articulações. Geralmente quem sofre aí com artrite, com artrose, né, vai ter mais dores nos joelhos. Quem sofre aí com esporão vai ter dores mais intensas no calcanhar, e principalmente as dores nas extremidades, né, porque o frio ele vai reduzir esse fluxo sanguíneo, e aí mãos, pés, com certeza quem sofre com dores vai sofrer mais. É, o que pode fazer para aliviar as dores, doutor? Daí você vai ter que manter o corpo aquecido, você vai ter que estar tendo aí uma prática de atividade física que vai manter também essa musculatura, essas articulações aquecidas, né? Fazer alongamentos durante o dia também vai ajudar bastante, e lógico, o uso de um produto fantástico que tem sido um verdadeiro sucesso em todo o país. 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Espero ter respondido bem a pergunta. Em breve a gente volta para falar de saúde e qualidade de vida, lógico, indicando os produtos Nova Mistura. Um grande abraço a todos.
0: Pronto. Aí as informações do Dr. Ronaldo Santos, tirando suas dúvidas. Agora são 5 horas mais 56 minutos em Carinhanha, Bahia, Brasil. Olha, gente, bora levantar, gente. Bora levantar, bora levantar. Bora levantar. 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Ei, trem bom, rapaz. Bora levantar, gente. Bora levantar, bora levantar. 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Então vai se preparando aí, viu, gente? É festa, festa, festa. É o Arraiá Rural, é a disputa do Circuito de Vaquejada da Agrovila 23. 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É trem bom, né, Zé?
1: Nós vai estar lá, Douca,
0: se Deus quiser, viu? Falar nisso, amanhã nós vamos lá pra Barrinha, viu, Zé? Amanhã nós vamos lá pro forró da Barrinha.
1: Oi, eu vou também, Douquinha?
0: Vai, Zé, você vai também, viu? Eita, nós! Bora seguindo com o nosso programa, Zé. O programa tá quase acabando, mas tem gente aqui pra te atender. É a Vera lá de... A Vera lá de Pouso Alto. Alô, Verinha, bom dia.
3: Tudo bem? Fala, Vera, Pouso Alto. Assim, roda aí pra mim a música de Thiago de ontem. Se você não tiver, pode rodar um. Tem a música de Cristiano Neves. Feliz pra vocês da rádio. Enfim, é a Dayane, que tá lá em Goiânia. Deixa eu vir também, educativo. Escuta do Arda aqui em Pouso Alto. Minha mãe, Francelina, meu pai Geraldo, né? Cunhada Zanja. Irmãos Del, sem me desculpa, tem que ofereço aqui para com a música, com o Barão Antônio Marcos. Para todos os ouvintes aqui do Pouso Alto, todos os ouvintes da Irmã Cambira, ofereço para minha amiga Vânia, com o esposo dela, família. Ofereço para a Maicarla, descoberta, para Raimundo, a esposa e família lá, né, em Brasília. E para todos os ouvintes que estiver ouvindo, bom dia, está na Pontal, está legal.
0: Muito bem, tá na Pontal, tá legal. Quem tá aqui também é a Edivane Andrade, professora Edivane Andrade. Bom dia, bom dia. Miro Região, cadê Miro Região? Futuro deputado da nação. Pensa num caba virado no cabu. Cadê?
4: Cadê aqui, viu, padre?
0: Cadê, deixa eu ver.
4: Bom dia, compadre do Assis. Bom dia, compadre Zé Ruela. Fazer o café, compadre do Assis. Fazer o café, compadre Zé Ruela. Passa a música de Miro Região, menina linda dos olhos encantador. Não posso olhar pra você que me mata de amor.
0: Olha, rapaz.
4: Valeu.
0: Valeu, valeu, valeu. Tô quieto. Cadê, meu filho? Tem gasgou aqui.
1: Esse Miro é todo atrapalhado, né, Deu? Okay.
0: Vai lá, Miro, fala de novo.
4: Essa música aí é da autoria de Miro Região, oh, viu, Deus Santé?
0: Não é?
4: Essa música aí é de Miro Região.
0: Eita,
4: E dou um alô também pra Carlinho Viana, lá na Ponte Nova.
0: Carlinho Viana,
4: pra meu amigo também. João Paulo no Mestre Campo Batista, né? Valeu, do Assis.
0: Valeu, um valeu, Miro. Rapaz, não vai ter como tocar a música, não dá tempo mais não, viu? O programa tá mais curto que... A Marinélia, Nélia e Coceirinha lá na Morada Nova com a gente, né? É, a Daíldes Rodrigues lá no Buqueirão Yuyu. Não vai dar tempo pra mais nada, Zé. Quem é que vai cantar pra nós aqui? A carta sobre a mesa é o Cristiano Neves. Canta pra gente.

0: da Cristiano. Foi pra aqui, pra Vera, ela impôs o alto. Cristiano Neve, carta sobre a mesa, Zé, viu? Música boa no programa Amanhecendo Sertão. Olha a hora, gente. Agora 6:04, chegou o momento. Chegou o momento que todos esperam, todos aguardam. É o momento da oração da manhã. Esse momento que nós nos paramos para fazer uma alta reflexão na nossa vida, no nosso segmento familiar, nosso segmento de trabalho, dos nossos projetos, de tudo aquilo que nós nos almejamos a seguir com a vida em plenitude, com a vida mais saudável, uma vida regada de paz, amor e prosperidade. É o que nós queremos sempre. É uma vida regada de amor, de respeito. Tudo isso faz do homem e da mulher superar os obstáculos da vida e ter uma aproximação mais profunda com o Senhor Jesus Cristo. Então, vamos trazer a oração da manhã desta quinta-feira abençoada. É, gente, estamos aqui para agradecer a Deus por tudo. Agradecer em oração. Eu vou trazer aqui o louvor de louvor. Aliás, vou trazer. Volta ali, Zé. Saiu do lugar, Zé. Aí, conserta direito. Pronto. É aí. Vamos trazer agora a oração de louvor e adoração ao nosso Pai. Querido Deus, estou aqui para falar contigo em oração. Sei que me ouves e atendes minhas súplicas. Por isso, peço que me escutes agora. Reconheço que és digno de todo louvor e adoração. Tu és o Criador de tudo, o Todo-Poderoso e o nosso Supremo. Mesmo quando sou fraco, reconheço o teu amor, misericórdia e fidelidade. Louvo a tua sabedoria, a tua graça e o teu sacrifício de Jesus Cristo, meu Salvador. E a gente segue agradecendo ao Pai por tudo isso, meu Pai. Que Deus nos abençoe. Trazer uma oração para ajuda e proteção. Uma oração para ajuda e proteção nessa manhã maravilhosa. Vamos lá, cadê? Deu uma parada aqui, no céu, acho que deu uma travadinha ali, mas tudo bem. Isso acontece, né? Às vezes. Agora 6:06, estamos aqui para agradecer ao Pai em oração, agradecer a Deus por tudo que tem colocado à nossa disposição. Então, vamos lá. Né, Pai do céu, venho a ti te buscando ajuda e proteção. Reconheço que dependo de ti, sou fraco diante dos desafios. Peço que me guies e fortaleças, me guardando de todo mal. Eu confio no teu amor e misericórdia, sabendo que estás sempre ao meu lado, não importa o que aconteça no caminho ou na nossa história. Senhor, tu sabes das batalhas que enfrento na minha vida, das lutas internas e externas. Peço que me des forças com teu poder divino para que eu possa vencer todas as dificuldades e superar os obstáculos que aparecerem em nosso caminho. Proteja-me dos perigos que vejo, dos que não vejo, das armadilhas do inimigo e dos problemas da vida. Oh, Pai, sustenta-me com a tua mão poderosa, envolva-me com teu amor e mantenha-me segura em teus braços. Que o teu Espírito Santo me guie a cada passo que dou, iluminando o meu caminho e revelando a tua vontade. Que a tua palavra seja o meu guia, meu consolo e fonte de inspiração. Agradeço, Senhor, por ouvires a minha oração. Por estares sempre ao meu lado, confio no teu cuidado constante e na tua provisão. Capacita-me a viver de acordo com a tua vontade. a ser um instrumento do teu amor e a glorificar o teu nome em todas as áreas da minha vida. Oração de gratidão e agradecimento ao nosso Pai. Pai querido, quero agradecer por estar sempre comigo, por me amar tanto e cuidar de mim. Mesmo quando tudo parece difícil, sei que estás ao meu lado, trazendo paz e amor. Obrigado, Pai, por me fortalecer e renovar minha fé cada vez mais. Quando chega a madrugada, encontro um lugar especial para estar contigo, em comunhão e intimidade. Agradeço por me ouvir, conhecer os meus desejos mais profundos e sempre estar pronto para me receber. Sou grato pelo teu amor incondicional. Mesmo quando erro e cometo meus próprios erros, obrigado pela tua graça que me envolve, por perdoar meus pecados e por ser misericordioso todos os dias da minha vida. Senhor, quero louvar e adorar a ti. És o meu Deus fiel, digno de toda honra e toda glória. Agradeço por estar sempre presente em minha vida. Que meu coração esteja sempre pronto para te servir, meu Pai. Oração da madrugada inspirada no Salmo 91 que eu vou trazer agora. Vamos lá. Oração da madrugada inspirada no Salmo 91. Senhor Deus, nesta madrugada me coloco diante de ti em busca de paz e proteção. Tu és o meu refúgio, a minha fortaleza, o meu Deus, em quem confio, aquele que me guarda em todos os momentos, mesmo nas horas mais escuras. Quando o silêncio toma conta e o medo tenta se aproximar, eu me lembro de que tu estás comigo, me cobrindo com as tuas asas, me cercando com teu amor. Nada pode me fazer mal, pois confio em tua promessa de estar sempre ao meu lado, dizendo: mil poderão cair ao seu lado, 10.000 à sua direita, mas nada o atingirá. Senhor, fortalece meu coração para que eu não tema a solidão ou a incerteza. Mesmo que eu não veja, sei que me guarda, livrando-me de mal, do mal e trazendo luz para dentro de mim. Nesse instante de inquietude, coloco minha vida em tuas mãos. Que meu sono seja leve e minha alma fique em paz, pois estou obrigado no teu amor. Obrigado, Senhor, por ser o meu refúgio e fortaleza, que ao despertar eu possa sentir tua presença comigo, guiando cada passo e renovando a minha fé cada vez mais.
1: Dá vontade de chorar, Toquinho.
0: Mas é bonito demais, é. É bonito a gente acordar recheado, cheio do Espírito Santo. É muito maravilhoso. Não é isso? Chegaram alguns áudios agora, não tem como atender mais, né? Foi o Cesarinho e também o Cido Buchinho. Não tem como eu atender mais. Áudio, hora dessa, tu não atende na hora da oração. Mas agradeço, tá bom? Agradeço cada um, não tem como eu ouvir. Vamos trazer agora as orações das pessoas que mandaram aí as suas mensagens dessa manhã maravilhosa de quinta-feira. É só agradecimento ao nosso Pai. Vamos começar com nossa amiga Nedinho, baixinho, lá na fazenda Vaza Grande. Bom dia, que o melhor de Deus chegue até você, trazendo alegria, saúde e muita paz. Amém, amém, amém. Professor Ruth Gaspar, lá da Agrovila 23. Feliz quinta-feira, que você tenha um dia iluminado, abençoado, feliz e repleto de lindas surpresas vindas do céu e de Deus. Amém, amém, amém. Nelson Souza, lá no Luiz Antônio, São Paulo. As bênçãos de Deus é uma das coisas mais bonitas que podemos oferecer aos outros. Deus te abençoe. Amém, amém, amém. Que Deus abençoe, não é isso? Cada um de nós. Nosso amigo Fabrício Bicão, mecânico. Bom dia, meu amigo Doacir, que Deus abençoe nosso dia hoje, que ele seja repleto de paz, saúde e alegria. Amém, meu irmão. Um abraço para você, viu? Obrigado. Mas, gente, professora Edivane Andrade, faça sua parte dentro do possível e deixe Deus fazer o impossível, que é uma das duas especialidades dele, não é isso, Zé? Aí eu faço sua parte dentro do possível e deixe Deus fazer o impossível, que é uma das especialidades dele. E é verdade. É isso? É verdade. Adaildes Rodrigues e para a família aí no Boqueirão Yuyu. Rogério Nunes, que seu dia seja tão lindo quanto o amor de Deus e por todos nós. É isso, que seu dia seja tão lindo quanto o amor de Deus e por todos nós. Uma abençoada quinta-feira. Amém, amém, amém. Nego de Dió, Vila São José. Tem gente que não é parente, mas se torna família pelo valor e pela força que nos dá. E é verdade. Isso é verdade. Mas, gente, aqui quem é? Bom dia, mande um alô aí para meus filhos Leones e Leonardo e Odilon Filho, e para minha mãe Laide, lá na Ilha de Zezé. Requinha, lá da Fazenda Retiro. Coloque a minha família em oração. Já está em oração, viu? Marcinho da Borracharia, lá da Gravilha 23. Que o manto da mãe Aparecida te guarde. Amém, meu irmão. Rita de Ataíde, Vila São José. Bom dia para todos que já acordaram repletos de gratidão dentro do coração. Amém, amém. José Alves Ciúza, Zé do Olhos, lá em São Paulo. Senhor, que suas mãos possam nos guiar durante esse novo dia, livrando-nos de todo mal. Amém, meu irmão. Meu amigo Chicão do Bar, lá da Grovilha 23, é o Francisco Soares. Um abraço, Chicão. Que Deus abençoe você e sua família. Marinélia, lá da Morada Nova. Bom dia, Marinélia. Bom dia, Coceirinha. Ela mandou sua mensagem. O melhor que tem para lhe oferecer hoje é: Deus te abençoe. Não apenas hoje, mas todos os dias de sua vida. Amém. Amém, amém. Nosso amigo, o Salvador Popular, Lepecide aí, malhado, ouvindo a gente. Que Deus abençoe, viu, Lepecide? Um abraço pra você e toda a sua família. Toninho do Alto da Peroba, lá em Uiú. Quinta-feira. Pra hoje, que o dia comece bem e termine ainda melhor. Que Deus nos guarde, nos livre e nos proteja. Amém. Que seja um dia... Que seja uma ótima quinta-feira abençoada para todos nós. Amém, amém, amém. Mais gente ali, deixa eu ver. Ah, tá ali. Bom dia. Que Deus fortaleça o nosso dia, nos traga muita prosperidade. Um dia maravilhoso para todo mundo. É a Juliana, lá do Canto Riacho. Ela colocou: bom dia. Nós mesmos sentimos fracos, mas Deus nos fortalece. Só Ele que pode guiar o nosso caminho, nos dar força e trazer dias maravilhosos. Amém, minha irmã. Amém, amém. Quem aqui, deixa eu ver. Bom dia, Doacir, muito linda a mensagem de hoje. Só tenho a agradecer a Deus por mais um dia na sua presença. É a Maria Lúcia, lá de Barrinha. Ela mandou: bom dia, cheio de fé, amor e gratidão. Amém, amém, amém. Pra gente finalizar, quem aqui? O Carlão, lá da Comunidade Garças. Bom dia. Volta aqui. Meu celular tá apagando toda hora. Ela tá com problema na tela. Vamos ver se. Isso. Pronto. Bom dia. Hoje só te desejo muita força e fé e que não tenha, não te falte a coragem necessária para vencer mais uma batalha diária. Que não te falte principalmente a proteção celestial e que as bênçãos do Senhor estejam sobre a sua vida e de sua família hoje e sempre. Ótima quinta-feira para você e sua família. Amém, meu irmão. Gente, a oração da manhã chegando ao seu final. Que bonito, né, gente? É bom demais, né? Agradecer todos vocês que nos ajudam, vocês que mandam aí as suas mensagens, nos ajudando na condução do programa. Uma abençoada quinta-feira para todo mundo. Tô indo, volta amanhã, se Deus quiser e Ele quer. Tchau, gente. Fiquem todos com Deus.

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0: Muito bem, eu já tenho aqui uma mensagem de voz. E quem mandou a mensagem foi a Conceição Guedes dos Santos. Ela é lá do Espírito Santo, é da cidade de São Mateus. E ela mandou a mensagem para a cartomante dela Mari, contando todo o seu drama. E eu quero ouvir, e quero ouvir com você. Vamos ouvir.
1: Me chamo Conceição, moro em São Mateus. Na minha vida está acontecendo uns problemas. Eu queria saber o que acontece. O meu esposo bebe, se transforma em outra pessoa, fica ignorante, fica agressivo. Estou com um problema na justiça da minha neném para me resolver, não estou conseguindo resolver. Queria saber com você o que acontece.
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0: Ô, minha amiga Conceição Guedes dos Santos, aí de São Mateus, é lá do Espírito Santo. Ouvi sua mensagem de voz, minha filha. E olha, eu senti uma coisa muito negativa. Joguei meus búzios, coloquei minhas cartas sagradas dos orixás. Você diz que tem muitos problemas. O seu marido bebe, né? Você diz que tem um problema na justiça e que você tenta resolver e não consegue. E você me pergunta, o que é que tá acontecendo na minha vida, cartomante de Lamari? Primeiro, deixa eu te explicar uma coisa. Você falou do seu marido, né? Que bebe. Olha, não vejo mal espiritual com ele, tá? Não vejo mal espiritual com ele. Porém, existe algo que faz com que ele beba bastante. Mas não está com ele, não. Vejo um mal espiritual na sua vida, viu, Conceição? Vejo muita amarração, coisas dando errado, coisas amarradas, coisas que não vão pra frente. E isso afeta as pessoas da tua casa? Claro! Essa amarração, filha, é um mal espiritual. Sim, é um mal espiritual. Tem que tirar isso, minha filha. Enquanto não tirar isso, esse mal vai fazer com que as coisas deem errado pra você. Você vai ter muitos problemas. Esse problema na justiça aí vai ficar amarrado, não vai sair. Então, tem que tirar essa maldade. E como é que a gente tira isso? Fazendo um trabalho forte de libertação, tá? Venha nos procurar. Nós vamos te ajudar.
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0: 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E se você fizer direitinho, esse mal vai ser desfeito, vai ser quebrado. E os problemas cessarão. E esse problema na justiça vai sair. Vai ser desamarrado isso aí. E o seu marido, você vai conseguir ajudar ele muito, tirando esse mal, viu? Mas procure essa amiga, essa que vos fala, cartomante de Lamari de Iemanjá, tá bom? E aí, você vai sair dessa aflição e vai ser uma vitoriosa. 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Porque quando a gente estende os objetos, as mãos na direção dos orixás, eles derramam muitas bênçãos sobre nós. 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
0: Meus amados e amadas, eu sou a mãe dela Mare de Iemanjá. E olha, eu quero te dizer que chega de derrotas. Pelo amor de Deus, chega. E olha, quem gosta das histórias

0: elas têm base na verdade e na realidade. Tem a história de um pai fazendeiro rico, cheio do dinheiro, os campos, ó, a perder de vista. Povoados de gado, cavalos crioulos, manga larga, árabe, abaluza. São nomes de raças, viu? Meu Deus, que coisa linda. Era a instância desse homem, era muito linda. E este homem, meu povo, tinha um filho, como todo homem rico. Filho criado cheio de mau costume, é mal acostumado a não fazer nada. E o pai vivia dizendo: filho, eu não sou eterno. Isso um dia vai ser seu. É bom você se inteirar de tudo aqui na fazenda, meu filho. Isso tudo aqui o pai vai deixar é pra você quando o pai morrer. E o rapaz não quer nem saber de coisa nenhuma. Quer farra, quer mulher. É isso que você pensou também. Tudo isso. Lá um belo dia, o pai adoeceu e começou a passar mal. E quando viu que não tinha mais jeito, o pai mesmo doente foi lá em um dos galpões. E ele mesmo construiu uma forca. Pegou um dos troncos grossos, cravou no chão, botou outro tronco e amarrou uma corda. Já com a forca pronta, e foi pro seu leito doente, cada vez piorando mais. O filho viu aquilo no galpão e correu lá. Pai, o que é aquilo que você fez lá? Ô pai, o que é aquilo? Meu filho, aquilo que eu construí ali vai ser tua última saída. Que é isso, pai, pelo amor de Deus? Como é que você faz uma coisa dessa e diz que lá vai ser a minha única saída, pai? Pelo amor de Deus. Passou-se uns dias e o homem veio a falecer. Faleceu, ficou tudo pra esse filho, né? Que não sabia fazer outra coisa a não ser gastar com mulher. E começou a gastança. Era festa todos os dias, era aquela safadeza pelos cantos da luz da mansão, da instância, da casa grande. Rolava bebida, drogas, prostituição e parecia o portão de entrada era do inferno. Era só o que não prestava. E começou a faltar dinheiro. Aí vendia aquela ponta de gado. Faltava dinheiro. Bom, daqui a pouco já não tinha mais gado. Ah, mas eu tinha muita terra. Vou vender uns hectares de terra. E pronto, se foram os hectares. Se foram mais um, e acabou sobrando somente a casa grande e o galpão, onde estava a forca preparada. E ele desesperado, já sem amigos, sem mulheres, claro, sem dinheiro, sem drogas, sem porcaria nenhuma. Desesperado dentro da casa grande. As lágrimas rolavam. Olhou pro céu e disse: pai, eu vou atender o seu pedido, pai. Eu vou pra minha única saída, como o senhor havia me dito. Não me resta mais nada, a não ser o arrependimento de ter colocado tudo fora. Hoje, eu sou um desgraçado. Aliás, já era há muito tempo. Por isso, comecei a gastar o dinheiro do pai, sem fazer porra nenhuma pra nada. Ele foi até o galpão, subiu numa banqueta alta, botou a corda no pescoço e em lágrimas disse: perdão, meu pai, perdão por tudo que eu te fiz. Mas você sabia que o meu fim seria esse. Essa agora é a minha única saída. E se jogou do banquinho, minha gente. Só que quando a corda encostou no pescoço dele, aquele tronco cedeu, aquele tronco grosso se partiu, quebrou e ele disse: eu sou tão desgraçado que nem morreu consigo. Foi lá ver o que tinha acontecido com aquele tronco. O tronco era outro. E dentro deste tronco tinha moedas de ouro, joias, dinheiro, muito dinheiro, muita riqueza. E em meio àquelas moedas de ouro, ele encontrou um papel que dizia: meu filho, espero que você tenha aprendido a lição. E isso eu guardei pra você como sua última saída.
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0: Caro ouvinte, veja só o que é o amor de um pai por um filho. Que por mais desgraçado que um filho seja, o pai ainda se preocupou com o filho. Juntou tudo que era de joia, moedas de ouro, dinheiro, muito, muito dinheiro. Colocou dentro daquele tronco oco. Pois sabia que o safado do filho ia jogar tudo fora e que depois iria se matar. Olha só a lição que foi tomada. E sabe o que aconteceu? Não é que o filho tomou jeito, gente. Comprou umas cabecinhas de gado, começou a trabalhar com afinamento. Quem é do campo sabe do que eu tô falando. Começou a vender gado gordo, já comprou um pedacinho de terra que tinha vendido, recuperou outro, foi indo, e hoje é um grande instanceiro nas terras de Goiás. Ele não gosta que fale nesse assunto porque ele considera um passado muito triste na vida dele. E às vezes ele diz: olha, mãe dela Mari de Manjá, como eu fui mané, não é isso? Esse é o jeito que ele fala, viu? Como eu fui mané, mas meu pai me deu um exemplo do que é ser homem. Hoje, pai de família, avô até, deve ser avô já.

0: cada vez com mais e mais gado, porque ele aprendeu a lição. E você, amigo ouvinte, quando é que você vai aprender a sua lição? De que também, em vez da forca para você, pode ter um tesouro, não um tesouro palpável. Eu falo em libertação, felicidade, paz, saúde, coisas que o dinheiro não compra. Quando será? 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Você tem que vir, porque na sua casa nós não vamos, não. Aí é desaforo já, né? Aí é desaforo. Tem que ir lá na casa. Ou você acha que eu tenho que ir, que eu vou ir na sua casa? Não, nós não vamos, não. Aí já é desaforo, é muito desaforo. Ah, tá. Tenho que ir na tua casa. Ô, bater na porta. Meu filho, eu vim aqui jogar os búzios pra ti, colocar as casas. Ah, vá plantar batata. Vá arrumar o que fazer, porque aí já é demais. Mas olha, nós estamos aqui sim esperando por você. E sabemos que nós podemos sim ajudar você. Nós queremos ser o seu tesouro escondido. Paz de riquezas espirituais. 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
0: Olá, meus amados e amadas, eu sou mãe Delamare de Iemanjá e aqui no programa trago a carta do Ananias Silva Rabelo, que mora na cidade de Petrolina, no estado de Pernambuco. E ele diz assim: pode me chamar de homem curado do câncer da língua. Então vamos lá? Vamos à sua história quando ele testifica e diz: Mãe de Alamar e de Manjá, eu tenho 52 anos. Há 4 anos desenvolvi um câncer na língua. Fui hospitalizado durante 2 meses, recebendo 24 aplicações de radioterapia até que o pescoço começou a sangrar por dentro e por fora. Algum tempo depois, o câncer continuou crescendo. Então, fui tratado com comprimidos tóxicos, que acabaram afetando o estômago e provocaram uma forte queda de cabelo. Como as dores eram muito fortes, recebi injeções de analgésicos. O médico me explicou que uma cirurgia estaria fora de questão. 2 anos se passaram. O pescoço, no ponto onde começa a língua, ficou inchado e duro como uma pedra. A garganta inteira era um tumor só. A língua regrediu tanto que a parte anterior e a ponta desapareceram. Em consequência disso, não conseguia mais falar de modo compreensível. E eu continuei sofrendo por mais 1 ano. Só recebia analgésicos, pois os médicos me consideravam um caso perdido ou nunca acreditaram em uma recuperação. Eu tinha uma palidez mortal, pois não conseguia mastigar nem engolir alimentos sólidos. Eu piorava a olhos vistos e todos contavam com minha morte. Entretanto, o que aconteceu foi bem diferente. Meu filho me disse: Pai, existe uma mãe de santo muito conceituada, a mãe de Alamar e de Manjá. Eu posso procurar ela? E eu disse: Sim, pode sim. E nós fomos até a mãe de Alamar e de Manjá. Na sala dos orixás, a senhora mãe de Alamar jogou os búzios e descobriu um trabalho que fizeram contra mim para que nenhum remédio desse resultado. Autorizei que a senhora desmanchasse aquele feitiço. E após 24 dias, o câncer desapareceu e o tumor sumiu completamente. O fato de não conseguir falar, mastigar e engolir direito é resultado das queimaduras que sofri com aquelas absurdas radiações da fisioterapia. Até os dentes do maxilar inferior foram queimados e quebraram bem na raiz, enquanto os dentes do maxilar superior continuam normais. Os músculos também foram queimados e ficaram paralisados, de forma que só consigo abrir a boca 1 centímetro. Agradeço demais a senhora, mãe de Alamar e de Manjá. Hoje, sou um homem curado do câncer na língua. Aqui fica seu admirador e ouvinte, Ananias Silva Rabelo, da cidade de Petrolina, no estado de Pernambuco. Que grande milagre, hein, meus amigos? E eu quero falar bem pertinho aqui com você. Chega mais pertinho do rádio. 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
0: Vamos falar agora sobre a importância de cada pessoa na vida terrena dada por Deus. Ó Batalá, o sopro da vida. é muito grande. Então, nós podemos, eu digo nós, eu e demais, outros sacerdotes ou sacerdotisas afros, permitimos que o fôlego da vida seja tomado de uma maneira bruscamente fora de época. Com isto que eu quero dizer a vocês, amigos ouvintes, é que a magia, veja bem, quando se trata de magia de vodu, quando se trata de trabalhos feitos, que a pessoa vem nos procurar para saber o que pode e o que não pode fazer, eu sempre digo e repito, não cabe a mim, cartomante de Lamare. A gente tem que jogar os búzios, colocar as cartas dos orixás, ver e ouvir os orixás. Eles são a resposta de tudo. Para tudo que eu faço na vida, é a minha determinação que eu sigo. Eu sigo os passos que eles me mostram. É aqui ou ali, faça isso ou aquilo. Eu não sou nada. Eu não sou ninguém, gente. Cartomante de Lamare, eu sou um instrumento que sirvo ao Batalá e aos 16 orixás. E faço jus e amo a minha religião. Amo o que eu faço, de coração. 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Você merece a vitória, chega. Basta disso ou daquilo. Basta de sofrer por causa do amor. Basta de tanta miséria. Basta de tantas discussões do lar. Basta, chega. De tantas doenças que você tem ou que a família está adquirindo. Então chega. Põe um basta nisso. Chega, diga, não quero mais, acabou e pronto. Agora, se tem um trabalho de magia, de feitiço, tem que desmanchar. Tem que desfazer. Este é o caminho, desmanchar. Desfazer qualquer trabalho que foi feito para você. Ah, mas cartomante de Lamare, você está falando em desfazer, em desmanchar. Mas se tiver que fazer um trabalho para alguém, eu quero fazer um trabalho para alguém, para melhorar o meu comércio ou para afastar os inimigos, como será? Ah, eu faço. A cartomante de Lamare faz. Pai Guardião Oxóssi também faz. Qualquer um de nós, qualquer um dos nossos filhos de santo do Ilê Axé Palácio dos Orixás também fazem. Aqui é um barracão e, diferentemente de outros por aí, aqui você fala diretamente comigo, cartomante de Lamare, diretamente com o Pai Guardião Oxóssi. Não é com secretária, não. Ela só vai fazer a sua ficha para você passar para falar com um de nós. Somente isso. Nós não vamos mandar pessoas inexperientes cuidarem de você, não, de maneira nenhuma. Aqui, quando não podemos ir a um atendimento, lá estará o Pai Jerônimo de Xangô. Ah, mas eu vou estar presa, segura nesse centro? Não, claro que não, nada disso. Nada disso. Veja bem, você pode ficar no seu, pode ficar onde você quiser. Nós queremos é te ajudar. Agora, se sentir de coração que quer ficar aqui, fique, pronto, acabou. Esta é a verdade nua e crua. Esta é a verdade, gente. É por isso que eu digo, saiba onde você está indo. Aqui, você está vindo no barracão sério, onde tem a bandeira levantada e as portas estão abertas. Aqui você sabe quem está falando. Aqui nós chegamos no rádio e falamos, eu sou a cartomante de Lamare e pronto, e acabou. 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
3: Esta oração para a libertação dos vícios deve ser rezada por 9 dias seguidos com muita fé. As orações em grupo têm ainda mais poder. Por isso, se for possível, reúna-se com amigos e familiares que querem ajudar na libertação desta pessoa contra as drogas. Vamos orar. Senhor Pai misericordioso, em nome do teu Filho Jesus, concedei a vida a todos aqueles que se encontram encarcerados em um vício, escravos de alguma droga. Senhor Pai, cheio de misericórdia, na autoridade do nome de Jesus, libertai da escravidão do vício das drogas, bebida, cigarro, compulsões e mentiras. Neste momento você vai dizer qual vício você ou a pessoa precisa se libertar. Quebrai todas essas cadeias e grilhões. Senhor Pai misericordioso, Deus da vida, em nome de Jesus, libertai as carências, os traumas, os desgostos e toda a escravidão espiritual, afetiva, emocional e moral. Preenchei o vazio na vida dessas pessoas a ponto de conseguirem a libertação deste mal. Senhor, na autoridade do nome de Jesus, tirai todos esses malefícios e dai a serenidade no viver e no querer. Senhor Deus, nós te entregamos as causas que levaram ao vício. Livrai-nos de toda carência, de toda rejeição, de toda falta de amor, de toda amargura, de todo complexo. Pai misericordioso, nós cremos no teu poder divino. Livrai-nos das más companhias. Abençoai nossos amigos, nossos familiares e a todos os que se aproximarem de nós. Senhor, libertai-nos dos vícios. Senhor, libertai-nos dos vícios. Senhor, libertai-nos dos vícios. Amém. E não esqueça, amigo ouvinte, que o importante é não desistir jamais. Abandonar o vício é algo muito difícil. Não é somente uma escolha, é um caminho árduo a se seguir. Por isso, o viciado precisa de apoio, compreensão e muita fé. É preciso acreditar no poder da fé para vencer os obstáculos e não se deixar abater se acontecerem recaídas durante o percurso. É preciso sempre se lembrar que a pessoa é mais forte que o vício e não a deixar desistir. Pois, por mais difícil que pareça, o segredo está na força de vontade. A busca de especialistas e grupos de apoio pode ser necessário e decisivo neste processo. Não hesite em procurar ajuda.
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gente. Muito bom dia. Bom dia. Estamos chegando com o nosso Café com Notícias nesta quinta-feira, dia 18 de junho. Café com Notícias começando. Manhã de hoje, amanhã assim mais fresquinha, até um pouco fria, vou dizer. Mas o tempo tá gostoso. Começamos o dia com uma manhã agradável. 7:10, que seja uma manhã abençoada, um dia abençoado para todos nós, a gente aqui, você aí, as nossas famílias. Você que já acordou cedo, já ligou o seu rádio, tá acompanhando a gente fazendo o café da manhã, ou tomando o café da manhã, ou já nas estradas aí trabalhando, correndo trecho. Começou foi cedo. Ah, agora é o café, mas já foi trabalhar cedo, já voltou a tomar um cafezinho e ouvindo a gente. Mas rapaz, coisa boa, hein? Coisa boa. Então vamos, né? Só vamos. 7:10, o meu nome é Jota Pinheiro, estamos ao vivo pela sua Rádio Pontal aqui de Carinhanha. Carinhanha, cidade baiana, às margens do Rio São Francisco, que na divisa com o estado das Minas Gerais, vizinha cidade de Malhada, nossa cidade irmã Malhada. Muito bom dia a todo mundo que tá com a gente, que acordou cedo ou tá acordando agora, abrindo a boca pra... Acorda aí, vamos lá, gente. Muito bom dia, seja bem-vindo, seja bem-vinda ao nosso Café com Notícias. Bom dia, Deus!

Deixa eu abraçar aqui o Abdemar Rocha ouvindo a gente. Bom dia, Abdemar. Bom dia, João Rocha. Bom dia. Ó, ouvindo a gente lá no Iuiu, a mãe da minha amiga Mariri, ela se não perde um só programa, graças a Deus, muito obrigado pela audiência aí, minha ouvinte lá do Iuiu, que não perde um só, ela escuta mais do que Mariri, Mariri tem que ir pra escola e tal, mas ela não perde um só programa. Dona Valdelice, lá no Iuiu, mãe da nossa querida Mariri, lá da Grovila 15. Dona Valdelice, bom dia pra senhora, obrigado pela audiência, viu? Deus abençoe. Coisa boa, tem a sua ouvinte, nota 10 aí. Obrigado pela audiência. Vamos lá, minha gente, vamos seguindo o nosso Café com Notícias. Vamos seguindo. Jorginho do Berrante, bom dia. Bora, Berranteiro, bora, Berranteiro. Ronaldo Santos, do Nova Mistura, já já com a gente. Bom dia, Ronaldão. Começou a trabalhar, foi cedo também, né? Presidente da Z33, DI, chegando. Bom dia, DI. Vamos dar sequência. Alô, Toninho. Bom dia. Vamos lá, Mari de Muriês, bom dia. Vamos trabalhar, casal nota 10 aí, ó. Esses aí, colados. Amigo Del tá pronto, hein, amigo Del? Bom dia também, já no batente cedo. Alô, Savinho, bom dia. Gino das Cabacinhas, bom dia. Aí, concluindo o curso já da Marinha hoje. Hoje pra amanhã, amanhã tem a formatura. Então tá perto de terminar o curso. Formação aí pela Marinha do Brasil. Abraço aos militares da Marinha do Brasil hoje em Moreira e Cabacinhas. Grande abraço, bom dia. Bom dia, bom café da manhã. Alô, Jorge Aragão, muito bom dia, Jorge. Jonas, da Disque Lanches, bom dia, Jonas. Grande abraço, professor Lucas também, um abraço, bom dia. Robson de Floriano, bom dia, Robson. Boriago, de Mário de Regis, bom dia. Doutor Zuza e bem-vinda, bom dia. Vanderlino da Junta Militar, bom dia, Vanderlino. Deus abençoe a todos nós. Estamos juntos nesta quinta-feira, a gente aqui, você aí, as nossas famílias, hoje e sempre. Muito bom dia. 7:14, nosso Café com Notícias, 7:14. Vamos lá dar sequência ao nosso programa, dando sequência à programação da Rádio Pontal. Você que já está cedo aí com a gente, então vamos trabalhar, né? A semana está só ainda, né? Se a gente for considerar que nós estamos já na expectativa dos festejos juninos, a semana está praticamente começando. Se você organiza, se você pensar bem, os festejos juninos vão começar já agora, final de semana, já embola aí. Aí a data principal, 23, 24 ali. Então nós estamos o quê? Hoje, quinta. Hoje é o começo do dia de você ainda organizar suas coisas, preparar tudo aí para fazer o seu São João especial, com sua animação, com a comida, com as comidas típicas, as bebidas típicas. Então hoje 18. Dá tempo. Então cuida. 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
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Vamos lá. Rapaz, falando aqui de São João, doutor Jim botou, foi bom, viu? Essa questão aí, eu não sei se isso aqui é bom, não sei se isso aqui é ruim. Mas uns vão gostar, outros não. Aqui é o recesso. Tudo isso aqui, rapaz. Recesso nas repartições públicas municipais de Malhada. Malhada sempre tem esses recessos, né? Moça, a prefeitura vai ficar aí praticamente sem funcionar. Deixa eu ver aqui os dias. Isso aqui já é para avisar o povo, hein? Já é para avisar o povo aqui. De segunda, a partir de segunda-feira até sexta. Então vamos lá. É o decreto 034. Atenção, você de Malhada que precisa utilizar os serviços públicos aí de Malhada. Estou informando aqui através do decreto 034 do prefeito Dr. Jimmy Everton Moraria Ramos que o município de Malhada estará de recesso dos dias 22 a 26, entre os dias 22 e 26 de junho. Então, 22, segunda-feira, anota aí. 22, segunda-feira, terça-feira 23, quarta-feira 24, quinta-feira 25 e sexta-feira dia 26. Portanto, na semana que vem, a prefeitura estará fechada, as secretarias também estarão fechadas. Então, praticamente só vai funcionar o quê? Hospital e serviço de emergência. Então, basicamente é isso. Então, informando aqui a população de Malhada. Informando aos malhadenses, você que vai procurar alguma secretaria, secretaria de saúde, de educação, secretaria de... qualquer secretaria do município. A exceção aqui são só os que eles chamam serviços necessários. Basicamente aqui é segurança, não para, segurança, limpeza e hospital. Mas o restante aqui, eu vou ler o decreto. Fica decretado recesso do período junino no âmbito das repartições públicas municipais entre os dias 22 e 26 de junho, de segunda a sexta, semana que vem toda, pronto, semana que vem toda. Parágrafo único, o disposto no CAPT não se aplica aos servidores públicos lotados nos serviços essenciais, em especial os de saúde e limpeza pública, devendo as respectivas secretarias adotarem as providências necessárias indispensáveis à continuidade dos serviços. Esse decreto entra em vigor na sua publicação. A data aqui do decreto é dia 15 de junho. Jimmy Everton Moraria Ramos, prefeito. Então botou aí uma semana de recesso
para os servidores, para as secretarias do município de Malhada. Rapaz, uma semana. Ganhou até de Jerônimo. Jerônimo só deu dois dias de ponto facultativo. Foi 23 e 24. Botou 22 e 23, né? 22 e 23. Malhada uma semana, hein? Rapaz. Então, você já se, então, gente, organiza aí. Organiza porque quem tiver alguma necessidade, procurar algum serviço em alguma secretaria, você tem que procurar entre hoje e amanhã. Entre hoje e amanhã. Se organizar. Porque semana que vem tá fechada aí. Carinhanha não tem nenhuma informação até o momento. Se vai ter algum ponto facultativo. Olha, com exceção do dia 24, com exceção, isso pegando os últimos anos, com exceção do dia 24, que é o que nos últimos anos o município liberou, ou seja, que é feriado também, né? Dia 24 é feriado, mas com exceção do dia 24, a semana junina para os serviços públicos de Carinhanha, pelo menos nos últimos anos, ficaram normais. Ou seja, só liberou o dia 24, falando de Carinhanha. Os últimos anos, Chica só liberou dia 24. Não sei como será esse ano. Não tem nenhum documento. Deixa eu conferir aqui rapidinho no Diário Oficial. Deixa eu ver se tem alguma novidade aqui em relação a isso. Só para a gente trazer informação. Até ontem não tinha, mas vamos só conferir aqui rapidinho se Chica já publicou alguma coisa em relação a. Vamos ver aqui. Tem não. Por enquanto não, viu? Por enquanto não. Então fica nessa informação apenas aí de Malhada. Vamos lá, minha gente. Agora 7h24. Então Malhada, semana que vem, todas as secretarias aí fechadas. Só vai funcionar hospital e serviço de limpeza. 7h24 agora, 7h24. 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Dona Dina, bom dia, Dona Dina, seja bem-vinda ao nosso Café com Notícias, Avenida Santo Antônio. Dona Dina, não perde um só programa. Bom dia para a Juscelene Souza, Fazenda Baraúna. Bom dia, Juscelene, um abraço para você, muito bom dia, Fazenda Baraúna. Vamos dar sequência aqui ao nosso Café com Notícias. Manda um abraço ao povo da Agrovila 15. Alô, Clériston Gleick, o vaqueirinho apaixonado, botando pegado. Estará se apresentando aí dia 20 de junho no Arraiá da Alegria, junto com o Lourinho e Gabriel Cássio. Lá na uma festa das escolas Nossa Senhora da Conceição e Francisco Reis. Lá na praça, viu? É na praça a festa. Na praça da Agrovila 15. Ô, Agrovila 15. Minha amiga Nélia de Coceirinha. Bom dia, Nélia. Mulher das plantas, bom dia. Você viu a lua ontem, Nélia, daí? O eclipse? O lugar que vocês moram é um lugar bonito, né? Tem uma vista boa. Eita.
Você viu a lua, o eclipse ficou bonita. Ontem muita gente tirou foto da lua. Ontem teve um eclipse. Muita gente registrando. Quem conseguiu olhar para o céu ontem viu esse eclipse. Quem conseguiu. E você viu Vênus? Aquela estrela, tipo uma estrela do lado da lua, ali é Vênus. Foi, ali é Vênus. Aquele pontinho que vocês viram lá perto da lua, ali é Vênus. Isso. Planeta Vênus. Deu pra ver, ó, Vênus. Vênus, exatamente. Ontem, nessa conjunção, chama de conjunção. A lua fez uma conjunção com Vênus. Rapaz, foi uma conjunção, foi? Aí teve esse eclipse. Rapaz, muita gente viu, tirou fotos belíssimas, né? Muitas fotos belíssimas aí. Então, quem viu essa conjunção, esse eclipse, né? Essa conjunção com Vênus e a lua, formou esse eclipse. Aquele pontinho brilhante é o planeta Vênus. Então, você viu Vênus. Olha aí. Você gostou de ter visto Vênus? Então, quem olhou para o céu ontem viu a lua bonitinha e o planeta Vênus bonitinho também. Aquele pontinho lá é o planeta Vênus. 7h28 no nosso Café com Notícias. 7h28, Emplacadora Carinhã Emplacamentos, transferências, checamentos é com o doutor Gilvan Crente. 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Ei, minha amiga Viviane. Eita, vi essa foto sua, tá, foi logo no começo, não foi? A conjunção aqui foi bem feita, olha. Olha o pontinho aqui de Vênus, o pontinho da Lua. Bacana, bacana. Vários registros aí. Eu não tirei foto, rapaz. Quando eu fui tentar tirar, já tinha passado do ponto, aí já era. Vamos dar sequência aqui, vamos dar sequência ao nosso Café com Notícias. 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Olha, uma reportagem, mandar um abraço aqui para João Miguel, do Folha do Vale. João Miguel fez uma reportagem através do Folha do Vale, naquele trecho de 207 quilômetros entre Mambaí e Cocos. Mandar um abraço para o meu amigo Celício aqui, informar. Ô Celício, se fosse agora, aquela onça não ia te pegar de jeito nenhum, porque o trecho está melhor, vocês iam pedalar, pedalar, pedalar, a onça ia cansar de correr atrás de vocês, porque o trecho agora está melhor. É, Celício Pedreira, a onça quase pegou ele lá naquele trecho lá de Mambaí, eles foram para Brasília de bicicleta. Ele e Valteir do banco, foi os dois que quase a onça, oxe, uau, quase pegou. Vamos lá. No retorno do Distrito Federal, a equipe optou por seguir pela 030, passando por Alvorada do Norte, Mambaí. O asfalto da 020 até Mambaí foi recapado. Presta atenção que isso aqui é um relato atualizado. O asfalto da 020 até Mambaí foi recapado e permite uma viagem tranquila, embora os motoristas precisem redobrar a atenção em razão de algumas curvas sinuosas ao longo do trajeto. Ao deixar Mambaí, nos primeiros 40 quilômetros, a estrada apresenta trechos com pedras expostas no cascalho, o que exige cuidado redobrado e pneus em boas condições. Nos quilômetros seguintes, porém, a via apresenta melhora significativa, com cascalho em boas condições e tráfego considerado seguro. Durante o dia, o movimento na rodovia é intenso, impulsionado principalmente pela atividade nas diversas fazendas da região. Culturas como soja, tabaco e até cacau ajudam a movimentar a economia local. Durante o percurso, a equipe registrou imagens de pivôs de irrigação e também de trabalhadores atuando na pista, onde as obras de pavimentação já estão em andamento. No fim da tarde,
Pouco antes da chegada a Cocos, a equipe foi surpreendida por um belo pôr do sol, emoldurado pelo voo de diversos papagaios, em uma cena que pareceu deixar uma mensagem simbólica aos viajantes: voltem sempre. A pavimentação da 030 está orçada em 800 milhões, divididos em 3 lotes. A empresa responsável já instalou os canteiros de obras e mantém equipes trabalhando ao longo da rodovia. Eita, olha aí. Esse trecho é um trecho bem aguardado, porque vai encurtar bastante a viagem aí para Brasília, né, para Goiânia. Já tá passando, né? Quem fosse aventurar tem que saber que tem esse trecho de cascalho, esse trecho com pedras expostas. O problema maior naquele trecho é passar a noite. De dia o pessoal passa até tranquilo ali, com calma. A gente tá acostumado com estrada ruim mesmo, a gente passa com calma. Agora a questão de passar naquele trecho à noite é muito deserto, muito deserto. E se você for de algum problema no veículo, for precisar pedir ajuda ali naquelas fazendas, é até perigoso, é muita, porque como eles mexem com muito produto caro, esses defensivos, esses produtos que se usam em lavoura, são muito, muito caros, e são produtos que tem um certo risco de roubo. Essas fazendas têm muita segurança armado ali. Se você for pedir ajuda, vão até achar que você está querendo roubar, e pode levar até um tiro. Tem que ficar esperto naquela região. Então, se for passar, é melhor passar durante o dia, para evitar, né, problemas aí. 7h34 agora, 7h34. Bom, a gente falando de São João. Ah, sim. Perfeito. Então vamos lá. Mandar um abraço aqui ao povo, pessoal de Malhada, informando o seguinte: em relação às escolas, estão informando correto. As escolas, ela tem a questão do ajuste das férias por conta dessa semana. É isso, pessoal? Aí da escola de vocês, então vocês vão parar uma semana agora nesse período junino, para não ter, no caso das de escolas, para não ter recesso em julho. Então, se for isso, é uma questão de ajuste da escola, mas e as outras secretarias, né? Aí já é outra história. Aí é outra situação. Do decreto que eu trouxe há pouco, e da cidade de Malhada, uma semana o povo descansar. Quem está ouvindo a gente aqui também não perde um só programa. É Chiquinho, lá em São Paulo. Bom dia, Chiquinho. Chiquinho do Gás. Olha o gás! Só que lá em São Paulo ele está em outra área. Abraço, Chiquinho. Bom dia, aqui é seu Luiz Paulo do SAAI. Servidor aposentado do SAAI, meu ouvinte querido. Aí, seu Luiz. Alô, seu Luiz. Pai do Paulão. Bom dia. Obrigado aí pela atenção, pela audiência de sempre. Olha, abraçando aqui também o Paulo Márcio. Alô, Paulo, lá de Januário, Minas Gerais, abraçando o tio Juarez, Serlau e Joaninha. Aí na Praça da Prefeitura, os avós Geralda e Miguel, na comunidade Tomé Nunes. Muito bom dia, muito bom dia. Coisa boa, né? Trem bom demais. Januária, cidade boa, viu? Janu, no norte das Minas Gerais. Juvenília, Montalvânia, Manga, São João das Missões. Aí você vai seguindo o trecho, né? Vai seguindo o trecho. Tacarambi, Manga, essa região, Montes Claros, Janaúba, e o pau quebra. Quem conhece muito é o diretor Lourival Araújo Show. Tempo de banda Cactus, tocou muito para aquela região. Tem saudade, diretor, daquela do show que você fazia? Ainda lembra com muita saudade? Lembro com muita saudade daquele bailinho. Já foi um grande cantor, Lourival Araújo Show, nosso diretor aqui. Além de ser um excelente locutor, foi um excelente cantor também. Ainda é, né? Ainda é. Só não está exercendo
com todo o fervor da juventude, o, né, o dom, né, da música, mas está tudo no, tá correndo no sangue aí. Está correndo no sangue. Não tem muito tempo também, não. 7h37, nosso Café com Notícias, 7h37, senhoras e senhores, dando sequência aqui ao nosso Café com Notícias. Vamos trazer mais informações aqui. Você que está acompanhando a gente aí, um ótimo dia. Olha, falando sobre festejos juninos, a gente está falando muito de festa junina, e o Ministério Público está fiscalizando esses eventos na região. Agora, eles estão mirando lá aquela região de São Félix do Coribe, Santa Maria da Vitória, Coribe, são essas regiões, porque o Ministério Público, ele trabalha por região. Daquela região de Santa Maria tem um, de Lapa tem outro, de Guanambi, que é a nossa região, tem outro. São os mesmos, é o mesmo órgão, mas são promotores diferentes, então cada um fiscaliza a sua região. Fiscaliza o seu trecho. Você pega um São João do Gurutuba, no caso Guanambi. Você pega um São Pedro de Bom Jesus da Lapa,

Angeline Martins. Vai somar isso aqui tudo. Pra dar 2 milhões é facinho. Facinho, facinho mesmo. Olha, Mineirão Atacarejo muda de bandeira. Quando chegou esse Mineirão pra região? Rapaz, o Mineirão, não sei o quê. Chega essa empresa. Chegou pra Guanambi, chegou pra Bom Jesus da Lapa. São aqui na região que tem esse Mineirão Atacarejo. Prometendo, né, fazer um trabalho diferenciado no comércio, vendendo barato, vendendo no atacado, como o próprio nome já diz, Mineirão Atacarejo, que seria atacado e varejo, mas o forte da economia seria no atacado. Aí, na verdade, você vai nos espaços desses, basicamente, você vai encontrar mais diversidade de produtos, mas se você for comparar no preço mesmo, no preço, costuma ser até mais caro do que comércios menores ali da esquina, ali do bairro, ali, né, da sua cidade. Então, tudo é questão de cálculo e de pesquisa mesmo. O Mineirão Atacarejo, ele está mudando de bandeira. Não será mais Mineirão Atacarejo. Então, você que tem costume, gosta de vez em quando passar nos espaços desses, Mineirão Atacarejo, tanto em Lapa quanto em Guanambi, não será mais Mineirão Atacarejo. O que aconteceu? Um ajuste. Quem comprou agora o Mineirão foi o grupo BH. BH Atacado e Varejo. Então, agora, o Mineirão Atacarejo, o de Guanambi, o de Bom Jesus da Lapa, eles inclusive estão mudando agora essa semana estão fechado, inclusive está fechado para reabrir. Deve reabrir o que? Depois de amanhã, dia 20, depois de amanhã deve reabrir para já apresentar a nova marca BH Atacarejo. Esse grupo BH Atacarejo é maior do que o Mineirão, para você ter ideia. É a rede que mais faturou nesse segmento, foi o grupo BH Atacarejo. Tanto é que conseguiu comprar o Mineirão, que faturou ano passado 8 bilhões, movimentou 8 bilhões o Mineirão. O grupo BH faturou 3 vezes mais. Então é uma mudança, eu diria, importante para o setor comercial, tanto para o setor de atacado quanto de varejo. Isso aqui pode impactar a economia da região. É uma fusão. Se o Mineirão era uma estrutura grande, a intenção do BH é ampliar isso. Então vamos ver, vamos ficar atento o que vem de diferente aí. A receita o BH tem, grupo BH Atacado e Varejo. Vamos ver o que vem pela frente. A nível de região, evidente. 7h43 no nosso Café com Notícias, 7h43. Aqui com a gente no nosso café. Grandes empresas, grandes negócios com a gente. 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

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Rapaz, o presidente Lula falou que o Brasil não, que ele nunca foi esquerdista. Agora lascou, hein? A principal voz, o principal nome da esquerda na América do Sul, o presidente Lula disse que nunca foi esquerdista. Mas como assim? Lula disse que o mundo não é de esquerda. Ele disse, eu nunca fui esquerdista. Vocês viram isso? Não ouviram? Então vão ouvir agora. Tem um áudio. O presidente Lula, ele disse ontem, teve uma conversa vazada, uma conversa informal com outros líderes, foi uma conversa informal com outros líderes. Foi uma conversa que vazou, porque hoje o microfone está em tudo quanto é lugar. E nessa conversa vazada, o presidente Lula disse que nunca foi esquerdista. Essa conversa informal foi com a diretora geral do Fundo Monetário Internacional, a Cristalina Georgieva, e o chanceler alemão, o Friedrich Merz, durante o encontro do G7, que acontece na França. Então, o que acontece? Teve uma fala capturada, porque microfones, tem os eventos, tem os espaços, tem os microfones posicionados. Não foi num discurso, mas os microfones estavam ligados. Esses microfones capturaram uma fala quando Lula disse que nunca foi esquerdista. Ele disse assim, ó, nunca fui esquerdista. Eu era um dirigente sindical que tinha uma belíssima relação com o sindicalismo alemão, muito forte, uma relação boa com o sindicalismo italiano e uma relação boa com a UGT, que é a União Geral dos Trabalhadores da Espanha. Essa foi a fala. A conversa começou com Lula explicando como é que funcionam as eleições no Brasil, desde a campanha até a votação eletrônica. Em seguida, ele falou sobre o cenário político mundial e afirmou que o mundo não é de esquerda, mas sim de centro. Então, a diretora-geral do FMI falou que ela esperava que Lula fosse esquerdista quando foi eleito pela primeira vez. Aí Lula respondeu. Ele respondeu que nunca foi de esquerda, mas um dirigente sindical. Olha aí. Lula comentou que foi eleito. Lula comentou que, sobre uma ocasião em 80, ele relatou que foi convidado para participar de um congresso na Rússia. Porém, como foi condenado pela Lei de Segurança Nacional Brasileira, naquela época ele não pôde participar. Ele então teria feito uma viagem e angariado solidariedade pela Europa. Aí ele disse que passou a ser tratado como anticomunista. E aí arrancou risadas dos presentes. Então Lula disse que não é esquerdista. E agora ele é de centro. Foi uma fala informal. Mas disse, né? E claro que se repercutiu muito, porque Lula, ele é, vamos dizer, desconsiderando essas falas do presidente nesse momento, é a principal liderança da esquerda na América do Sul, na América Latina. Então Lula tem essa representatividade, embora ele tenha dito agora, dentro dos seus 80 anos, que nunca foi esquerdista. Então Lula é de centro. E como é que fica
o pessoal que se identifica como esquerda. Agora não entendi. Então, e o pessoal que se identifica como lulista, como esquerdista, como é que fica? Então, vocês agora são tudo de centro. Deixa eu ver se eu acho aqui a fala de Lula, gente. Não é um som muito... Não é um som muito... de muita boa qualidade. Pessoal, para entender isso, teve que fazer algum, né, observar com atenção. Mas deixa eu tentar trazer aqui a fala, e vocês vão ouvir. Vamos ver se a gente consegue trazer aqui no rádio a fala quando Lula disse que não é, nunca foi esquerdista. Deixa eu tentar aqui trazer. Vamos lá. Vou trazer aqui, você vai. Ele fala, nunca foi esquerdista. Nunca foi esquerdista. Bom, o som é muito ruim. Vamos ver. O som é muito ruim, mas aqui dá, ouvindo com atenção, dá para perceber claramente as falas que eu trouxe há alguns instantes. Ele está reunido com pelo menos ali quatro líderes globais de diversas instituições e países, e ele traz essas falas. Uma conversa informal, mas uma conversa importante, uma conversa séria. Ou seja, todo líder, né, de uma nação importante, quando abre a boca para falar algo, espera-se e confia-se que seja algo realmente sério. Então não se pode brincar, não se deve jamais brincar com o que se diz qualquer liderança de grandes nações, incluindo o Brasil. Então uma liderança brasileira, o maior representante do país, precisa e deve, né, sempre quando se pronunciar com convicção do que fala. E essa fala foi num contexto informal, evidente, não foi no discurso, mas foi uma conversa com líderes importantes, não foi uma conversa de botequim. Uma conversa num espaço importante, no espaço do G7, as sete maiores potências do mundo. Então foi uma fala que, claro, repercutiu nesse contexto. E com essa colocação do presidente Lula, naturalmente, quem é esquerdista, não sei se vai levar isso tão a sério, né? Deve até desconsiderar. E a essa altura do campeonato, Lula com 80 anos, vai dizer que não. Meu amigo, 80 anos aí, não sei se isso vai causar algum impacto, se alguém vai chorar, porque Lula falou que não é esquerdista. É muito difícil. Mas é um fato interessante que o presidente abre o seu coração na casa dos seus 80 anos. Lula tem falado muita coisa aí, muita coisa, que ele certamente não diria aí há alguns anos. Hoje ele tem falado muita coisa, abertamente inclusive, tem se expressado mais, seja talvez uma forma de abrir o seu coração, né, de dizer coisas que ele não teria coragem ou vontade de dizer quando estivesse mais jovem. Sabe que quanto mais a idade chega, mais o tempo está curto e não vai guardar muita coisa não. Mas politicamente falando, não sei se isso implicará ou implicaria em alguma coisa. Fato curioso é porque Lula dizer que nunca foi esquerdista é algo realmente muito curioso dentro do contexto da política brasileira e mundial, como você viu que os próprios líderes aí estranharam essa fala do presidente Lula. Então Lula é de centro, pronto. Então se não é esquerdista, direita ele não é, certamente ele não é, isso aí ele já deixou claramente que não é. Então Lula certamente é de centro, é de meio, não é de esquerda, não é de direita, ele é do centrão, pronto. Presidente Lula é do centrão ou do centro. Ele que disse, hein? 7h54 no nosso Café com Notícias. 7h54, minha gente, segura aí que o Jotão volta já.

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6: Vamos lá, minha gente, agora 7h57, nosso Café com Notícias. Ronaldo Santos, olha, o friozinho tá aí, tá gostosinho demais, mas as dores aumentam ou não aumenta? Ronaldo Santos, nosso amigo terapeuta do Nove Mistura, como é que é essa questão, essa relação do frio com as dores, Ronaldo? E aí, aumenta ou não aumenta?
7: Vamos lá, pessoal, aqui Ronaldo Santos, terapeuta e fisioterapeuta, falando de saúde, qualidade de vida, e tá chegando algumas perguntas aí nas caixinhas de perguntas das rádios de todo o Brasil, e a principal hoje é: doutor, as dores podem piorar durante o frio? E a resposta, infelizmente, é sim. O frio pode aí alterar a sensibilidade do nosso organismo, gerando tensão muscular, contração dos vasos sanguíneos e redução aí da lubrificação das articulações. O interessante é o seguinte, que nas dores musculares, o frio vai causar a contração dos músculos. É aquela pessoa que quanto mais sente frio, mais ela se espreme, e quanto mais ela se espreme, os músculos também, eles comprimem, gerando dores aí na parte muscular. Nas articulações tem um líquidozinho chamado líquido sinovial, até falei já sobre isso, né? Que é responsável por lubrificar as articulações, e aí contrai-se os vasos sanguíneos, o que pode aumentar ainda a dor e a rigidez nas articulações. Geralmente quem sofre aí com artrite, com artrose, né, vai ter mais dores nos joelhos. Quem sofre aí com esporão vai ter dores mais intensas no calcanhar e principalmente as dores nas extremidades, né, porque o frio ele vai reduzir esse fluxo sanguíneo, e aí mãos, pés, né, com certeza quem sofre com dores vai sofrer mais. Né? O que pode fazer para aliviar as dores, doutor? Mas daí você vai ter que manter o corpo aquecido, você vai ter que estar tendo aí uma prática de atividade física que vai manter também esse essa musculatura, essas articulações aquecidas, né? Fazer alongamentos durante o dia também vai ajudar bastante. 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
6: Valeu, Ronaldão. Um grande abraço, até breve.
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E aqui, Jota Pinheiro, com você no nosso Café com Notícias. Manda um abraço aqui, o pessoal está acompanhando a gente lá em São Paulo, meu. São Paulo acompanhando a gente. Alô, Eduardo. Muito bom dia. Grande abraço, hein? Ligado com a gente. Pessoal de São Paulo, são outros estados, até outros países ligados com a gente. Por isso a gente manda aqui, às vezes, um bom dia em vários idiomas. Um good morning, em alemão, good abend, guten morgen. Ah, tá brincando com a gente, estilo Copa do Mundo, estilo Galvão Bueno. Um buenos dias, né? Então tem que ser, tem que tentar incrementar aqui o nosso idioma. Os nossos, seguindo aí os nossos ouvintes, que são brasileiros, evidente, não precisa nem falar em outro idioma, não. É bom dia mesmo. Mas vamos lá, Eduardo está em São Paulo, acompanhando a gente também, muito agradecido aí pela audiência. Minha amiga Luzia do Julião. Oi, Luzia, muito bom dia, mulher. Seja bem-vinda ao nosso Café com Notícias. Obrigado pela audiência. Vamos lá, também acompanhando aqui o nosso Café com Notícias, Leodorinha, Leodoro Lopes. Olha o nome do homem aí, ó. Leodoro Lopes, chamado também de Leodorim. Vamos lá, Edinalva do Alto da Colina. Bom dia, Edinalva. Aí a esposa do Cheiroso mandou uma foto da lua bonita, hein? Rapaz, olha que foto bonita. Isso, a lua e lá na pontinha, Vênus. Isso, quem viu Vênus, viu. Quem não viu, só depois agora. Mas que a foto é bonita, tá, viu? Obrigado, Edinalva, pela sua foto aqui. Abraço, Cheiroso. Abraçando Dona Dina também. Bom dia, bom dia, bom dia. Vamos dar sequência aqui também. Alô, Cowboy. Um abraço pro Cowboy também acompanhando a gente. Cowboy de Teni. É esse o nome? Rapaz, nome de fez. Muito bom dia, muito bom dia. Quem mais está acompanhando a gente aqui? Bom dia, Márcio. Márcio também está ligado com a gente. Pessoal do Paraná aqui também, rapaz. Então vamos para frente. Ataíde. É Ataíde que chama, é? Muito bem, um abraço, bom dia. Bom, tem que botar o nome, senão não vou saber não. Bota o nome aí. Lá do Paraná, lá de Curitiba. Grande abraço, bom dia. Ah, tá. Ataídes. Ataídes de Malhada, que tá lá em Curitiba. Agora entendi. Valeu, Ataídes. De Malhada, porém, está em Curitiba. Muito bom dia. Então vamos. Trabalho em Curitiba, na área da construção. Muito bem, é pedreiro, hein? Rapaz, você foi pra longe, hein? Tanta obra aqui, Ataídes, mas enfim, né? Tá em outro estado aí. Às vezes também essas viagens são importantes para atualizar os conhecimentos, né? Além de ganhar seu dinheiro, ganhar bem também, mas pegar novos conhecimentos, novas bagagens, é importante também. Ó, teve um acidente aí na região do Mandim, região do 030, é um trechinho, a gente sabe que é um trecho perigoso. Aproveitar para essa informação aqui agora, acidente registrado na 030, entre o trecho aí de Malhada até o Julião. É um trecho que a gente sabe que não, que tem um asfalto, mas não está em boas condições há muito tempo. Muita ondulação na pista, né? Trechos com buracos que foram, né, parcialmente tapados. E é um local perigoso, quer queira ou não, é local perigoso. Ainda mais para quem não conhece o local. Quem conhece sabe do perigo e vai ali levando, né, na atenção, tentar manter a prudência para evitar acidentes. Mas de vez em quando dá ruim. De vez em quando dá ruim. Então teve esse acidente registrado aí. Informações confirmadas pela Polícia Militar. Vou trazer os detalhes agora para você. Nada muito grave, pelo menos não na questão de morreu ninguém, apenas ferimentos, né? Ou seja, foi um acidente forte, mas
apenas com ferimentos. Grave, grave, mas ferimentos. Um acidente foi registrado ontem, começo da noite. Não tinha nem escurecido completamente ainda. É um dos piores horários, porque nem está escuro para o farol iluminar suficiente, nem está claro para você observar ou enxergar, né, apenas com a visão natural, a pista, os buracos que nela estejam. Mas vamos para a informação. Ontem à noite, no começo da noite, nesse trecho aí da 030, entre a sede e o Julião, ali perto do Mandim, aquele lugarzinho tá ruim, viu? Mas tá ruim, é tanta ondulação, o pessoal às vezes tem que desviar para um lado, desviar para o outro. Mas vamos lá, qual que é a informação? Teve até um motorista que passou pelo local na hora do acidente e informou o seguinte. Disse que o motorista, isso aqui é informação de terceiros, hein? Que o motociclista teria tentado desviar de um buraco na pista, no momento em que perdeu o controle da direção e acabou colidindo contra o caminhão. O que que a Polícia Militar informou? Foi até o local, registrou a ocorrência, chegou lá uns minutos depois, uns 20 minutos depois do acidente, e informou dessa ocorrência, confirmando que no acidente estavam envolvidos um caminhão Ford Cargo 816S de cor branca, conduzindo o caminhão, esse caminhão Ford Cargo branco, o motorista do caminhão é João Vitor Marques Quito, 29 anos, natural de Curitiba, no Paraná. Então, motorista do caminhão, identificado por João Vitor Marques Quito, 29 anos, natural lá do Paraná, Curitiba, Paraná. Pela descrição, é um caminhão de entregas. Esses caminhões certamente fazendo alguma entrega na região. Certamente, um caminhãozinho de porte médio, né? Um caminhão grande, um caminhão de porte médio. Possivelmente fazendo entrega na região. E quem estava na moto, Jotão? Quem foi o rapaz da moto, de 18 anos? Segundo a Polícia Militar, o rapaz da moto é Guilherme Silva Alves, natural de Malhada. O que que a polícia informou também? Os dois condutores, tanto do caminhão quanto o da moto, apresentaram a mesma versão dos fatos. Eles relataram que estavam em sentidos opostos, ou seja, um ia, outro vinha, quando o motociclista perdeu o controle da moto e bateu na lateral do caminhão. Rapaz, uma batida, ainda bem que foi na lateral, hein? Que se fosse frontal, Deus livre, viu? Deus livre. Mas graças a Deus, Guilherme foi socorrido aí por uma equipe do SAMU, foi encaminhado já para Guanambi, segundo as informações, e vai precisar passar por uma cirurgia. Ele sofreu uma fratura na perna direita, mas apresentava estado de saúde estável no momento do resgate, ou seja, estava visualmente bem, sinais vitais estabilizados, e foi constatada essa fratura. Então agora deve passar por uma cirurgia lá no Hospital de Guanambi, Hospital Regional de Guanambi. É um trecho, gente. Quem já conhece aí não precisa nem explicar muito, mas é um trecho que todo cuidado é pouco. Todo cuidado é pouco. Não tem acostamento, é uma estrada com muitas ondulações, tem alguns buracos ainda, é verdade. Então sempre é bom tomar cuidado. Em estrada boa, imagine em estrada ruim. Mas tá aqui, torcer para uma boa recuperação aí do Guilherme Silva Alves, de 18 anos. Menino novo ainda, 18 anos,
natural de Malhada. Boa recuperação para ele. Agora, 8 horas, 13 minutos, 8 e 13 no nosso Café com Notícias. 8 horas, 13 minutinhos, 8 e 13. Bom dia, gente. Muito bom dia para você que está acompanhando aqui o nosso Café com Notícias. Muito bom dia e muito obrigado pela sua audiência. Olha, o Ministério da Saúde libera 48 milhões para obras e equipamentos aqui na Bahia. 48 milhões para investimentos na saúde aqui na Bahia. E a gente sabe que a saúde, né, precisa de investimento realmente. Esses recursos do governo federal são para unidades de saúde, comprar equipamentos novos e também já cumprir pagamento de obras em municípios que já realizaram obras e estavam com alguns valores a receber. Tem aqui algumas cidades, tem alguns nomes de algumas cidades aqui. Vamos trazer os nomes. Então, ontem foi anunciado esse valor de 48 milhões para ações de infraestrutura na área da saúde pública aqui na Bahia. Unidades de saúde, equipamentos, pagamento de obras que já estavam concluídas aqui no estado. Desse valor de 48 milhões, 31 milhões são para aplicação em 13 novos empreendimentos. É incrível, né? O 13 aqui, ó, 13 novos empreendimentos, incluindo 12 unidades básicas de saúde: Caetité, Catu, Itacaré, Nova Canaã, Rui Barbosa, Santa Luzia, Sente-Sé, Igaporã, Irecê, Santo Estevão, Sobradinho, Várzea da Roça. Também está prevista a implantação de um centro especializado de reabilitação em Camaçari. Parte dos recursos será utilizado para a compra de equipamentos voltados à realização de cirurgias e exames especializados. É uma demanda também de vários municípios, cirurgias e exames especializados. Notícia importante, se tratando de estado, se tratando de saúde. E o que chama a atenção também aqui é o alto investimento em saúde preventiva, ou seja, unidades de saúde da família, principalmente, unidade básica de saúde, as UBSs. É onde faz, é os postos de saúde que a gente chama, os PSFs. Só que hoje os PSFs, o porte dos PSFs hoje, eles parecem hospitais. Você vê o do Angico aqui mesmo, que tá, já está quase pronto já para inaugurar em Carinhanha. Você vê o início da obra do PSF, da Unidade de Saúde, aqui do Cidade Jardim. E aí você vai olhando, né, o projeto lá do Marrequeiro, parece na verdade um mini hospital. É esse padrão que estão usando agora. Você vê a Unidade de Saúde lá de Canabrava, também que a Prefeitura de Malhada inaugurou, parece um hospital, um mini hospital. Então é desse porte aí agora. Um porte bem, bem interessante. 8h16 no nosso Café com Notícias. Manda um abraço aqui para o subtenente Ramos, comandante do 4º Pelotão da Polícia Militar Carinhanha, 38ª CIPM, Policiamento do Meio Oeste. Subtenente Ramos, seus comandados aí, um ótimo dia. Subtenente Ramos, ele vem aí do Peto. É cria do Peto. Cria do Peto. É a polícia especializada. Foi a primeira especializada aqui da 38ª CIPM. Os homens das boinas pretas. Boina preta. Então vem com essa visão. O trabalho do Peto é muito respeitado. É no padrão Cerrado, no padrão BOP, no padrão CIP Sudoeste, CIP Oeste, CAESA, é nesse padrão aí, CETO. E o comandante, isso é bom, viu? Isso é muito bom. Então, subtenente Ramos, comandante aqui da Polícia Militar da nossa região, vem aí de uma parte importante do policiamento militar, que é do policiamento especializado, que é o PETO. Os homens das boinas pretas, da Polícia Militar. Ontem eu conversei um pouco com o Sub Ramos,
rapidamente, né? Ele estava cumprindo uma outra agenda, mas conversamos rapidamente e em breve traremos as atualizações aí do trabalho da polícia, nesse trabalho de parceria, sempre bom e importante ressaltar o trabalho de parceria entre a polícia e as forças de segurança com a população. Esse trabalho de parceria, trabalho é a polícia comunitária, a polícia cidadã, mas é a polícia que precisa sim desse apoio também da população para ajudar no serviço da segurança, especialmente com informações. Vamos nessa, vamos dando sequência ao nosso Café com Notícias, agora 8h18, grandes anunciantes com a gente no nosso café. Daqui a pouco tem a Tassi Lopes com o programa Bom Dia Pontal. 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Daqui a pouco Tassi Lopes. 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
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Vamos dar sequência aqui, dar sequência ao nosso Café com Notícias. 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

0: 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Doutor Edierque Dantas, médico cirurgião coloproctologista. 8h25 no nosso Café com Notícias, 8h25 agora, vamos dar sequência ao nosso programa. Bom dia, Jota. E essa lua perto da estrela, será que todos estão... O que será que todos estão comentando? Ô, gente, aí é Vênus, é um planeta, gente. É porque às vezes não fica visível, né, com muita frequência pra gente. Não é alienígena, não. Pode explicar pro povo aí que é o planeta, Vênus. Viu? Não precisa ficar com medo, não. Aí tem a lua. Ontem teve aquela conjunção de Vênus com a Lua, aí aquele eclipse bonito, mas ali é um planeta, ali não é um alienígena não, vindo para a Terra não, ali é um planeta, viu? O planeta Vênus. Ontem quem viu aquele negócio bonito lá no céu, a Lua, aquele tipo uma estrelinha perto da Lua ali, é Vênus, é um planeta. Pode avisar o povo aí, tá tudo dentro da normalidade, certo? 8h26, Voe Saúde. 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Bom, termino por aqui o programa. Cadê a Tassi? Tá pronta aí, Tassi? Vem pra cá, Tassi. O programa agora é seu, mulher. O Márcio lá em Curitiba é Márcio Lima, Márcio Pedreiro, Márcio Lima de Malhada lá em Curitiba. Não, aqui já é outro. Eita, aqui já é outro. Peraí. Ah, confundi os nomes aqui, rapaz. Aqui é Márcio, tá acompanhando a gente. Márcio Lima de Malhada. Agora sim, muito bem. Não confundamos os nomes. Não confundamos os nomes aqui. É, Márcio também tá acompanhando a gente, só que Márcio tá aqui na Malhada, lá em Curitiba. Quem está acompanhando a gente, aí é outra, aí é a Taíde. Tá bom então. Um abraço, gente. Programa terminando, na sequência, Tassi Lopes e o Bom Dia Pontal. Tchau, meu povo. Um abraço.
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Dia Pontal, tá legal? Começando aqui o nosso Bom Dia Pontal, ao vivo em 91.5. Por aqui a gente faz a festa no seu rádio a partir de agora.

Muito bom, tá na Fontal, tá legal, meus amores, mais um lindo dia está aí pra gente aproveitar da melhor maneira possível. E a Deus toda a nossa gratidão por mais essa oportunidade de estarmos juntos, tá? E aí, como é que você tá? Tudo bom aí com você, com a família, com a saúde, no trabalho? Eu espero que esteja tudo bem com você. E se não tiver tudo bem, lembre-se sempre que tudo passa e vai ficar tudo bem. Hoje, quinta-feira, quintou, hein? 18 de junho do ano 2026. A lua no céu é crescente. Estamos no outono brasileiro, signo do mês, Gêmeos.

né? Vocês olharam pro céu, ontem à noite, vocês viram a lua ali com a estrelinha ao lado, Gente, aqui dali, olha, ó, a lua colada em Vênus e conjunção com outros planetas que fizeram o espetáculo do céu ontem, hein? Foi muito lindo. Você viu, saiu lá fora, assim, à noite, ontem, pra prestigiar esse espetáculo do céu que ocorreu ontem, na quarta-feira, a lua crescente que passou.

Prisma no fim do programa. Tem você também interagindo a partir de agora no nosso WhatsApp Pontal. Junho celebra-se principalmente o Dia do Orgulho Autista. É uma data voltada para a conscientização sobre a neurodiversidade. E hoje teremos um bate-papo com a psicóloga Sirlene Soares falando sobre autismo, tá? Você não pode perder. Também é comemorado hoje o Dia do Químico. A química, que é o ramo da ciência que estuda as alterações e transformações sofridas pela matéria, incluindo solo, água e ar, tá bom? E também poluentes, minerais e metais, bem como sua composição e propriedades. 8h40, esse é o nosso Bom Dia Pontal. E que bom ter você aqui, que bom ter a sua companhia todos os dias. Obrigada por me receber aí na sua casa, no seu trabalho, no seu carro. Você que me ouve também através do foninho de ouvido, toda a nossa gratidão, tá? 8h41. E por aqui, vamos começar super bem, trazendo sucesso na nossa manhã. Já pra animar a nossa manhã, música boa pra você dançar, já no ritmo, no clima aí do São João também. O Luan Estilizado vem cantar pra gente, Fogaréu. Tá na Pontal, tá?

0: musical dos bons, esse, hein, de qualidade. Leandro e Leonardo Anahier. Esse é um dos maiores sucessos juninos da música sertaneja, né, gente? Foi lançada aí no ano de 97. Essa música celebra o clima de São João e consolidou ainda mais a trajetória da lendária dupla goiana, que marcou a história do país com mais de 17 milhões de discos vendidos. Aí, minha gente, 8h47, quintou é dia também de TBT Musical. 8h47, agora é hora da nossa mensagem positiva.
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0: O maior exemplo da vida. Aquele filho já estava na tal idade da adolescência. Não gostava de morar na casa do pai. Mas isso era por causa da constante irritação de seu pai, sempre muito regrado. E isso deixava ele pé da vida, hein? Coisas de quem quer ser independente. Você usou a xícara para tomar café? Pelo menos lave. A TV tá ligada na sala? Não tem ninguém lá, filho? Desligue. Mantenha a caneta no suporte. Custa dar descarga no sanitário? E assim vai. E aí o filho não gostava que seu pai o importunasse por causa dessas pequenas coisas. Mas lógico que ele teve que tolerar essas coisas até receber um convite para uma entrevista de emprego. E pensou ele, assim que conseguir o emprego, vou deixar esta casa, esta cidade. Não quero mais meu pai pegando no meu pé. Já não aguento mais isso. Quando estava saindo para a entrevista, o pai ainda aconselhou o filho. Responda as perguntas, filho, sem qualquer hesitação. Mantenha sempre a confiança. Chegando no local da entrevista, percebeu que não havia seguranças no portão, embora a porta estivesse aberta. A trava estava projetando-se para fora. Provavelmente era um incômodo para as pessoas que entravam pela porta. Ele colocou a trava de volta corretamente, fechou a porta e entrou no escritório. Em ambos os lados do caminho, ele pode ver lindas flores, mas o jardineiro, pelo jeito, deixou a torneira aberta e a água na mangueira não parava de jorrar. Ele ergueu a mangueira, fechou bem e colocou-a perto de uma das plantas. Não havia ninguém na recepção. Só um aviso informando que a entrevista seria no primeiro andar. Então, ele subiu lentamente as escadas. A luz estava acesa mesmo sendo 10 horas da manhã. Estava tudo claro. Na hora, se lembrou da advertência do seu pai. Não tem ninguém na sala. Desligue a luz. Mesmo se sentindo irritado com a lembrança, ele procurou o interruptor e apagou a luz. Chegando à grande sala, ele viu mais pessoas sentadas esperando por sua vez. Percebeu que o tapete de boas-vindas colocado perto da porta estava de cabeça para baixo, endireitou o tapete, lembrando hábitos do pai. São difíceis de esquecer, pensou ele. Quando chegou sua vez, ele parou diante do entrevistador, apreensivo. O responsável pegou o certificado dele e, sem olhar para ele, perguntou: quando você pode começar a trabalhar, rapaz? Ele olhou assim meio desconfiado e pensou: ele deve estar me testando. Calma, rapaz, disse o chefe. Não fazemos perguntas a ninguém aqui, pois acreditamos que através delas não seremos capazes de avaliar as habilidades de alguém. Portanto, nosso teste é avaliar as atitudes da pessoa. Fizemos alguns testes com base no comportamento dos candidatos e observamos todos por meio de câmeras aqui da sala ao lado. Ninguém que veio aqui hoje fez nada para consertar a trava do portão, desligar a mangueira, arrumar o tapete de boas-vindas, desligar as luzes inutilmente. Esperávamos ao menos um item e você foi o único que fez tudo isso. Por isso decidimos selecioná-lo para o trabalho. Parabéns, rapaz. E ele, que sempre ficava irritado com a disciplina insistente do pai, percebeu que graças a ela, ele conseguiu o seu trabalho através de simples atitudes. Meus amores, tudo que os nossos pais nos dizem é apenas para o nosso bem, visando um futuro brilhante para nós. Uma pedra não se torna uma bela escultura se não for lapidada pelo escultor. Para nos tornarmos um ser humano de valor, precisamos aceitar certas amolações que esculpem os maus hábitos e comportamentos de nós mesmos. É isso que nossos pais fazem quando nos disciplinam. Nossos pais são os nossos professores em casa. São orientadores da vida, coisa que quando somos jovens não compreendemos muito bem quando pegam no nosso pé. Mas isso é amor, viu? É cuidado. Portanto, que você aí que está me ouvindo, troque o desprezo, as lamentações e as palavras rudes pelo amor, carinho, atenção e respeito que seu pai e sua mãe merecem, tá? Ei, não adianta machucar os seus pais quando eles estão vivos e lamentar quando eles partirem. Trate-os sempre com amor e respeito. Que mensagem linda, forte, que história, né, gente? Uma lição, tá? Que você tenha recebido essa mensagem aí com o coração aberto e que reflita, tá, nessa mensagem. Trate sempre os seus pais com amor, com respeito, com carinho, tá bom? Nunca os despreze, tá bem? Porque eles só querem o nosso bem. E que você nunca se esqueça que tudo passa e vai ficar tudo bem.
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0: Tá na Pontal, tá legal. Ó, que canção linda do Nelson Gonçalves, minha gente. Naquela mesa. Esse é um clássico da música brasileira. Essa música foi composta por Sérgio Bittencourt em homenagem ao seu pai, o lendário músico Jacob do Bandolim. A canção tornou-se um dos maiores sucessos na voz marcante do Nelson Gonçalves, marcando história aí de ambos os artistas. E a história dessa música, minha gente, tem relação de pai e filho, tá? A música nasceu de uma forma profunda, de uma dor profunda. É, o Sérgio Bittencourt e o seu pai, o Jacob do Bandolim, eles tinham uma relação conflituosa, mas de enorme admiração mútua. Quando Jacob faleceu repentinamente em 1969, Sérgio ele ficou, né, o filho ficou desolado. E em um momento de profunda saudade e reflexão, ele escreveu os versos para registrar a falta que o pai fazia na tradicional mesa de reuniões familiares. Portanto, essa linda canção aí que traz uma mensagem também forte, emocionante, para refletir, tá? Faltando 4 minutos para as 9 horas da manhã.
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0: Tudo ok aqui e as primeiras previsões no ar.
1: Confira as previsões para Áries, Touro e Gêmeos.
0: Arianos e arianas, bom dia, bom dia. Tudo bom aí? Vamos conferir as previsões de hoje? A sua boa estrela tem tudo para arrebentar. Pode pintar a chance de ganhar algo ou lucrar com um talento seu. Só segure o desejo de se mimar, gastos impulsivos e riscos desnecessários, ainda mais à noite. Tente aquintar focado nos cuidados com alimentação e beleza. A energia astral favorece a disciplina, equilíbrio e consciência com o corpo. Só redobre a atenção à noite para estar evitando acidentes. Seu poder de conquista promete ficar fortíssimo, mas você também deve transmitir maturidade e estabilidade emocional. Pode se divertir para valer no flerte ou romance. 16, 9 e 19 são números da sorte. Preto é a cor do dia. Alô, você do signo de Touro. Touro é o seu signo. Então, atenção ao horóscopo de hoje. O dia, ele começa com um clima bem bom no lar. Inclusive com chance de resolver pendência ou assunto antigo. A lua em leão vai animar os encontros familiares, mas a quadratura com Marte à noite pode impulsionar tretas. Os astros pedem equilíbrio. Entre um compromisso e outro, tirar um tempo para relaxar deve ser revigorante. Mas tensões podem sugar suas forças à noite, então respira fundo antes de mandar todo mundo catar coquinho, tá bom, Touro? Tende a atrair alguém com seu jeito seduzente e o desejo de se amarrar promete falar alto. 40, 4 e 31 são números da sorte. Azul esverdeado é a cor do dia. Você do signo de Gêmeos. Geminianos e geminianas, um ótimo dia. Trabalho pode iniciar a quinta aí com mais organização, disciplina e apoios importantes. Aguarde um dia agitado, cheio de conversas, ideias, reuniões. O desafio? Segurar a língua de chicote para não entrar em saia justa, tá? A necessidade de recolhimento pode pintar. Então aproveite esse tempo aí para explorar o seu mundo interior e desenvolver espiritualidade. Só deve evitar ficar ruminando pensamentos antes de dormir. Descanse o corpo e mente. Sua boa lábia tende a ganhar doses extras de otimismo, confiança e alegria, o que promete chamar a atenção com facilidade e favorecer os flertes. Prata e a cor do dia, 20, 29 e 47, são os números da sorte. Daqui a pouco tem mais previsões astrais para você dos signos de Câncer, Leão e também Virgem. 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
1: Primeira edição no ar, vamos trazer as notícias da Copa do Mundo 2026, hein? Danilo afasta discurso de goleada, hein? Bruno Mendes traz todas as informações.
2: Nesta quarta-feira, Portugal decepcionou, ficou no empate com a República Democrática do Congo em 1-1, com 2 gols do furacão Harry Kane. A Inglaterra goleou a Croácia por 4-2. No finalzinho, Gana passou por Panamá 1-0. E a Colômbia venceu o Uzbequistão por 3-1. Quem falou nesta quarta pela seleção foi o lateral Danilo, que analisou sobre a empolgação do torcedor em golear o Haiti, próximo adversário brasileiro.
3: Hoje em dia não existe isso. Eu fui perguntado depois do jogo sobre essa questão de golear o Haiti. Assim, mas seria uma grande loucura eu falar algo sobre isso. O Brasil precisa entrar taticamente bem postado, fazer um jogo seguro, um jogo onde a gente vai querer o comando sim da partida e buscar ganhar a todo momento, da melhor forma possível e mais equilibrada. Agora, falar de quantos gols, isso realmente é uma expectativa muito elevada e uma falta de respeito, eu diria, com aquilo que é o futebol de hoje em dia. A maneira de quebrar isso, meu amigo, nós não podemos esperar a bola no pé. A partir do momento que libere o jogador entre linhas, atacar a profundidade, movimentos cruzados, jogar a bola para fora e cruzar, encher a área, essa é a nossa maneira de demonstrar para o nosso torcedor que a gente quer realmente o resultado, entendeu?
2: Nesta quinta-feira começa a segunda rodada da Copa. Teremos Tchequia e África do Sul, Suíça e Bósnia, Canadá e Catar, México e Coreia do Sul. Na Rádio Nacional em Brasília, Bruno Mendes.
1: Obrigada, Bruno, pelas informações e próxima edição do Pontal Notícias a partir das 10 horas da manhã.
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1: Pontal FM 912, um ótimo dia para você. Na Pontal, tá legal, amores. De volta nesta quinta-feira, 18 de junho de 2026. 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

0: Costa vai falar agora com a gente, tá bom? E durante o período do frio, as dores, elas aumentam, Ronaldo. Isso é mito ou verdade? Fala aí.
1: Vamos lá, pessoal. Aqui é Ronaldo Santos, terapeuta e fisioterapeuta, falando de saúde e qualidade de vida. E tá chegando algumas perguntas aí nas caixinhas de pergunta das rádios de todo o Brasil. E a principal hoje é: doutor, as dores podem piorar durante o frio? E a resposta, infelizmente, é sim. O frio pode aí alterar a sensibilidade do nosso organismo, gerando tensão muscular, contração dos vasos sanguíneos e redução aí da lubrificação das articulações. O interessante é o seguinte, que nas dores musculares, o frio vai causar a contração dos músculos. É aquela pessoa que quanto mais sente frio, mais ela se espreme. Quanto mais ela se espreme, os músculos também, eles comprimem, gerando dores aí na parte muscular. Nas articulações tem um líquidozinho chamado líquido sinovial, até falei já sobre isso, né? Que é responsável por lubrificar as articulações e aí contrai-se os vasos sanguíneos, o que pode aumentar ainda a dor e a rigidez nas articulações. Geralmente quem sofre aí com artrite, com artrose, né? Vai ter mais dores nos joelhos. Quem sofre aí com esporão vai ter dores mais intensas no calcanhar e principalmente as dores nas extremidades, né? Porque o frio ele vai reduzir esse fluxo sanguíneo e aí mãos, pés, com certeza quem sofre com dores vai sofrer mais. Né? O que pode fazer para aliviar as dores, doutor? Aí você vai ter que manter o corpo aquecido, você vai ter que estar tendo aí uma prática de atividade física que vai manter também essa musculatura, essas articulações aquecidas, né? Fazer alongamentos durante o dia também vai ajudar bastante e, lógico, o uso de um produto fantástico que tem sido um verdadeiro sucesso em todo o país. 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
1: Valeu, Ronaldo Santos. 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Agora 9:16, esse é o nosso Bom Dia Pontal. 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Agora 9:16, vamos trazer daqui a pouco as previsões para você do signo de Câncer, Leão e também Virgem.
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0: Pontal tá legal. Calcinha Preta, bom demais. Dom Rodrigo Teaser, ele que é sósia do Michael Jackson.
1: Muito obrigado,
0: e ele
1: muito
0: que obrigado. Trabalha com a equipe do Michael Jackson, e a gente é. 9:21, esse é o nosso Bom Dia Pontal, tá na Pontal, tá legal. Daqui a pouco nós vamos bater um papo bem legal com a psicóloga Sirleide Soares, tá, minha gente? Vamos, hoje é o dia do orgulho autista e a psicóloga Sirleide Soares vai bater um papo falando sobre autismo aqui no nosso Bom Dia Pontal. Então não perca, tá bem? 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Destacando agora as previsões astrológicas. A segunda parte, você acompanha agora aqui, hein?
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0: Bom dia, você dos signos de Câncer. Tá tudo bem por aí? Vamos conferir as previsões astrais desse dia. Pode contar com mais foco, responsabilidade e vontade de ver resultados concretos. E se depender dos astros, seus esforços prometem ser um tremendo sucesso, inclusive com chance de valorização profissional. A Lua na segunda casa e em trígono com Saturno pela manhã, tende a direcionar sua atenção para ganhos, gastos e dívidas. É um ótimo momento aí para você botar ordem no caos. Afinal, mais tarde, gastos por impulsos podem acontecer. Pode sair da toca, desfilar seu charme e curtir um lovezinho no amor, porque o desejo de se comprometer promete crescer. 30, 21 e 48 são números da sorte. Goiaba é a cor do dia. Bom dia para você que é do signo de Leão, leoninos e leoninas. A lua leonina aumenta o seu brilho pessoal, mas a energia do dia vai pedir equilíbrio entre vontade de aparecer e exigências profissionais. A pressão por resultados pode crescer, então, mais planejamento e menos impulsividade. Com a energia lá em cima e aquela autoestima porreta, os cuidados com o corpo e visual estão estimulados. Pode ser mais fácil manter o controle pela manhã, mas o estresse acumulado tende a afetar sua noite. Seu magnetismo, ele deve ficar tão poderoso que você tende a atrair olhares sem nem tentar. A energia de manhã promete ser perfeita para agitar, aliás, para agir e fortalecer a relação, ok, Leão? Azul é a cor do dia. 12, 36 e 45 são números da sorte. Agora você do signo de Virgem. Bom dia, bom dia. Quintou com chances de sair da pindaíba. É o que os astros te ajudam a enxergar soluções aí criativas e agir com mais responsabilidade. É um bom dia para reorganizar as contas, cortar gastos e pensar no futuro. Tem tudo para colocar as emoções em ordem e fortalecer a mente logo de manhã. Mas pode querer descanso e distância de gente sem noção depois. O nervosismo, ele tende a pintar à noite. Então, inspira, respira e não pira, ok? Sentimentos escondidos e saudades podem pipocar hoje, ativando o desejo de viver uma conexão daquelas que mexem com a cabeça e o coração, hein, Virgem? Verde claro é a cor para hoje. 47, 34 e 43 são esses os números da sorte. E já já tem mais previsões para você do signo de Libra, Escorpião e também Sagitário.
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0: Meus amores, você ouve o Bom Dia Pontal, você também está aí participando, já chegando aqui no nosso Bom Dia Pontal. 3485-2041. Você interage até o meio-dia junto comigo. Daqui a pouquinho a sua participação também com a pergunta do dia. Daqui a pouco vou lançar a pergunta do dia. Então, se liga aqui, tá? E participa junto comigo no nosso WhatsApp, que tá super liberado. Deixa eu mandar bom dia aqui pra quem que tá ouvindo o nosso Bom Dia Pontal nesta manhã maravilhosa de quinta-feira. Neide em Julião, bom dia, Neide. Bem-vinda ao nosso Bom Dia Pontal. Oi, Fátima, bom dia pra você, minha querida. Obrigada pela tua companhia. Quem mais aqui, ó? Tia Lurdinha, bom dia. Tá sempre conectada no aplicativo da Pontal lá em São Paulo. E diz assim: amanheceu quinta-feira e aquele que me fez abrir os olhos, me colocou de pé, é o mesmo que me guarda, que me protege, que me cuida e me faz vencer. Já tô aqui, Tassi. Bom dia. Ô, tia Lurdinha, linda mensagem. Cris, Lani, Carlinhos do Pão e toda a família nos ouvindo lá na Rua da Pista, bairro São Francisco. Oi, Tida, Tida de Serra. Abraço pra você, Tida. O Márcio Lima, de Malhada, também tá ligado com a gente. Bom dia pra todo mundo de Malhada. Ô, Tassiana, bom dia. Aqui quem fala é Márcio Lima. Que mensagem linda, viu? Ô, Márcio, que bom, viu, que você gostou da mensagem de hoje. Foi profunda, não é verdade? Ô, Tassi, é verdade mesmo, viu? Eu sinto dor no joelho e durante o frio a dor multiplica. Ah, falando sobre o áudio aqui do Ronaldo Santos, terapeuta, pomada nova mistura. É a solução, viu, Manuzinha? Abraço pra você e todos aí em Julião ligados com a gente. Bom dia, Nelinha!
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0: Bom dia também pra Tânia! 928 tem Zeneto e Cristiano, cadeira cativa. Tá na Pontal, tá legal?
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todas as manhãs. Você que está em casa aí, cuidando dos seus afazeres. Bom dia, muito obrigada por permitir que eu esteja aí na sua casa, junto com você, te acompanhando em tudo. Você que saiu de casa para trabalhar fora de casa também, muito obrigada pela sua audiência, companhia, obrigada por me levar para o seu trabalho também, tá? Você que tá no seu carro, valeu pela carona. Você na internet, muito obrigada por sempre estar conectado com a gente aqui. E claro, preferindo a Rádio Pontal como a sua companheira de todos os dias, todas as manhãs. 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

0: Ah, minha gente, vamos lá, ó. O Bom Dia Pontal às 9h40, trazendo agora as previsões astrológicas e a terceira parte agora.
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0: Librianos e librianas, tá tudo bem por aí? Bom dia. E as previsões de hoje diz o seguinte: com suas habilidades práticas e de negociação ativada, pode colocar as contas em ordem. Mas lá para o fim do dia, cuidado aí com gastos impulsivos, enrolê ou decisão financeira arriscada envolvendo amigos. Quintou em clima maravilhindo com seus queridos. Além de amadurecer amizades, você tem tudo para encontrar amigos e fazer contatos úteis. Mas ó, vejo o risco de rolar uma torta de climão bem azedinha à noite. Pode começar o dia com mensagem do contatinho e chances de firmar o romance. Se tá frio, a lua em leão vai deixar o seu charme brilhando nos rolês e conversas. 3, 48, 37 são números da sorte, vermelho é a cor do dia. Signo de escorpião é o seu? Atenção, vamos conferir como você será influenciado hoje pelos astros. Tente a iniciar o dia mostrando disciplina, competência e foco em crescer. Sua produtividade, ela tem tudo para receber reconhecimento. Agora, se trabalha à noite, risco de tensão com colega, cliente ou parceria. Tudo indica que vai pular da cama com a energia tinindo, além de uma baita capacidade de criar disciplina e controlar certos hábitos. É um bom dia para pôr a rotina em ordem, cuidar melhor do corpo, sobretudo a cabeça. Agindo com mais confiança, alegria e audácia, pode deixar quem quiser na sua. Branco é a cor do dia, 7, 20 e 2 são números da sorte. Bom dia você do signo de Sagitário, é o seu? Então atenção! Pode querer brilhar? Pode querer liberdade e também novidade. Só que a rotina, ela deve chegar com tudo. Canalizar a energia prática do dia promete ser muito produtivo. Tenha calma, pois irritação com cobranças tende a afetar seu bem-estar. O trígono entre Lua e Saturno pela manhã te ajuda a unir coragem e criatividade com estratégia e sensatez, aumentando as chances de bons resultados. O dia favorece apostas mais inteligentes do que impulsivas. Pode rolar uma mistura interessante entre o desejo de alegria e prazer e a vontade de construir algo sólido. Número da sorte, os números da sorte, 9, 45 e 27. Cinza é a cor do dia. Daqui a pouco as últimas previsões astrais você vai conferir aqui no nosso

0: Tá na pontal, tá legal, aqui na nossa manhã. Curtimos o som do Michael Jackson, Billie Jean. Meus amores, e aí, você já assistiu o filme do Michael Jackson, minha gente? O longa que retrata a vida e o legado do cantor, né? O filme, a cinebiografia, é o principal filme sobre o rei pop, né? O Michael, tá? Já estreou aí nos cinemas brasileiros e retrata a vida do cantor desde os tempos do Jackson 5, né? E no filme, quem interpreta o Michael é o sobrinho dele, o Jaffer Jackson. E o filme é, assim, sensacional, tá? Já assisti, você que não assistiu ainda, ó, se tiver oportunidade, assista, tá bom? Pra conhecer um pouquinho aí da história do rei do pop, Michael Jackson. Faltando 8 minutos para as 10 da manhã.
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0: Muito bem, as previsões, últimas previsões. Você do signo de Capricórnio, o dia vai começar favorável com os astros te ajudando a tomar decisões maduras e a lidar melhor com grana, sobretudo os outros. Sobretudo dos outros. Bom para negociar e resolver pendências, mas impulsões de gastões podem pintar à noite. Você tem tudo para fortalecer laços e lidar muito bem com assuntos que são delicados logo pela manhã. Memórias e questões antigas podem vir à tona, mas com a chance de maior entendimento, reconciliação e até cura. Conversa profunda sobre o que sente, inclusive ainda na cama, promete deixar um vínculo com quem ama mais sólido, tá? 16, 25 e 34 são números da sorte, amarelo é a cor do dia. Aquarianos e aquarianas, o seu poder de argumentação e convencimento vai estar on, e aí você pode mandar bem em reuniões, negociações ou entrevistas de emprego. Parcerias, conversas sérias e contatos importantes tendem a fluir pela manhã. O clima pode oscilar entre momentos de carinho, estabilidade e paciência com os outros de pura teimosia. E as coisas tendem a esquentar no fim do dia, viu? Com cada um puxando a sua sardinha e querendo tudo do seu jeito. Se precisar discutir a relação ou acertar os ponteiros, é melhor fazer isso logo de manhã, quando você deve contar com mais maturidade emocional. Azul turquesa é a cor do dia, 59, 58 e 41 são números da sorte. Bom dia para você do signo de peixes, piscianos e piscianas. Atenção, hein? Sua produtividade, vendas, contatos e conversas prometem render super bem, especialmente pela manhã. Só pense bem antes de falar ou teimar, pois o risco de arranjar treta é real. Contando com mais disciplina e vaidade, pode quintar se cuidando mais e seguindo hábitos mais saudáveis. Só que o acúmulo de irritação, estresse e café ao longo do dia pode pesar à noite, sobretudo no estômago. A lua em leão intensifica tudo, inclusive as expectativas. Já Marte em touro traz mais cautela, ou seja, o coração pisciano pode até querer aquele amor de comédia romântica, mas tende a ir devagar, bem devagarinho. Verde é a cor para hoje, 24, 33 e 53 são os números da sorte, peixes.
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0: Tá na Pontal, tá legal. Luísa Martins, Amor a Três, foi o som que curtimos aqui na nossa manhã. O Bom Dia Pontal seguindo e já com participação do nosso ouvinte. Daqui a pouco a pergunta do dia, pra gente bater um papo legal, ó. E já aquele bate-papo com a psicóloga Sirlene Soares, tá? Hoje dia do orgulho autista e vamos bater um papo sobre autismo, tá bem? Faltando um minutinho pras 10 horas da manhã. Um minuto nos separam das 10 horas. 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Intervalo e já eu volto. 10 horas, bom dia.
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8: Pontal Notícias, e vamos lá com mais uma edição no ar. Defesa confirma que arma de fogo apreendida em blitz é de Bolsonaro. Equipe do ex-presidente teria deixado pistola inoperante. A Daniela Longuinho traz todas as informações.
9: Em esclarecimento enviado ao ministro Alexandre de Moraes do Supremo Tribunal Federal nesta quarta-feira, a defesa de Jair Bolsonaro confirmou que a arma de fogo apreendida em uma blitz da Polícia Militar do Distrito Federal na última segunda-feira é de propriedade do ex-presidente. A pistola foi retida quando um veículo foi parado em um ponto de bloqueio na região administrativa de Taguatinga. Na abordagem, o motorista se identificou como servidor do Gabinete de Segurança Institucional da Presidência da República e disse que a arma pertencia a Jair Bolsonaro. Na mensagem ao STF, os advogados afirmam que o objeto constitui bem regularmente registrado em nome de Bolsonaro, com certificado expedido pelo Exército em 2019. A defesa ressalta que a pistola era mantida na residência de Bolsonaro, local de guarda compatível com a condição de proprietário. Além disso, aponta que, embora possuísse regularmente o armamento, as medicações psiquiátricas que vinham sendo ministradas ao peticionário, capazes de afetar sua cognição e que inclusive foram determinantes no episódio do rompimento da tornozeleira eletrônica, levaram sua equipe de segurança, sem conhecimento prévio, a retirar o percussor da arma, tornando-a inoperante. Em seguida, a defesa relata que recentemente Bolsonaro constatou uma falha ao manusear a pistola. Sem conseguir identificar o problema, então Bolsonaro teria entregue a arma a Estácio Leite da Silva Filho, segundo o sargento do Exército, para realizar a manutenção necessária. Os advogados também afirmam que, apesar da condenação imposta ao ex-presidente por tentativa de golpe de Estado, não houve determinação judicial para entrega de armas, cancelamento de registros ou qualquer providência semelhante.
10: A defesa conclui a manifestação alegando que a verificação do armamento decorreu exclusivamente da falha constatada em seu funcionamento, sem relação com a proximidade do término do período de prisão domiciliar humanitária. Da Rádio Nacional em Brasília, Daniela Longuinho.
11: Obrigada, Daniela, pelas informações.
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11: 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Tá na Pontal, tá legal. Próxima edição do Pontal Notícias é a partir das 11 horas da manhã. E daqui a pouco, meus amores, vamos bater um papo com a psicóloga Sirlene Soares, tá? Hoje é dia do orgulho autista. E a psicóloga Sirlene Soares vai estar falando sobre autismo, tá bem? Então já. Fica ligado aí, fica ligada em 91.5. Aqui a nossa programação com muito mais alegria, entretenimento, tem tudo o que você precisa para o seu dia ficar completo aqui no Bom Dia Pontal, tá bom, meus amores? 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
13: Bom dia, Tassi.

0: vocês, para você, dona de casa, também, que tá aí preparando o seu almoço. 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
1: Maravilha! 10h14 agora, minha gente, ó, no oferecimento, o nosso Bom Dia Pontal, supermercado e padaria Elsan. 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

0: 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Raquel dos teclados, bateu a química. É ela que vai cantar em Julião? Ah, legal. Vamos lá, gente. Tese 18 agora. Já, já, o bate-papo com a psicóloga Sirlene Soares para falar sobre autismo, viu, gente? 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A Tribo veste a rua veste a Tribo. 10h19, meus amores, o nosso Bom Dia Pontal aqui, com você também ouvindo, participando. Como é bom ter a sua companhia.
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0: Muito bem, deixa eu abrir esse áudio aqui, ó. Vamos lá.
2: Bom dia. Bom dia. Fala do Julião, tá?
0: Oi, Nelinha.
2: Passa pra nós uma música aí, um forró. Uhum. Qualquer um. Vou deixar pra você escolher, que o de ontem foi maravilhoso, você viu? Eu fiquei na expectativa, esperando você passar a música. Uhum. E passou, viu? Valeu, passa, obrigada. Aí, viu? Eu gostaria de oferecer para todos aqui do Julião, né? Todos que gostarem da música, para todos, né, que tá no clima do São João, todo mundo animado. Então, manda um forró aí pra nós, para seu Lourenço, Andréia, todo mundo da minha rua, né, da Avenida Pedro Moraes, Fanny, Mari, Josmar, Juvecino, Massougue, que Celeste, Marcelo, que estão ligadinhos, né, na Pontal, e você mandou um alô pra mim, muito obrigada. E todos que gostarem da música, né, tá na Pontal, tá legal. Beijo.
0: Beijo, Nelinha, obrigada pela participação, meu bem, bom trabalho pra você aí. E a Nelinha mandou aqui a foto, cadê, minha gente? Deixa eu ver aqui, onde é que tá aqui o áudio agora? Ah, pronto, aqui. E mandou foto aqui, ó, os preparativos lá em Julião, e estão enfeitando lá com as bandeirolas. Tá ficando bonito, hein, Nelinha? Eita! Já pra entrar no clima. Bom dia, manda um alô aí pra galera da firma Toro, aqui na creche no bairro São Francisco em Carinhanha. E manda um piseiro aí, qualquer piseiro. É o Gildésio, segurança Playboy. Alô, Gildésio, segurança Playboy, abraço pra você. Essa turma aí da firma que tá jogando duro, trabalhando aí na creche no bairro São Francisco aqui em Carinhanha. Bom trabalho pra vocês aí, obrigada pela companhia, viu? 10h21.

0: 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Aí o Piseiro, quem pediu música aí de Piseiro, ó. Bill do Piseiro, só volto segunda-feira. Curtimos também Maçus com Leite, Anjo de Guarda. Meus amores, e agora no nosso Bom Dia Pontal, vamos trazendo aqui a participação da psicóloga Sirlene Soares, para falar um pouco sobre autismo, tá bom? Vamos então começar, minha gente, trazendo a pergunta, de forma simples, perguntando o que é o autismo, né? E por que hoje usamos o termo espectro, tá? Portanto, quem tá em casa ouvindo a gente agora, para um pouquinho aí para prestar atenção nesse bate-papo aqui, tá bom? Às vezes você tem um filho aí, neto, sobrinho, pequeno, enfim. Confira aqui no nosso bate-papo agora, tá bem? Vamos lá. Trazendo já a participação, solta aí no áudio.
1: Bom dia, Tassiana. Bom dia, ouvintes da Pontal FM. Meu nome é Sirlene Soares. Sou uma mulher de pele clara, cabelos e olhos castanhos, 1,83m de altura. Sou educadora, sou psicóloga, sou mãe atípica. E é um prazer para mim estar hoje aqui no programa conversando com vocês sobre o espectro do autismo.
0: Ok, vamos então, a pergunta, né, minha gente? O que é o transtorno do espectro autista e por que hoje usamos o termo espectro?
1: O transtorno do espectro autista, ou TEA, é uma condição do neurodesenvolvimento que acompanha a pessoa ao longo da vida. Significa que a pessoa já nasce autista. Às vezes a pessoa tem um diagnóstico na infância ou na adolescência, e em alguns casos o diagnóstico vem na vida adulta. Mas isso não significa que a pessoa se tornou autista naquele momento do diagnóstico. A pessoa já nasce autista. A influência principalmente é a forma como a pessoa se comunica. Uma das principais características é a dificuldade na comunicação, na interação social e a forma como a pessoa sente e percebe o mundo. Hoje nós utilizamos muito o termo espectro. Por quê? Porque o autismo é manifestado de maneiras muito diferentes. Existem pessoas autistas que precisam de mais suporte, que têm uma extrema dificuldade de comunicação. Já existem autistas que são extremamente comunicativos. Outras são independentes, conseguem resolver as situações da sua vida de forma mais eficaz. Já tem outras pessoas que precisam de muito suporte para ter uma vida mais comum, uma vida mais típica. Cada pessoa apresenta características e habilidades, desafios próprios. Por isso, nós costumamos dizer que se você conhece uma pessoa autista, você conhece apenas uma pessoa autista. Não significa que todas as pessoas autistas vão ter o comportamento ou as mesmas características.
0: Ok, muito bem. Trazendo mais uma pergunta, aqui estamos conversando com a psicóloga Sirlene Soares. Quais são os principais pilares que definem o autismo?
1: Não existe uma cara de autista, uma forma de ser de autista. Por isso que é espectro, porque tem características em comum, sim. Tem algumas características que são específicas de pessoas autistas. Mas isso vai de pessoa a pessoa. Não quer dizer que um autista tem sensibilidade sensorial, que todos os autistas, para ser autista, precisam ter sensibilidade sensorial. Da mesma forma que a maioria dos autistas tem muita dificuldade de comunicação social, existem também autistas que têm facilidade de comunicação. Por isso que é um espectro. Porque o fato de ser autista não significa que todas as pessoas autistas vão ter as mesmas características.
0: Ok. Estamos falando sobre o autismo. Hoje é dia do orgulho autista. E trazer mais uma pergunta. Quais os primeiros sinais que os pais podem notar em bebês ou crianças pequenas? Sirlene Soares.
1: Alguns sinais do autismo podem aparecer nos primeiros anos de vida. Algumas crianças têm dificuldade no contato visual. Quando você chama pelo nome, ela não vira para olhar para você ou não responde como se não estivesse ouvindo. Tem dificuldade de compartilhar o interesse, brinca mais isoladamente. Às vezes o menino pega o carrinho e ao invés de brincar empurrando aquele carrinho, ele vira o carrinho de cabeça para baixo e fica girando apenas as rodinhas do carrinho. ele pode ter mais facilidade em apontar para algo que ele quer ao invés de solicitar falando. E uma característica comum também é o atraso na fala, pouco interesse por brincadeiras interativas, ou seja, de interagir com outras crianças, e muitos comportamentos repetitivos. Há também questões de reação intensa a sons, luzes, texturas ou mudanças na rotina. Tem crianças que, quando ouvem algum som alto, elas tapam o próprio ouvido ou começam a chorar. Ou quando está num ambiente muito iluminado, você percebe que a criança se agita, fica mais chorosa. Tudo isso são sinais que precisam ser observados. Só que a presença de um único sinal desse não quer dizer que a pessoa tenha o diagnóstico. Mas é importante sempre observar e, se perceber que existem vários desses sinais, buscar uma ajuda profissional para investigar se realmente há o autismo nessa criança.
0: Ok, estamos conversando com a psicóloga Sirlene Soares. Hoje é dia do Orgulho Autista e vamos dando sequência a esse bate-papo. Espero que você esteja ouvindo e entendendo, né? Ouvindo com atenção. Como diferenciar, doutora, uma birra comum de uma crise de sobrecarga sensorial no autismo?
1: Essa é uma dúvida muito comum, mas existe uma distinção. Na birra, geralmente a criança busca para obter algo. Ele evita uma situação ou expressa uma frustração. Ela costuma manter algum nível de controle sobre o comportamento. Já na crise de sobrecarga sensorial, a criança está realmente sobrecarregada por algum estímulo, como por exemplo a luz, barulho, excesso de pessoas ou mudanças inesperadas. Nesse momento, ela não está tentando manipular a situação. Ela está em sofrimento e perdeu a capacidade de regular suas emoções. Nesses casos, o mais importante é oferecer acolhimento, reduzir os estímulos e garantir segurança, em vez de punições e julgamentos.
0: Ok. Por que o diagnóstico precoce faz tanta diferença no desenvolvimento da criança?
1: Quanto mais cedo nós conseguirmos identificar as necessidades da criança, mais cedo vai ser possível oferecer a intervenção adequada. Então, se você percebe que o seu filho tem um atraso na fala, que apesar de já ter 3 anos de idade, ele fala apenas papai e mamãe, não consegue falar uma frase, você percebe que as outras crianças da mesma idade já falam bem mais que aquela criança. Ou se você nota que aquela criança não tem um sono tranquilo, a criança não dorme a quantidade de horas que deveria dormir nessa idade. Ou se você percebe que a criança se isola, ela não gosta de estar perto de outras crianças. São características bem pontuais e bem visíveis, mas essas características isoladamente não significam muita coisa. Mas se você percebe que tem várias características, o mais importante é buscar a ajuda de um profissional. Por quê? Porque se você tem um diagnóstico, através desse diagnóstico você vai ter acesso aos tratamentos necessários. Só que muitas famílias, por medo do diagnóstico, por medo do rótulo, por medo do preconceito que nós sabemos que existe e é doloroso, eles tentam fingir que não estão vendo, não é de propósito. Eles preferem acreditar que a criança vai se desenvolver, que não é nada, que cada criança tem seu tempo. Só que o tempo vai passando e a criança não desenvolve. E quando vai buscar ajuda profissional, já a criança já está com 6, 7 anos. Vai ser mais difícil para essa criança se desenvolver, porque as conexões neurais em cada fase é de forma diferente. Então, assim, o que eu digo de mensagem para vocês, o conselho que eu deixo enquanto mãe atípica: se você percebe que tem comportamentos que você entende que não são normais para aquela idade, que não são característicos da idade, que tem um atraso naquele comportamento, você busca ajuda, busca orientação de um profissional. Não se apegue ao rótulo, não se apegue ao medo do preconceito. Pense no que é melhor, no bem-estar do seu filho, para o desenvolvimento dele.
0: Ok, uma ótima orientação, um ótimo conselho, né? Enquanto mãe atípica, a psicóloga Sirlene Soares. E para encerrar esse nosso bate-papo, eu gostaria, né, que você deixasse para nós aqui uma mensagem, né, final, falando como a sociedade, a família, pode estar acolhendo melhor a pessoa autista sem preconceitos? Né? De que forma esse acolhimento da família, sociedade?
1: Eu gostaria de deixar uma reflexão importante para todos que estão nos ouvindo. O autismo não é uma doença, ela não precisa ser combatida nem curada. É uma condição, é uma forma de ser diferente. E a gente precisa compreender, respeitar e amar. Quando a sociedade troca o julgamento por informação, troca o preconceito pela empatia, a exclusão pelo acolhimento, nós criamos espaços mais humanos para todos. Eu sou mãe atípica de 3, já vivenciei situações de preconceito em vários ambientes e eu sei o quanto é doloroso. E eu quero deixar o meu abraço para as mães atípicas, para as famílias atípicas, porque eu sempre digo que não existe uma pessoa atípica. Não existe uma pessoa autista isoladamente. Essa pessoa tem uma mãe, tem um pai, tem um irmão, tem pessoas que a amam. E quando uma pessoa é afetada, é discriminada, toda a família sofre junto. Então, assim, mais amor, mais empatia e menos preconceito. É o recado que eu deixo para vocês. Grande abraço e obrigado por essa oportunidade. Fiquem com Deus.
0: Amém. Nós que agradecemos, né, por ter aceitado o convite de bater esse papo com a gente no dia de hoje, dia do orgulho autista, é a psicóloga Sirlene Soares, que é mãe atípica, entende muito bem, além de ser uma excelente profissional, minha gente, ela atua com base na terapia cognitivo-comportamental, com especialização em transtorno do espectro autista e análise de comportamento aplicada. Tá? E ela sempre busca unir conhecimento científico, escuta qualificada e cuidado humano, porque é acolher a singularidade humana e respeitar a essência de cada indivíduo. Portanto, se você gostou aí desse bate-papo, fala com a gente aqui no nosso WhatsApp, tá bom? Se sentiu aí, mamãe atípica? Ah, mamãe atípica, se sentiu acolhida nesse momento, nesse bate-papo aqui? Espero que sim, hein? E os nossos agradecimentos, né, mais uma vez à psicóloga Sirlene Soares, por essa participação muitíssimo importante, esclarecedora, aqui no nosso Bom Dia Pontal. 10h39, deixa eu trazer o nosso intervalo e daqui a pouco volto trazendo muita coisa boa para rolar no programa ainda, viu? Você vai participando com a gente também, 3485-2041. Um abraço muito especial às mamães atípicas ligadas aqui no nosso Bom Dia Pontal. 10h40.

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1: Na Pontal 10h47. Tá na Pontal, tá legal. Meus amores, aqui de volta no nosso Bom Dia Pontal. Um ótimo dia pra você nos ouvindo. 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O sorteio aqui na Rádio Pontal FM, tá bom? 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
1: Muito bem. O bom dia, Pontal, e a sua participação.
3: Bom dia, Tassiana.
1: Bom dia.
3: Tá tudo bem?
1: Graças a Deus. E você, meu amor?
3: Tudo bem. Graças a Deus. É, aqui é Beto de Juvenilha. Ô, Tassiana, eu gostaria de ouvir a música com Guilherme Silva, Barquinha de Ouro. Ofereço para a dona Elisa aqui de Juvenilha, para minha filha Zulaide, para minha amiga Vá, para minha amiga Maura no Porto Aglaro, minha amiga Jandira no Porto Aglaro, minha amiga Aparecida no Porto Aglaro, com a Luiz em Manga, minha amiga Maria no Cantinho do Céu, para meu esposo Zé e para todos que gostar da música. Tá na Pontal, tá legal.
1: Um abraço, Beta, pra você e todo mundo aí em Juvenília nos ouvindo.
4: Oi, Catona, como é que você tá? Como é que tá? Tudo bem? Dessa gama, dá alôzão pro meu vizinho, então, que ligadinho te ouvindo. Pra Jair e Cida da Pista 3, pra Marilene Santos, pra Beira Praça do Cristo, pra minha sogra Ana, pra Cleuzinha da Barrinha, Cisana Barrinha, pra Alegria, pra Luna da Cida Jequiti, pra minha cunhada Luciana, tá ligadinha te ouvindo também. Para meus filhos, Elisa, Raquel e Jonathan, para meu esposo, Eugênio, e para todos do bairro São Francisco, para todo mundo ligadinho, João Rocha, Patinha, todo mundo ligadinho no bairro São Francisco te ouvindo. Para Rosenilda Lagoa de Júlio e família, e para todos que estiver ligadinho te ouvindo, tá? Tá? Se vai para Dona Neuza no Mercado em Bela Vista, para todo do bairro de Queque, todo do bairro de Jurandir, que tá todo mundo ligadinho te ouvindo. A música que passa na TV, tá? Né? R$50 aí, tá? Marilene Santos, cadê você, gata? Como é que você tá? E pra todos que é de Nova, do Alto da Colina, Josa, mãe dela, cheiroso. E todos que estiverem ligadinho, tá?
1: Ok, muito obrigada pela participação, Erivânia. Abraço pra você e pra todos aí que estão nos ouvindo através do seu som também, tá bom?
4: Tá na Pontal, tá legal. Ah,
1: cortou,
4: bom dia, minha
1: cortou o áudio da Erivânia. Gente, não fica ligando no WhatsApp não, tá? Porque senão corta aqui o áudio do ouvinte.
4: Passa aí pra nós aí. Ah, é, Nayara Azevedo. 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Minha sogra tava era ruim. Só foi eu pegar do meu que dei ela, com tontura. 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
1: Uhum.
4: Mas melhorou bastante. E eu também.
1: Beleza.
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1: Muito bem, Elivânia.
4: Tá legal. Tem um bom dia, minha linda. Passa a Nayara Azevedo pra nós.
1: Valeu, coração. Bom dia, que o seu dia seja repleto de bênçãos, paz, amor, saúde, felicidade, muitas conquistas. Deus abençoe sempre. Nini, ô Nini, bom dia pra você e todos aí da Lagoa do Luca, nos ouvindo. No áudio, mais uma participação.
5: Bom dia, minha querida, tudo bem?
1: Bem.
5: Como é que você tá? Quem fala é Vera de Pouso Alto. Tá, assim, roda aí pra minha musa, minha matatista, secretária. Aí vou ficar aqui na espera, esperando você passar essa música pra mim, viu?
1: Tá bem.
5: Eu ofereço pra vocês da rádio, minha filhinha Daiane, que tá lá em Goiânia, te ouvindo também do aplicativo, meu esposo Eduardo aqui no Pouso Alto, minha mãe Francelina, meu pai Geraldo, minha cunhada Luzanja, meu irmão Cidelcinho, meu do sobrinho Kaique Henrique. Ofereço para o Magus, para o Antônio Marques, para todos os ouvintes aqui de Pouso Alto, todos os ouvintes lá em Mancambira, para minha amiga Giovânia, Justazil, lá em Descoberto, família, para Vânia, com a esposa dela, família, para Bia de Calu, com a esposa dela, família. Eu ofereço para todos os ouvintes que estiver ouvindo. Um bom dia, está na Pontal, está legal.
1: Ok, bom dia, tudo bem com você? Tudo jóia, estou na escuta do programa, não perco por nada. Toca Amado Batista, secretária. E manda alô para Felipe e sua esposa Lenice, para Laiane, todos da Fazenda Livramento, para Rayane no Mel de Abelha, Karina, Laila, pra Raila, lá em Palmas de Monte Alto, e pra todos vocês da rádio. Ok, um abraço, Bete. Obrigada pela participação aqui. Mais um áudio, solta a voz e fala comigo.
6: Bom dia, Tassiana. Aqui é Edinalva, do Rato Colina.
1: Oi, Edinalva.
6: Manda um alô pra minha mãe de Rosana. Do Santo Antônio. O pé de pimenta você tem que deixar ele no, um pouco no sol, viu? Não muito na sombra, não, minha mãe falou. E também pra minha voz da Piscina Cachoeira. E todos os ouvintes da Pontal, pra Marilene Santos, pra Levanando no Barço Francisco, Bia na Rua Pará e Holanda na Barrinha. E todos os ouvintes, tocam a música pra mim com o Júlio Nascimento. Qualquer um que estiver na programação, tá na Pontal, tá legal. Edinal, vou do outro colina, sua amigona. E gosto muito do seu programa, menina da voz.
1: Bacana. Ô, oh, Edinalva, muito obrigada pela sua participação aqui, viu, Edinalva? É, obrigada de coração. E, ó, oh, muito obrigada. Edinalva foi ontem lá em casa levar um pé de pimenta. Pimenta de cheiro, viu, gente? Aquela de, que a gente fala de arroz, né? Que não arde nem nada. Só dá aquele gostinho que bota no arroz, não é isso? Gente, mas pense no pé de pimenta lindo. Fiquei apaixonada no pé de pimenta. É pimenta de cheiro. Oi, Edinalva. Muito obrigada, viu? Fiquei muito contente. Ela foi lá em casa, levou o pé de pimenta. Já tá com pimenta, minha gente. Inclusive, né? Grandão. Coisa mais linda. Bem cuidadinho, tá? E vou continuar cuidando, tá bom, Edinalva? Abraço pra você, sua mãe Josa, toda a família aí. Receba o nosso abraço, nosso carinho e gratidão, tá? Obrigada pelo pé de pimenta. Já veio com pimenta, tá? Pimenta de cheiro. Faltando 2 minutos para as 11 horas da manhã.
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1: Para você que pediu, Guilherme Silva tocando agora. Barquinha de Ouro, tá na porta.

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7: Pontal Notícias, vamos conferindo informações da nossa manhã. Mais uma edição no ar. Denúncias de violência contra idosos sobem quase 30% no país. Junho Violeta alerta para violações de direitos na família. João Barbosa traz a reportagem.
8: A liberdade não tem prazo de validade. Esse é o lema da campanha Junho Violeta de 2026, que conscientiza a população sobre as formas de violência contra a pessoa idosa. No Brasil, há um aumento de denúncias relacionadas às violações de direitos das pessoas idosas. Segundo o Ministério dos Direitos Humanos e da Cidadania, entre janeiro de 2024 e abril de 2026, foram registradas mais de 435 mil denúncias relacionadas a violações de direitos de pessoas idosas. Para efeito de comparação, só nos primeiros 4 meses de 2026 foram contabilizadas 75.700 denúncias contra 58.296 no mesmo período do ano passado, um aumento de 29,85%. Apesar dos números alarmantes, a maior parte das vítimas não denuncia as violações, muitas vezes por medo de retaliações. A servidora da Secretaria Nacional de Direitos da Pessoa Idosa, Mayra Magalhães, explica as diferentes formas de violência.
9: A violência interpessoal contra pessoas idosas refere-se a qualquer ato, único, repetido ou a omissão de uma ação devida que cause dano, sofrimento ou angústia a uma pessoa idosa, ocorrendo no âmbito de uma relação de confiança, familiar ou comunitária. Por exemplo, violência física, psicológica, violência financeira ou patrimonial, negligência ou abandono, violência sexual.
8: De acordo com o Observatório Nacional dos Direitos Humanos, os tipos mais recorrentes são as violações físicas, psicológicas e a negligência, cometidas em sua maioria contra mulheres de idades entre 70 e 74 anos. Os principais suspeitos são membros da família. Esses crimes têm punições previstas no Estatuto da Pessoa Idosa, como destaca Mayra Magalhães.
9: A legislação brasileira prevê tanto sanções administrativas e civis quanto punições penais para quem viola os direitos da pessoa idosa. E as penas variam de detenção a reclusão, além de multa, dependendo da gravidade. Além das esferas criminais para indivíduos, o Estatuto prevê punições severas para instituições também, como instituição de longa permanência que violam os direitos das pessoas idosas. E exemplos de sanções, nós temos multas, interdição do estabelecimento, proibição de contratar com poder público e o afastamento dos dirigentes.
8: O alerta também é direcionado para os canais Disque 100, que funciona 24 horas e as denúncias podem ser anônimas, delegacias, Ministério Público, além do Centro de Referência de Assistência Social e do Centro de Referência Especializado de Assistência Social. Sob supervisão de Fábio Cardoso, da Rádio Nacional do Rio de Janeiro, João Barbosa.
7: Obrigada, João, pelas informações.
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7: 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Meus amores, o nosso Bom Dia Pontal. Até o meio-dia, né? Na última hora aqui do nosso programa, agora 11:12. E outras edições do Pontal Notícias você acompanha no Boa Tarde Pontal com Mário Sérgio a partir das 14h. 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Trazendo informações, notícias, ok? 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
7: 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E tenho aqui um aviso importante, minha gente. Atenção a esse aviso para você que recebeu o lote da Associação de Produtores e Moradores de Carinhanha, tá? A Associação de Produtores e Moradores de Carinhanha, representada pelo seu presidente e por Piau, comunica a todos os moradores contemplados com lotes por meio de doação que os terrenos encontram-se à disposição para construção, tá? Esses lotes foram doados há algum tempo e os beneficiários possuem documentos que comprovam a doação. Conforme o compromisso firmado, quem recebeu um lote deve iniciar sua ocupação e construção, tá bom? E este comunicado refere-se aos seguintes loteamentos: Morada Nova, Parte do Paraíso, Zeca Lima, loteamento próximo ao lixão e demais áreas contempladas pela associação, tá? Portanto, todos aqueles que receberam esse lote através de doação devem estar comparecendo na Rádio Cidade, na Rua Alvino Pinto, tá? Para estar regularizando a situação e identificar corretamente o lote que foi doado, tá bem? Todos aqueles que estão aí também com documento de doação devidamente assinado pelo presidente da associação ou por Piau devem comparecer ao escritório da associação, tá bem? E da mesma forma, teve gente que recebeu esse lote através de doação, acabou passando para outra pessoa, vendendo. Você que comprou, fez a compra desse lote aí, deve ir também lá no escritório da associação, apresentando o documento de compra e venda, o recibo que comprove a posse do imóvel, ok? E esclarecemos que existem comentários que os lotes estão sendo limpos para a criação de animais. E essa informação não procede, gente. A limpeza dos terrenos estão sendo realizada com o objetivo de preparar as áreas para a construção de moradias e não para a criação de animais, tá? Lembramos que o acordo estabelecido é a construção de moradias nos lotes recebidos, ok? 11:17, o nosso Bom Dia Pontal por aqui, com participação do nosso ouvinte, através do WhatsApp mais badalado da cidade, que é o da Pontal, 3485-2041.
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7: Tá na Pontal, tá legal. Participando através de áudio no WhatsApp, solta a voz.
12: Oi, meus amores, bom dia. Um beijo no coração de cada um de vocês, meu povo querido. Oi, Tassi, sua linda, bom dia, minha princesa.
7: Oi, lindona.
12: Eu sou a Marilene Santos. Tassi, passa a música aí, Cicatriz do Amor, com meu ídolo maravilhoso, Júlio Nascimento. E dedico pra minha amigona Elivânia e pra

0: FM, pra Maria Helena, Doriana, Neuza Genoveva e pra minha amigona também Nice Costureira, pra meu amigão Mica Boró, né, do Armazém, e pra todo esse povo maravilhoso que mandou um alô pra mim, né, aqui de Carinhanha, município de Carinhanha, da Zona Rural. Bom dia, Natalina Maninha, e pra sua linda família em Cachoeira. Bom dia, Wanda e família, e pra todo o meu povão do meu coração. Bom dia.
1: Bom dia, Má. Muito obrigada, viu, por participar aqui com a gente todas as manhãs. No Bom Dia Pontal, vamos conferindo mais um áudio. Solta a voz e fala comigo.
2: Bom dia, Tassiano. Bom
1: dia.
2: Passa uma música pra nós, a cena aqui no Rio de Franca Guiar. Só forró.
1: Maravilha. Um abraço pra você que mandou esse áudio, ó. A heroína também tá ligada na Pontal, quer ouvir música com Zé Felipe. Aqui no nosso Bom Dia Pontal, quem mais? Vamos ouvir aqui, ó, o áudio.
3: Bom dia, Tassi.
1: Bom
3: tudo
1: dia.
3: Tudo bem com você? Porque nós estamos tudo ótimo.
1: Graças a Deus, tudo bem.
3: Tô falando aqui do Rancho Barriga Cheia. Queria mandar um alô aí pra Maria de Preta, Patião, Patula, Brasilda, João Paulo e todos que estão na escuta aqui. Manda um alô aqui pra nós também, no Rancho Barriga Cheia. E toca uma música pra nós aí, Tassi. Uma música boa de Toque 10. Tá na Pontal, tá legal.
1: Maravilha, muito obrigada, viu, pela participação, Márcio. Pessoal aí do Rancho Barriga Cheia, um ótimo dia, bom trabalho a todos vocês. Tassi, bom dia, aqui é a Thaídes, falando de Curitiba. Manda um grande abraço pra minha mãe Miranda, em Malhada, pra minha avó Carmelita, no assentamento Bela Vista. Nós estamos aqui trabalhando de padeiro e ouvindo a Pontal todos os dias. E quero ouvir música de Leandro e Leonardo, Entre Tapas e Beijos. Tá na Pontal, tá legal. A Thaídes, um abraço pra você e a equipe que tá aí junto com você na produção. Bom trabalho. Estão fazendo ali aos salgados. Gente, que maravilha. Olha só o quanto de salgado. Bom trabalho pra vocês aí, viu? Tudo de bom. 11:20 na Pontal.
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5: Essa música que eu vou cantar agora, ela é uma história verídica. 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

0: Pra você que pediu, já curtiu Nayara Azevedo, Maiara e Maraísa, R$50. Meus amores, 11 horas 23 minutos. Esse é o nosso Bom Dia Pontal. Essa programação que a gente prepara com carinho pra você todos os dias, tá? Vamos lá, mais participações por aqui na nossa, no Zap da Pontal. Quem participa aqui, solta o áudio, fala comigo. Vamos lá.
1: Bom dia, Tass.
0: Bom dia.
1: Tass, quero fazer uma moda. Feliz para minha família, minha amiga, meus netinhos, meu nome, meu gente, meu filhote Joel, que é o lá, meu filho Noé, todos meus netinhos, e minha nora, minhas irmãs, que é minha amiga aí na Carina Lucinda, Carina Lama, Dramai, Dona Rosa. Todos amigos da família. Eu quero uma música lá na saia. Fique sabendo dos meus familiares. Eu gosto. Tá assim. Pois é. Tá na Pontal, tá legal.
0: Maravilha. Muito obrigada pela participação, viu? É, Wilson, um abraço pra você, Wilson, no Núcleo 2, conhecido como Pereirão do Forró. Eita, Wilson, manda um alô aí, pra, um abraço aí pro pai do Wilson, Roberto, a dona Ana, para a Simara, isso? E também para as filhas dele, Ayla e Raila. Pronto, a esposa é Simara, que é Wilson? Não tá dando pra entender muito bem aqui não, mas acho que sim, né? Se não for, você me corrija aí, pelo amor de Deus. Abraço pra todo mundo no Núcleo 2. O Wilson tava falando aqui, minha gente, sobre a situação lá no Núcleo 2, né? Que tá tendo, cadê aqui, minha gente? Pronto, aqui, ó. Tá tendo vazamento de água lá e já tem um mês, né, Wilson, aí no Núcleo 2. E aí eu conversando aqui com o diretor do SAI, o Damião, ele explicou, viu, Wilson? Eu vou passar aqui até para todos que estão ouvindo aí no Núcleo 2 entender essa situação aí, tá?
2: Bom dia, Tassiana.
0: Opa, não é esse daqui não, minha gente, é o outro áudio, é esse daqui, ó.
3: Bom dia, Tassiana, tudo bem? Ô, Tassiana, já informaram pra gente esse vazamento e a gente já encaminhou um funcionário aí outras vezes. Só que esse vazamento não é na nossa rede do SAAI. É em alguma ligação de água de poço artesiano aí, de alguém, né? Que a adutora nossa fica do lado contrário onde esse vazamento está. E naquele local não tem nenhuma ligação de ramal de consumidor. Então, se for em outro lugar que não seja nesse, peça ao consumidor para entrar em contato comigo, mas nesse local específico que ele está solicitando, não tem vazamento na rede do SAAI, viu? Mas a gente está aqui à disposição para qualquer dúvida.
0: Pronto, maravilha! Tá aí, Wilson, e todos aí do Núcleo 2. Esse vazamento que está tendo aí já não é de responsabilidade do SAAI, tá bom? A equipe do SAAI já foi informada aí desse vazamento e não é de responsabilidade do SAAI, tá bom? Aí tem que ver o que está acontecendo aí, de onde está vindo esse vazamento. Abraços aí pra todos no Núcleo 2, 11:27. Pra quem pediu, o Amado Batista vai curtir agora.
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2: Na Pontal 1138. 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
2: Um excelente dia para você, continuando as participações por aqui. Um abraço bem especial para o seu Alcides aí no alto da colina. Alô, seu Alcides, como é que o senhor tá, meu querido? Ô, Valdir Sanfoneiro, como é que tá, meu amigo? Tudo bem por aí com a família? Um abraço para você, hein, Valdir Sanfoneiro. 11:40 no nosso WhatsApp Pontal tem áudio.
4: Bom dia, Tassiana, aqui é Marli da Rua.
2: Oi, Marli. Pará.

primária, meus dois netos, meus dois irmãos, minhas três sobrinhas, minha irmã lá em Barreiras, município de Barreiras, para meus familiares lá no Porto Agrário, para Carmita e Jandira e todos da minha família, para Tia Betonca. Oferecer também para meus familiares aí em Malhada.

0: não gosto de princesa, não, viu? Amado Batista, eu pedi uma música Amado Batista. Princesa, e você não me mandou, viu?
1: Mas eu toquei outra.
0: Me manda agora, porque eu quero ouvir, garota.
1: Oh, meu Deus.
0: Porque eu não ouvi. Tá na
1: mas
0: ponta,
1: eu toquei
0: tá
1: outra com Amado Batista. Eu
0: toquei outra com Amado Coribaia. E você me manda essa música, pelo amor de Deus, viu? Oferecendo meus amigos e amigas que gostar, que não gostava, ouvir a mesma coisa. Se eu quiser ouvir, só fechar os ouvidos, porque meu rádio eu não vou desligar, porque eu não vou desligar. E se quem quiser desligar, pode desligar. Mas você me manda minha música. Então, aqui, ó, no pé do rádio. Tchau, tchau, tchau. Tudo de bom pra você. Manda minha música.
1: Ô, Dominga.
0: Tira, não vou pedir mais.
1: Ô, Dominga, faça isso comigo, não, Dominga. Você pediu ontem, foi Princesa do Amado Batista, não foi? O que, que eu vou fazer agora, hein?
2: Bom dia, tá? Eita. Maria Helena, do bairro São Francisco.
1: Bom dia.
2: Passe, passa pra mim. É, os parabéns pra minha mãe, que ela tá completando ano hoje. E passa pra mim, se tiver aí, a música de Padre Fábio de Melo, Humano Amor de Deus. Se tiver, se não tiver, você passa pra mim qualquer música do Padre Fábio de Melo, que eu vou oferecer pra todos que estão na escuta, especialmente pra minha mãe. Se tiver tendo sorteio hoje, coloca o meu nome aí. Tá na Pontal? Tá legal.
1: Um abraço e parabéns pra sua mamãe. Muitos anos de vida. Muita saúde, muito amor, muita paz, muita tranquilidade a todos os aniversariantes do dia. Parabéns, hein?
3: Bom dia.

0: Cassiano.
1: Beleza, muito obrigada pela participação, tá? Mais um áudio aqui, vamos lá, acelerando.
2: Oi, Cássio, bom dia, Eliane, tá?
1: Oi, Eliane.
2: Gostaria de curtir qualquer música que o Thiago Jonathan ofereça pra Marilene Santos e família, Líria, Alto Bonito e Mônica aqui no campo.
1: Beleza, eu quero música que diz Estética. Marco e Luciano, oferecendo para Antônio e Valentino, é a Leomara. Não vou ter aqui na programação, vou ficar devendo pra você, hein, Leomara? Mais um áudio aqui.
3: Bom dia, tá?
1: Bom dia.
3: Por cá, minha linda. Passei só pra dar um bom dia e desejar tudo de bom pra você, né? Já tá chegando quase a hora de bater aquele almoço gostoso. Oh,
1: sim.
3: Desejo tudo de bom e um bom almoço pra você, minha linda.
1: Obrigada.
3: A última música aí que você for rodar, eu ofereço pra todos os ouvintes, né? Tá ligadinho na Pontal. Pra você e toda a família dos Almeida. Você já sabe, aqui a ida, jamais de não compartilhar, né? Levei 2 dias aí sem dar um bom
1: pois
3: dia,
1: é,
3: mas eu tô rindo.
1: Com saudade,
3: quando eu não tô compartilhando o áudio, mas tô ligadona.
1: Pronto.
3: Tá na Pontal, tá legal.
1: Maravilha.
3: Valeu, valeu.
1: Valeu, Aida, muito obrigada, viu? Tá chegando a hora de bater o rango, né? Pra você que já

0: vocês sabem com que eu tomei café hoje? Com um bolinho de puba, feito com a puba que vocês me deram, viu? Abraço pra vocês, meus queridos. 11h45.
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0: Tá na Pontal, tá legal? Pra quem pediu, Júlio Nascimento tocando agora.

Tá na ponta alta, legal. Aí o som com Amado Batista, Princesa. Meus amores, o programa já chegando ao finalzinho. Deixa eu mandar um abraço aqui para a Darlene lá em Aguiar, está nos ouvindo. Ela oferecendo música aí para suas filhas Giovana e Mirelle e todos os ouvintes. Obrigada, viu, por participar com a gente. Valeu, valeu, Wilson. Um abraço. Vai ter quadrilha aí no Núcleo 2, dia 20. Tassiana vem dançar muito forró com o Pereirão do Forró no dia 20, que é nesse sabadão. Eita! Vai ter forrozão aí, vai ter quadrilha, festa junina lá no Núcleo 2. Boa festança pra vocês aí, obrigada pelo convite. E Holanda de Malhada. Tassiana, manda um alô aqui pra mim pela passagem do aniversário. E Holanda, seu aniversário hoje. Felicidades, muita saúde, muita prosperidade na vida. Oi, Jadson, tá na escuta, um abraço. Obrigada pela presença também aqui no nosso Bom Dia Pontal. Que tá finalizando, já vamos trazendo a nossa mensagem de hoje. Acompanhe comigo.

Muito bem, a nossa mensagem de hoje, deixa eu mandar um abraço para Juscelene Souza, lá de Baraúna. Obrigada pela música do meu ídolo maravilhoso, Júlio Nascimento. Valeu, Ju. Também é fã do Júlio Nascimento, né? Vamos à nossa mensagem. Meus amores, a mensagem de hoje é que eu compartilho com vocês é da Calita Aquino, que diz o seguinte: faça o bem, porque ele volta. Às vezes, a vida nos coloca diante de situações tão difíceis que a gente se pergunta como vai sair delas. Parece não existir solução, né? Parece não haver caminho. Mas então, de alguma forma, as coisas elas começam a se encaixar. O que parecia impossível encontra uma saída. O que tirava o nosso sono perde a força. E a gente olha para trás sem conseguir explicar exatamente como tudo aconteceu. Eu acredito que isso também é o bem que volta. São orações que foram ouvidas. São sementes que foram plantadas em silêncio. É o cuidado de Deus se manifestando quando mais precisamos. Por isso, não deixe que as dificuldades endureçam seu coração, tá? Continue caminhando com muita fé, porque sempre, sempre valerá a pena. Deus nunca deixa de cuidar daqueles que confiam nele. E no tempo certo, ele nos mostra que nenhuma oração foi em vão, nenhum gesto de amor foi despercebido e nenhum bem feito com sinceridade se perde pelo caminho, tá? Essa é a nossa mensagem de otimismo para encerrar o nosso programa de hoje, 18 de junho. Amanhã tem mais, tá bom? A partir das 8:30 da manhã, o nosso Bom Dia Pontal de volta. Contando sempre com a sua companhia, a sua participação. Tá? Um beijo pra Edinalva. Mais uma vez, beijo, Edinalva. A Pimenta, já agradeci a Pimenta aqui hoje, hein? Um pé de pimenta de cheiro, né? Beijo da Alvanice, também ligada na Pontal em Cabacinhas. Você que tá ouvindo a Rádio Pontal vai continuar, porque já chega Jota Pinheiro aí, hein? Aqui mesmo na Pontal FM, ele vai comandar o Jornal da Pontal com muita notícia. Para encerrar o programa de hoje, para todos vocês, Miriam Lima, não pare. Tá na Pontal, tá legal. Que você nunca se esqueça que tudo passa e vai ficar tudo bem.

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0: Senhoras e senhores, muito boa tarde, meio-dia, 6 minutos, está começando o nosso Jornal da Pontal. E hoje, você já fica aí ao pé do rádio, muitas informações, você não vai ter tempo hoje nem de tomar um gole d'água, a não ser que você peça aí, ou leva o rádio do lado, ou o celular do lado, você está acompanhando. Muitas informações no programa de hoje, informações para você em diversas áreas, diversos setores, da política à polícia, das bombas aí do cenário nacional, do caso Master. Meu Deus do céu, o programa tá recheado, tá bem diversificado. 12:07, boa tarde, minha gente. Começa agora o nosso Jornal da Pontal. Se você está almoçando, um ótimo almoço. Se você está aí já descansando, bom descanso. Está nas estradas, boa viagem. Você esteja em paz neste horário do nosso jornal, acompanhando aqui as informações a partir de agora. Alguns assuntos de hoje. Daqui a pouco falaremos sobre um cidadão muito conhecido na região, foi encontrado morto lá em Canabrava. Cunhado de Dezinho, cunhado do ex-prefeito Dezinho. Senhor, um senhor já, né? Um idoso já de mais de 60 anos, foi encontrado morto lá na residência dele em Canabrava. Daqui a pouco informações. Nós estamos apurando mais informações também. Quem é o cunhado de Dezinho, gente? Valdemir. Seu Valdemir. 66 anos. Disse que ele tinha problema de coração. Então já falaremos sobre essa pauta no nosso programa daqui a pouco. Falaremos também sobre o caso Master. Rapaz, o caso Master parece que aquelas bombas, aquelas minas lá que o Irã colocou no Estreito de Hormuz, todo dia tá explodindo uma. E agora explodiu pro lado da Bahia, viu? Jacques Wagner, senador que busca reeleição, ganhou destaque hoje na imprensa nacional, porque a Polícia Federal realiza hoje, a operação de hoje, agora de manhã, realiza buscas em apartamento funcional de Jacques Wagner. Ou seja, o líder do governo no Senado, Jacques Wagner, senador, é alvo dessa nova fase da operação da Polícia Federal, Compilance Zero. É a nona fase da Compilance Zero. Presidente da Câmara, Hugo Mota, também diz que o Vorcaro pagou até hotel para o Hugo Mota. Mas, rapaz, como é que pode? Homem pagando hotel para homem, pelo amor de Deus. Por quais causas, motivos, razões ou circunstâncias? É uma bomba isso aqui no cenário político, hein? O ex-banqueiro Vorcaro, que está preso, pagou viagem em jatinho e hospedagem para simplesmente o presidente da Câmara dos Deputados, Hugo Mota. Rapaz do céu, que coisa, hein? Temos muitos assuntos. Presidente da colônia Z33, Cosme DI, tem reunião com o presidente da Assembleia Legislativa, com Ivana Bastos, discutindo direitos aí, serviços, benefícios para os pescadores e pescadoras da colônia Z33. Manda um abraço ao povo da Marinha. Hoje foi dito concluir curso, os militares já estão aí fazendo agora a GAP itinerante, serviço da Marinha aí na região de Moreira e Cabacinhas. Hoje todos os serviços da Marinha hoje estão sendo feitos aí na região de Moreira e Cabacinhas pelos militares da Agência Fluvial de Bom Jesus da Lapa. Cadê Paulo Henrique? 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Chega pra cá, Paulo Henrique, vamos conversar, porque já é 12:11. Vem pra cá, Paulo Henrique. 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Tudo bom, Paulo? Boa tarde.
1: Boa tarde, Otto. Tudo bem com você, meu querido? Boa tarde a todo mundo da Pontal FM que está nos ouvindo nesse momento. Prazerzão ver você novamente, meu querido. Você estava de férias, era?
0: Eu não, você que sou.
1: Estava passeando, estava para onde?
0: Nossos,
1: eu falei.
0: Nossos horários estão diferentes, é. Mas eu estou por aqui.
1: Que maravilha, fico feliz. Todo mundo bem, ele é boa, né?
0: Bem, graças a Deus. Seja bem-vindo, Paulo Henrique. 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
1: Combinado?
0: Paulo,
1: pessoal,
0: obrigado.
1: Obrigado a todos vocês, obrigado aos ouvintes aí. Saúde a todos aí, viu? Um grande abraço.
0: Grande abraço, Paulo Henrique, Drogaria Bem-Estar, Rede Nova Drogarias. 12h18 no nosso jornal. Vamos lá, pessoal. Vamos dar sequência aqui ao nosso programa. Ó, Paulo vai estar com a gente na sequência da rádio, na programação, falando sobre a VitaQuality, sobre as novidades também da Drogaria Bem-Estar, da Rede Nova Drogarias. Vamos trabalhar 12h18 agora. Parece que comecei o dia foi agora, né? Não sei se... É, mas tem que suplementar, não tem jeito não, tem isso não. A gente fala assim que não precisa, mais precisa, viu, Paulo? Precisa mesmo, você tá certinho. Vamos trabalhar, Paulo Henrique. Agora 12h19, traz esse caso lá de Canabrava.

gente, agora 12h19 no nosso jornal, 12h19. Tava aqui conversando com o Paulo Henrique, ainda fechando aqui os detalhes desse Vita Quality. Pois é, vamos lá. Pessoal, 12h20, vamos para Cana Brava, lá de Malhada, onde chegou informação que foi encontrado sem vida, agora na noite de ontem, lá na região do Estreito de Cana Brava. Ele que é cunhado de Dezinho. Cunhado Dezinho, 60 e... anos, pessoa muito conhecida na região, seu Valdemir. Valdemir Fernandes Santana, natural lá de Cana Brava, morador da rua Pindaí. Qual que é a situação? Segundo os próprios familiares, né, seu Valdemir já tinha problema de coração. Problema de coração. Entendeu? A referência que a gente fala aqui, que é cunhado de Dezinho, é cunhado do ex-prefeito Dezinho. Inclusive a Polícia Militar também teve, né? Teve no local, acompanhada aí pelos familiares. Só Deus para confortar os familiares, né? Confortar os familiares aí. Um senhor já bem conhecido na região. 66 anos. Deus conforte os familiares de seu Valdemir. Valdemir Fernandes Santana. E é um susto, né? Encontrar a pessoa assim já sem vida. Sabia que tem um problema do coração. Né? Já sabia que tem um problema do coração, mas... E coração é um negócio muito traiçoeiro, né? Muito traiçoeiro. Mesmo quando a pessoa faz os exames, quando está bem acompanhado, né, pelo profissional, ainda assim o risco é grande. É igual um motor, né? Às vezes falha. Então realmente é um baque, é um susto aí para os familiares, para os amigos, para os vizinhos. E Deus conforte o coração de todos vocês aí pelo falecimento de seu Valdemir Fernandes Santana, natural de Cana Brava aí, da Cana Brava de Carinhanha, Cana Brava de Malhada. Não vamos confundir a Cana Brava, Cana Brava de Malhada, 66 anos. Deus conforte o coração de todos. 12h22, agora 12h22. Ô pessoal, tem informação aqui também da área policial. Vou dar o crédito aqui para o Alerta Bahia. Teve um caso aí de homicídio na cidade de Manga. Vamos para essa informação, onde chega aqui a notícia que um homem foi morto a tiro e facadas aí em Manga, Minas Gerais. O suspeito é o padrasto. Tem informações que o suspeito pode ter vindo aqui para a região da Bahia, inclusive para a cidade de Carinhanha. Eu vou trazer esse caso, essa informação, né, com os detalhes que foram passados, coletados com a imprensa de Minas Gerais. Então eu vou trazer informações com base aqui na imprensa de Minas Gerais e também coletadas aí pelo Alerta Bahia. Vamos para essa informação. Presta atenção nesse caso. A informação que um homem de 36 anos foi morto com um tiro e facadas durante uma briga familiar. Isso foi domingo. Mas a informação chegou agora pra gente. Mas foi domingo isso aqui, ó. Foi domingo, lá na cidade de Manga, no norte de Minas Gerais. A vítima, o rapaz foi morto, é Senderval Silva Pereira, 36 anos. Senderval Silva Pereira, 36 anos. O pessoal de Minas divulgou essa informação já desde o começo da semana. O principal suspeito pelo crime é o padrasto dele, conhecido como Josué. Segundo informações apuradas aí pela imprensa de Minas Gerais e pela polícia, já tem algumas informações também da parte da polícia,
Como é que aconteceu isso? Como é que o padrasto chegou a vias de fato e a assassinar, a matar o enteado? Como é que foi isso? Segundo a polícia, segundo a imprensa mineira, tudo começou com uma bebedeira, a tal da cachaça. Começou com a bebedeira. O Sandoval, esse rapaz que foi morto, ele estava bebendo, estava consumindo bebida alcoólica em um bar com outras pessoas. E aí depois saiu desse bar e convidou outras pessoas, as pessoas estavam no bar com ele, outras pessoas, para continuar a confraternização em sua residência, que fica no bairro Arvoredo, lá em Manga. Aí na casa, o homem, o Sandoval, teria se desentendido com a esposa do Josué, de 58 anos. Durante a discussão, segundo está divulgado na imprensa de Minas Gerais, então a informação aqui vem pela imprensa mineira. Segundo as informações, o Sandoval, de 36 anos, rapaz que foi morto pelo Josué, de 46, disse que o Sandoval teria agredido essa mulher, a mãe dele, no caso, a mãe dele, e provocou danos no imóvel. Aí, diante da situação, o Josué Ferreira Costa, que é padrasto da vítima, teria tentado intervir para encerrar as agressões. Aí começou uma nova discussão, entre os dois, que Sandoval teria partido para cima do padrasto, de acordo com a imprensa mineira, e o desafiado. Aí diz que a situação engrossou. Aí teve arma de fogo pelo meio e também teve facada. Então a situação foi tensa. A informação é que a casa do Josué fica em frente à casa do Sandoval. Então casa frente com frente. Eram vizinhos, digamos assim. Né? Padrasto e vizinhos. Padrasto e vizinho. Qual que é a situação? Diz que teve tiro, né? Teve facada, inclusive foram várias facadas, além do tiro. Não dá para dizer o que foi que matou primeiro aqui, se foi a facada, se foi o tiro, se foram as facadas, se foram tiros, quantidade de tiros. Teve espingarda, se foi espingarda, facada, isso... Está sendo apurado pela delegacia ainda, porque os policiais apreenderam lá na casa de Josué três espingardas, e essas espingardas foram levadas para a delegacia. A situação está na fase inicial de investigação para apurar as causas, ouvir depoimentos, testemunhas, porque várias pessoas viram, né? Uma vez que estavam confraternizando, teve essa situação, tem testemunhas. Isso aí será levantado, será divulgado ainda. Depois da situação, segundo a polícia de Minas Gerais, a suspeita que o Josué possa ter vindo para a Bahia e para a região de Carinhé, porque é perto, né? Divisa, Manga. Certamente deve ter procurado um advogado e deve se apresentar às autoridades mineiras. A Polícia Civil de Minas Gerais acompanha o caso, investiga o caso e trabalha aí para esclarecer todos os detalhes dessa ocorrência, que é muito lamentável, né? Porque é questão familiar, muito complicado isso, né? Muito complicado. Questão familiar. Isso aqui é um crime muito triste, porque é entre familiares. Ver a situação, né? Ver a situação. Eu não vou nem aqui fazer comentários, porque como é informação que está sendo apurada pela polícia, né? Pelas autoridades, muita coisa pode ser esclarecida ainda, outros fatos podem mudar aqui as versões já divulgadas pela imprensa de Minas Gerais, que também precisa estar acompanhando essa sequência do caso. Mas é lamentável, né? Lamentável uma situação dessa. Imagine o filho, pelo menos o que chegou de informação, o filho vai lá, né? Agride a mãe, danifica a casa, e o padrasto vai para cima, os dois se desentendem, uma discussão, depois tiro, depois facada. É complicado demais, hein? Complicado demais.
É triste, né, gente? Porque é família. Família. E a tal da cachaça, né? A tal da. Cachaça não, a tal da bebida, né? Da bebedeira. Quando se passa do limite, aí bagunça tudo, né? Bagunça tudo. Complicado, viu, gente? 12h30. 12h30 no nosso Jornal da Pontal. 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Vamos dar sequência aqui, 12h32, agora 12h32. 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Olha, caso master, esse tal do banco master, esse tal do caso master, negócio tá correndo trecho. Dessa vez agora a situação, o cenário das investigações traz para a Bahia e traz um nome conhecidíssimo, que era do senador Jacques Wagner. Essa é a informação que chega aí, ó. Caso do Banco Master, senador Jacques Wagner, líder do governo Lula no Senado, é alvo dessa nova fase da operação Compliance Zero. Compliance Zero. O senador Jacques Wagner, do PT, líder do governo no Senado, é um dos alvos dessa nona fase
da operação da Polícia Federal que busca investigar, né, eventuais crimes ligados ao Banco Master e identificar essa rede que atuava junto com Daniel Vorcaro. A operação, deflagrada hoje pela manhã, esta quinta-feira, dia 18, pela Polícia Federal, os agentes estão cumprindo mandados de busca e apreensão contra o senador Jacques Wagner. O ex-sócio do Banco Master, Augusto Lima, também é alvo de busca e apreensão. No geral, são 18 mandados, não só contra o Jacques Wagner, mas no geral são 18 mandados aí de busca e apreensão. Esses mandados foram expedidos pelo Supremo Tribunal Federal, o STF. Na Bahia, em São Paulo e no Distrito Federal. Além de busca e apreensão, também estão sendo cumpridas medidas cautelares diversas da prisão, como a proibição de contato entre os investigados e suspensão de passaporte. São investigados os crimes de corrupção passiva, corrupção ativa e lavagem de dinheiro. Sobre esse caso do Jacques Wagner, o ministro da Fazenda, o Dário Duringer, ele afirmou hoje que Jacques Wagner prestará esclarecimentos à justiça após essa notícia de busca e apreensão cumprida pela Polícia Federal sobre o Banco Master. A informação é que Wagner é alvo dessa nova fase e já tem algumas informações também confirmadas aí por diversas fontes. O ministro da Fazenda disse que confia e gosta muito de Jacques Wagner, que ele tem que ter a oportunidade de se defender. Tem muita gente já aí condenando o Jacques Wagner, mas que ele tem que ter a oportunidade de se defender. Mas qual que é a situação que colocou o Jacques Wagner nesse cenário? Qual seria a situação? Recebeu dinheiro? Tem alguma fala dele aí ligada a Daniel Vorcaro? O que que aconteceu aí nesse caso do Banco Master com o Jacques Wagner? Tem algumas informações. A Polícia Federal, ela cita boletos altos de um enteado de Jacques Wagner. Tem um apartamento também, 2,5 milhões, são várias informações que vão chegando. Tem algumas conversas que foram reproduzidas nesses documentos que a Polícia Federal conseguiu localizar no curso das investigações. Então tem algumas coisas aqui, tem algumas informações. Entre elas, que o Eduardo Mendonça Sodré Martins, que é enteado do Jacques Wagner, diz que ele mantinha um contato frequente com o Augusto Ferreira Lima, que é ex-sócio do banqueiro Daniel Vorcaro, e sempre tratava de pagamentos, né? Notas fiscais, despesas. Eduardo, inclusive, ele faz referência a boletos altos. Essas mensagens foram encontradas no celular do Augusto Lima. Aí nesse material a polícia foi investigando, mapeando a relação entre o empresário, familiares de Jacques Wagner, as empresas que receberam recursos do Banco Master. E segundo os autos, as conversas mostram cobranças relacionadas a documentos fiscais e ao recebimento de valores. Eduardo, tem um trecho que o Eduardo, esse enteado de Wagner, ele caminha notas e faz menção a despesas elevadas, reforçando a necessidade de regularizar os pagamentos. Eduardo é secretário de meio ambiente da Bahia. Eduardo Sodré é secretário de meio ambiente da Bahia, é filho da atual mulher do senador. A esposa, Boni Toaldo Bonilha,
é sócia da BK Financeira, empresa que recebeu. Ó, como é que a coisa vai complicando. Mas é fase de investigação. Aqui vai apurar direitinho para ver se tem algo de legal, mas de qualquer forma a situação ela traz aí, ainda mais em período eleitoral, traz um impacto considerável. Eduardo Sodré, secretário de Meio Ambiente da Bahia, e a esposa dele, a Boni Toaldo Bonilha, é sócia da BK Financeira, que é uma empresa que recebeu 11 milhões do Banco Masters desde 2021 para atuar na prospecção de operação de crédito consignado. Agora, o que que a polícia investiga? A Polícia Federal está investigando se estruturas empresariais ligadas ao entorno, à família de Jacques Wagner, se foram usadas para movimentar recursos e ocultar vantagens indevidas. A apuração da Polícia Federal trata em tese de crimes de corrupção passiva, corrupção ativa e lavagem de dinheiro, se tratando de um processo investigatório. Então, em tese, a polícia tem essa teoria e vai trabalhar nessas investigações. Em manifestações anteriores, isso está publicado, o Wagner ele já afirmou que nunca participou de negociações em favor do Banco Master e que as empresas ligadas a familiares possuem atividades próprias. E aí, agora é aguardar. A polícia está investigando, vamos ver o que vai dar isso aqui. Mas cai como uma bomba, sem dúvida, no cenário político nacional. Outro caso também envolve o presidente da Câmara, Hugo Mota, recebendo aí vantagens, viajando em jatinho do Vorcaro. Vorcaro pagando diárias do presidente da Câmara, os deputados. Rapaz, é complicado, hein? Agora a pergunta que se faz, quem é que está fora desse círculo de relacionamento com Daniel Vorcaro? Porque está complicado, hein? Complicado. Da justiça a parlamentares, todo mundo tinha uma relação, a cineasta, a filme disso, filme daquilo, é complicado, hein? Quem tá fora agora? Pergunta não é quem tá dentro, é quem tá fora, meu Deus do céu, 30,

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2: Muito bem, estamos de volta, 12h48 agora, 12h48, o nosso Jornal da Pontal. Vamos dar sequência aqui ao nosso jornal. Você que está com a gente aí, muito obrigado pela sua audiência, hein? Sempre bom ter você com a gente aqui acompanhando o nosso programa nas manhãs, nas tardes. Muito agradecido aí por sua audiência. Manda um abraço aqui ao presidente da Z33DI, aos pescadores, ao pessoal da Marinha, lá na região dos Moreira e Cabacinhas, almoçando. Bom almoço para vocês aí, hein, comando? Bom almoço. A Marinha que já está realizando, concluiu o curso ontem. O curso importante sempre acontece aqui na sede, no Angico já teve, mas aí em Moreira e Cabacinhas é diferente, né? Ou seja, esse trabalho da Colônia Z33, né, junto com a Marinha do Brasil, nessa parceria, né, fundamental para atender aí os pescadores. Um destaque, né, à parte. O curso realizado é o curso de aquaviário. Terminou ontem esse curso, teve aquele treinamento lá no Rio, não foi? O pessoal gostou demais também da teoria e a prática. Hoje, a Marinha também não perde tempo não, vou te falar, viu? Já estão realizando aí, né, os serviços de GAP itinerante. O que é GAP itinerante? É como se fosse a Marinha, ela viesse com toda a sua estrutura da Marinha lá de Lapa para o local que estiver atendendo. Ou seja, no caso aqui está atendendo lá no Moreira e Cabacinhas. Aquela região toda. Então, os serviços que a Marinha presta lá em Lapa, tá sendo feito aí. Então é realmente importante. Já estão aí, né, nossos queridos soldados aí, militares, comandantes da Marinha, prestando esse serviço especial, tanto para regularizar as embarcações, transferir a propriedade, a renovação a emissão ou renovação daquela caderneta de inscrição, chamava de CIR, atualização dos dados aquaviários, registro de embarcações, tudo feito aí, ó, tudo feito aí. Então, ao invés de precisar ir na Marinha, na Agência Fluvial de Bom Jesus, lá, eles fazem aqui. Então, estão fazendo aí agora. Um abraço para vocês, hein? Bom, para falar em Colônia Z33, deixa eu informar os pescadores. Estava até vendo aqui na rede social da deputada Ivana Bastos, teve uma reunião do presidente da Z33 com a Ivana Bastos. Eu vou até ler aqui a informação do presidente da Colônia Z33 de Carinhanha, que se reuniu com a presidente da Assembleia Legislativa da Bahia em busca de apoio aos pescadores. O presidente da Colônia Z33 de Carinhanha, Cosme Dei Conceição da Silva, participou de uma reunião institucional com a presidente da Assembleia Legislativa da Bahia, Alba, deputada Ivana Bastos, lá em Salvador. O encontro teve como pauta o fortalecimento das políticas públicas voltadas aos pescadores artesanais e às comunidades ribeirinhas de Carinhanha e de toda a Bahia. A informação foi divulgada pela própria parlamentar em suas redes sociais. Na publicação foi destacado o compromisso do Legislativo baiano em apoiar iniciativas que ampliem as oportunidades de desenvolvimento para a categoria. Ivana falou que está de portas abertas e à disposição para apoiar iniciativas que fortaleçam o trabalho dos pescadores e promovam mais oportunidades para as comunidades ribeirinhas de Carinhanha e da região. A reunião foi produtiva e reforçou também a parceria institucional entre a Assembleia Legislativa e, isso aqui é importante destacar, os pescadores através aí da Colônia Z33, que é uma entidade que a gente sabe que tem aí o foco, né, de cuidar dos direitos dos pescadores aqui da nossa região. O encontro, esse encontro é importante porque no momento se discute aí essas mudanças na questão ambiental, na legislação, e a necessidade de ampliar o acesso a políticas públicas, aos programas de incentivo à produção, à capacitação profissional e geração de renda. Na esfera federal, o presidente DI esclarece que o deputado federal Raimundo Costa, do PSD, é o grande defensor dos pescadores do Brasil, e agora a expectativa é que a aproximação com o Legislativo Estadual, através aí de Ivana Bastos, possa resultar em novos investimentos, apoio técnico e ações voltadas à valorização da pesca artesanal, atividade que desempenha um papel fundamental na economia e na subsistência de centenas de famílias que vivem aí às margens do Rio São Francisco e Carinhanha. A Z33 representa milhares de pescadores, somando pescadores e pescadoras, todas as famílias da região, e tem ampliado sua atuação nos últimos anos, buscando parceria junto aos governos estadual, federal, municipal também, para garantir direitos da categoria. 12h54 no nosso jornal. Vamos lá, vamos dar sequência aqui, Olha com a gente também no nosso programa, está essa super empresa que você conhece, que você confia. 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Doutora Vanélia Nogueira, um abraço. 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Doutora Vanélia Nogueira, um abraço, doutora. Dia 20 tem um bingo solidário lá de Olinda do Julião. Dia 20. R$500 em dinheiro, duas caixas de cerveja. 18 horas, hein? Dia 20. 18 horas é dia 20, é sábado. Tem aqui contribuições e doações. Pode fazer para o Diolindo Cardoso de Lima. Tem a chave Pix aqui, é o CPF. 284-871-50578. Participe dessa força aí, vamos lá. 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Ah, tem um aviso aqui de Piau, gente. Tem um aviso aqui de Piau. Lá da Associação de Produtores e Moradores de Carinhanha, Associação de Produtores e Moradores de Carinhanha, representada pelo seu presidente por Piau, comunicando a moradores contemplados com lotes por meio de doação que os terrenos encontram-se à disposição para construção. Os lotes foram doados há algum tempo e os beneficiários possuem documentos que comprovam a doação. O compromisso firmado, quem recebeu o lote deve iniciar a construção, a ocupação e construção. Esse comunicado refere-se aos loteamentos Morada Nova, Parte do Paraíso, Zeca Lima, loteamento próximo ao lixão e demais áreas contempladas. Quem possui documento de doação devidamente assinado deve comparecer ao escritório da associação na rua Alvino Pinto, aqui perto da Rádio Comunitária, para regularizar a situação e identificar corretamente o lote que foi doado. Quem comprou também deve apresentar o documento de compra e venda ou recibo que comprove a posse do imóvel. Esclarecemos que existem comentários que os lotes estão sendo limpos para criação de animais, de gado. Essa informação não procede. A limpeza dos terrenos está sendo realizada com o objetivo de preparar as áreas para a construção de moradias e não para a criação de animais. Lembramos que o acordo estabelecido é a construção de moradias nos lotes recebidos. Uma hora em ponto, até amanhã, 7 horas no Café com Notícias, na sequência o programa de Bem com a Vida. Tchau, minha gente!

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Glória a Deus! 13 horas e 8 minutos. A partir de agora, o meu, o seu, o nosso programa de Bem com a Vida está

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1: Pela graça estou sendo...
0: Estamos hoje em uma tarde especial, uma tarde abençoada de quinta-feira, isso mesmo, quinta-feira abençoada, 18 de junho de 2026. Estamos aqui ao vivo pela melhor e mais completa rádio do Brasil. 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
1: Perfeito.

Glória a Deus, que maravilha, né? Mais um dia, um novo dia. E a palavra do Senhor, ela vai nos dizer no livro de Lamentações, no capítulo de número 3, a partir do versículo de número 20, que as misericórdias, o amor e as misericórdias de Deus são a causa de nós não sermos consumidos, pois elas não têm fim. E a cada manhã, a cada novo dia, elas se renovam. Então, se hoje você tem o fôlego de vida dado por Deus, isso significa que as misericórdias do Senhor te alcançou. O amor do Senhor te alcançou. Então, se esse amor te alcançou, permita que este amor, ele venha fazer parte da sua vida, inundar a tua vida por completo. Não pela metade, mas por completo. Então, o que o salmista vai nos dizer é o que eu falo para você nessa tarde. Entrega os teus caminhos ao Senhor. Confia somente e o mais ele tudo farás. O salmista ele vai escrever isso porque realmente, verdadeiramente, ele entregou os seus caminhos ao Senhor. E eu quero logo te dizer que vale a pena. Vale a pena entregar os nossos caminhos para o nosso Deus. Mas por que, irmão Daniel? Porque o Senhor, ele tem uma linda história para escrever. Agora é necessário que a gente entregue os nossos caminhos. É como se nós estivéssemos dizendo: Senhor, eu entrego as páginas da minha história, que estão em branco, para o Senhor escrever. E eu afirmo a você que o que o Senhor tem para a sua vida é muito maior, é muito melhor do que você pensa, do que você imagina, do que você sonha. A vontade de Deus para nós é boa, é perfeita, é agradável. Então não tem como dar errado. Por quê? Porque o nosso Deus, ele é maravilhoso. Ele é conselheiro, ele é Deus forte, ele é Pai da eternidade, ele é Príncipe da paz. Ele é o Deus Todo-Poderoso. E ele tem todo o poder. Como vai dar errado se o Senhor, ele está no controle de tudo? É ele que manda na terra, que manda debaixo da terra, que manda no céu. O Deus a quem nós servimos, ele tem todo o poder. E ele tem o poder de mudar vidas, mudar trajetórias de vida, mudar estado de vidas, mudar a realidade, de virar cativeiro, de restaurar, de curar, de libertar, de salvar. O nosso Deus, ele é poderoso. Amém? Então faça como o salmista, faça como eu, faça como todos aqueles que entregaram verdadeiramente as suas vidas ao Senhor. O Senhor tem vida e vida com abundância. Amém? Vamos, sem perca de tempo, orar, falar com o nosso Deus. Então, onde você estiver, ore comigo. Aonde você estiver, fale com Ele. Aonde você estiver, Ele vai te alcançar e vai tocar na sua vida. É pela fé. Pela fé sois salvos, por meio da fé. Não é pelo nosso merecimento, mas é um presente de Deus. Oremos. Pai, no nome de Jesus, o teu filho amado, eu quero te agradecer e te louvar pelo dia, pela vida, por tudo quanto o Senhor tem feito, faz e ainda há de fazer. Toma, Jesus amado, as nossas vidas nas tuas poderosas mãos. Toma, Jesus amado, esta pessoa que está orando comigo, entregando a sua vida, entregando os seus caminhos ao Senhor. Pai, que o Senhor possa entrar com providência, restaurando, curando, libertando. Meu Deus, que seja uma tarde de milagres, uma tarde de salvação, que o Evangelho do Senhor Jesus
Jesus, possa, meu Deus amado, alcançar vidas nessa tarde, pois o teu evangelho, Senhor, ele é poder de Deus e transformação para todo aquele que crê. Então, aonde estiver, Senhor, alguém que está crendo nessa tarde no evangelho, crendo no Deus do evangelho, que nessa tarde, Pai, a sua vida seja perdoada. Meu Deus, que ela venha, Senhor amado, receber o Espírito Santo de Deus. Que o Espírito Santo venha fazer uma obra linda na vida dela, pois o Senhor começou a boa obra e o Senhor vai terminar, porque o Senhor é fiel. O Senhor vela pela sua palavra. Meu Deus, nos abençoe nessa tarde. Meu Deus, abençoe o povo, Senhor, as vidas que possam te conhecer face a face, como, meu Deus amado, o Senhor deseja que elas tenham um encontro pessoal. É um encontro que vai mudar as suas vidas para sempre. Em nome de Jesus, é o que nós te pedimos e te agradecemos. Amém? Glória a Deus. 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

0: Glória a Deus. E a gente começa o nosso programa de hoje com o primeiro louvor aqui no nosso programa. Mas antes disso, deixa eu passar aqui a palavra para o meu querido irmão, o diácono e apresentador do programa de Bem com a Vida, ele, Gilmarês. A paz do Senhor Jesus, meu irmão.
1: Glória a Deus. A paz do Senhor Jesus, meu amigo, presbítero Daniel Júnior, né? Bênção de Deus. Quero também cumprimentar aos nossos queridos irmãos ouvintes do programa de Bem com a Vida, cumprimentá-los com a paz do Senhor Jesus, né? E que alegria, né? Que bom estarmos aqui, né? Uma tarde de quinta-feira, né? Hoje, 18 de junho, né? Estamos aqui reunidos para adorar a Deus, para glorificar a Deus, para exaltar ao Senhor, né? Através deste meio de comunicação que Deus assim nos tem permitido, né? Fazer uso para a glória e louvor do nome dele.
0: Glória a Deus, que maravilha. Mas hoje também é um dia muito especial para toda a Igreja Assembleia de Deus. É, hoje é comemorado, né? 115 anos de história da Igreja Evangélica Assembleia de Deus no Brasil, Marês.
1: Olha aí.
0: É algo importante. É um fato muito importante que aconteceu há 115 anos atrás. Quantas histórias, quantas vidas mudadas, quantas vidas transformadas pelo poder de Deus, pela palavra de Deus, pelo Evangelho de Jesus Cristo. E hoje comemora-se 115 anos, no dia 18 de junho de 1910, em Belém, no Pará. Os missionários Daniel Berg e Gunnar Wingren chegaram ao Brasil e iniciaram o movimento pentecostal no país, o maior movimento pentecostal no país, no Brasil. É uma igreja mãe, é uma igreja onde o Senhor fez e não ficou lá no passado, Marês. Faz, está no presente e vai continuar fazendo até o dia em que Jesus voltará para buscar a sua igreja. E o lema da Igreja Assembleia no Brasil é: Jesus salva, Jesus cura, Jesus batiza com o Espírito Santo e ainda leva para o céu. Então, que nessa tarde queremos aqui parabenizar, né, a Igreja Assembleia de Deus, ao povo de Deus, aos evangélicos da Assembleia de Deus, que não é simplesmente uma placa, uma denominação, mas é um movimento que nasceu no coração de Deus. E ai de nós se aqueles homens, dois homens, saíram lá de tão longe, do outro lado do mundo, com uma missão que o Senhor colocou em seus corações, de vir para um lugar chamado Pará, no mapa Brasil. Movimento que nasceu lá há mais de 115 anos, precisamente. E aqui nós estamos, graças a esses missionários que levaram a mensagem do Evangelho. Então eu quero dedicar esse louvor para todos, nessa tarde maravilhosa, que conta um pouquinho da história da Assembleia de Deus no Brasil. A Assembleia de Deus no Brasil chegou e eu creio que trouxe muita bênção de Deus, transformação de vidas, mudança de histórias. É o nome do Senhor sendo glorificado.

0: Glória a Deus, tá aí hino que fala um pouco, né, dessa história abençoada, esta história linda da Igreja Assembleia de Deus aqui no Brasil, né? Que maravilha! E a gente vai seguindo a nossa programação, 13 horas e 26 minutinhos aqui no nosso programa de Bem com a Vida. Quero aqui aproveitar e mandar um alô muito, muito especial aos nossos ouvintes nos acompanhando aqui na cidade de Carinhanha, né? Cada bairro nos acompanhando. Que Deus abençoe de uma forma muito especial. Quero aproveitar também aqui trazer as participações do nosso querido ouvinte João Rocha aí no bairro São Francisco nos acompanhando. Ele que manda um alô para toda a sua família e também para todos os irmãos e ouvintes do programa. Muito obrigado, João Rocha, pelo carinho da sua audiência, viu? Olha, também aqui quero aproveitar e mandar um alô muito especial aos nossos ouvintes aí em Baixa do Mucambo, aqui próximo à nossa cidade, né? Faz parte da nossa cidade, do nosso município. Um abraço a todos os irmãos e ouvintes do programa de Bem com a Vida, viu? Deus abençoe todos vocês. Quero também trazer aqui um convite muito especial. Hoje, a partir das 19 horas, na Igreja Evangélica Assembleia de Deus, vai acontecer um grandioso culto, isso mesmo, um culto especial, um culto ao Senhor, com a participação dos semeadores. Vão estar ali adorando ao Senhor e queremos convidar você e a sua família para participar conosco. Muito louvor a Deus, testemunhos, a ministração da palavra de Deus com o presbítero Ronald e a oração da fé. Então venha, traga a família, convide mais um e venha adorar o nome do nosso Deus. O nosso templo sede está localizado na Avenida Santos Dumont, na presidência do pastor Manuel Messias. Aguardamos você e a sua família. Bom, antes da gente tocar aquele louvor lindo e abençoado, deixa eu trazer aqui para vocês rapidinho. 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

0: cuidar.
1: Que maravilha, Marisa! E a gente vai seguindo a nossa programação nessa tarde especial de quinta-feira. Quinta-feira, 18 de junho de 2026. Daqui a pouquinho a gente vai contar um pouquinho, né, dessa história, né, da Igreja Assembleia de Deus no Brasil, hoje completando seus 115 anos de história, né? Fundação há 115 anos, e sem dúvida estamos aqui alegres por esse momento maravilhoso, né? Maravilhoso. 13h32, vamos seguindo a programação. Deixa eu aqui aproveitar e trazer a participação do nosso ouvinte Antônio Neves, né, na Vila São José, mandando aqui um alô para toda a família, sua esposa Isabel e todos os ouvintes do programa. Deus abençoe, irmão Antônio. Ontem aconteceu um culto de ação de graças, né, lá na Fazenda Pantanal, na casa do meu querido irmão José Antônio, a sua esposa, a irmã Deira, o Zé Lucas, o seu filho, e o aniversário da princesa Maria Liz, completando seus 3 aninhos de vida, de história, de existência. Que maravilha, viu? Foi um culto muito abençoado, um culto de ação de graças, um culto onde fizeram um voto ao Senhor, né? E o Senhor fez a sua obra, e a obra que Deus faz é perfeita. Deus operou o milagre, Deus operou a bênção e estavam cumprindo o voto ao Senhor, né? A Bíblia diz que se nós fizermos um voto, que nós venhamos cumprir o nosso voto, e eles estavam cumprindo. No dia do aniversário dela, estariam fazendo um culto ao Senhor, prestando um culto ao Senhor, e chamou a sua família, chamou seus amigos, seus irmãos, enfim, foi uma noite muito, muito, muito abençoada. Eu fiquei muito feliz e honrado em fazer parte desse momento, viu? Todos nós estivemos ali adorando a Deus, glorificando ao Senhor pela bênção da vida da Maria Liz. Que maravilha! Muitos anos de vida, viu, Maria Liz? Muita saúde, felicidades para você e para toda a sua família, viu? Um abraço e a paz do Senhor para essa família e para todos os irmãos que estão aí acompanhando o nosso programa. 13h34, deixa eu aqui tocar um louvor lindo e abençoado para você que está nos acompanhando nessa tarde maravilhosa.

Glória a Deus, 13 horas e 35 minutinhos aqui no nosso programa de Bem com a Vida. E a gente vai seguindo a programação com aquele lindo louvor para a nossa edificação espiritual. Vamos com eles, Marcos Salles, este hino que tem como título, Estamos de Pé. E daqui a pouquinho, contando um pouquinho dessa história para todos nós. Quero aproveitar e mandar um alô muito especial aos nossos ouvintes aí na comunidade de Barrinha, Feirinha Santa Luzia, nos dando esta audiência maravilhosa. Bom, aproveitando também, né, aqui o Arnaldo do Cascalho, né, Juarez, na sintonia do programa. É, Juarez Nobre, a sua esposa, a nossa irmã Lina. Deus abençoe todos vocês aí que estão aí acompanhando a nossa programação.

0: Glória a Deus, estamos de pé. Vamos aqui então seguindo a nossa programação com muita alegria e muita bênção de Deus. Já está aqui conosco nos estúdios da Rádio Pontal FM, no programa de Bem com a Vida, o nosso pastor presidente, pastor Manuel Messias, pastor presidente do campo da Igreja Assembleia de Deus em Carinhanha. E daqui a pouquinho já vamos passar aqui para ele estar trazendo as boas novas, a palavra de Deus, o Evangelho de Cristo. Marês, temos aí participações?
1: Tem, Daniel, tem sim, tem a participação aqui da nossa irmã Sandressa, ali no conjunto habitacional Piquezeiro, ela que pede um hino.

0: irmão Daniel, presbítero Daniel, que é conosco também, o Gilmarês, né? Diácono, pastor do Piquezeiro.
1: É.
0: Pastor do Piquezeiro. E o Piquezeiro já teve uma participação aí, né, Daniel? Agora, quentinha da hora, maravilha, né? Maravilha, maravilha, isso é muito bom, né? É muito bom esses irmãos estar participando, né, do programa de Bem com a Vida, né, os irmãos aí do Piquezeiro, e não só os irmãos do Piquezeiro, mas como todo o campo aqui de Icarinhanha, crentes da Assembleia de Deus e outras denominações, pessoas não evangélicas que não perdem o programa de Bem com a Vida, né, aqui na Bahia, no norte de Minas, em vários estados do Brasil, fora do Brasil, tem a oportunidade de participar do programa de Bem com a Vida.
1: Pastor Manuel Messias, hoje, 18 de junho de 2026,
0: sim.
1: Igreja Evangélica Assembleia de Deus, Igreja Assembleia de Deus no Brasil, completando seus 115 anos, pastor.
0: 115 anos. É, a Igreja Evangélica Assembleia de Deus completa aí 115 anos, e é bem lembrado, viu, Daniel? Bem lembrado. E quando fala deste nome, 115 anos e da Assembleia de Deus, é, a gente lembra também, é, logo imediatamente, da história da Igreja Evangélica Assembleia de Deus, e também, né, de quantos membros tem hoje no Brasil e no mundo aí, né, que a Assembleia de Deus não está só no Brasil, ela está fora do Brasil também. Acredito que quase todos os continentes Assembleia de Deus está aí, formando um número de 33 milhões, né, de evangélico. Hoje a gente tem, acho que passa de 40 milhões no Brasil, e metade, né, é, metade aí dos evangélicos no Brasil é da Assembleia de Deus, né? Então, uma igreja que tem na roça, né, que tá, tem as roças aqui, os lugares mais simples, tem a Assembleia de Deus, né? Aqui, né, Daniel? Vocês confirmam?
1: Com certeza, pastor.
0: Os lugares mais simples aqui da região de Carinhanha. Quase eu falo igual o povo do sul da Bahia, Carinhanha.
1: É.
0: É, o povo do lado do sul, só quando a gente fala Carinhanha, ele Carinhanha. Mas é Carinhanha, né? Carinhanha. Eu nasci em Canavieiras, né? Sul da Bahia. Mas estou em todos os lugares, tem Assembleia de Deus, gente. Todos os lugares. Seja nos grandes centros, seja em outros países, e seja nos lugares mais simples, na roça, é, tem a Assembleia de Deus. E aí está a explicação do número que é de evangélico no Brasil, né? Essa denominação, e o compromisso, né, que essa igreja tem com a palavra de Deus. Isso é mais, é o que é mais de importante, é isso aí. É o compromisso que essa denominação, tem com a palavra de Deus, né, de ensinar o evangelho genuíno, o evangelho de Cristo, né? O evangelho de Cristo é o evangelho genuíno, um evangelho que transforma as vidas, né? Que eu fico imaginando assim, né, quantas e quantas pessoas não são transformadas, né, através da pregação do evangelho, né? Deus formou essa denominação, veio do coração de Deus, para que as vidas fossem abençoadas, para que seres humanos fossem abençoados, fossem transformados, fossem salvos através da pregação do evangelho, né?

0: dessa denominação, ela não salva mais proclama o Salvador, né? A mensagem da salvação, que não há uma outra mensagem a não ser a mensagem do Cristo ressuscitado. Gente, a igreja aqui na Bahia, Evangelho Assembleia de Deus, nasceu em 1919, e lá no Brasil, né, 1910 chegaram os missionários, 1911, é por isso que é 115 anos, né? Nós estamos em 26, então dá 115 anos por conta disso aí. Então, dois missionários revolucionários aí, o Brasil e hoje o mundo, através desses dois missionários, que foi Daniel Berg e Gunnar Wingre, que vieram dos Estados Unidos no navio, só que eles eram suecos. Então aí não vamos adentrar muito na história, mas eu quero hoje falar aqui de uma mensagem, né, que os missionários eles pregavam no, né, sempre dentro do quadro, que era Jesus salva, Jesus cura, Jesus batiza com o Espírito Santo, e em breve ele voltará e levará a igreja para o céu. Então Jesus salva, Jesus cura, Jesus batiza com o Espírito Santo, e em breve voltará para arrebatar a igreja. Os missionários, ele pregava dentro desse quadro, né? E a gente sabe que Jesus salva, nós sabemos que Jesus cura, nós somos testemunha ocular que Jesus cura, e nós somos testemunha que Jesus batiza com o Espírito Santo, que é o batismo de fogo, da glossolalia e xinolalia, né? O batismo com as línguas estranhas, que é chamado de glossolalia, né? E que no dia de Pentecostes eles falaram nessas línguas, glossolalia, e também na sinolalia, que é a língua, né? Falava em outras línguas, em outros idiomas, né? Então a igreja, a Assembleia de Deus, ela, né, até nos dias de hoje, esse movimento pentecostal, né, através, né, da igreja, a Assembleia de Deus, ela, né, ensina, né, o batismo, que Jesus batiza, que Jesus cura, que Jesus salva, e que Jesus em breve voltará e levará a igreja para o céu. É interessante que quando Jesus morreu, foi sepultado, quem primeiro viu, né, quem primeiro viu Jesus ressuscitado foi as mulheres. Isso é muito interessante, né? Esses dados aqui. No Brasil, quem veio anunciar o evangelho foi os dois homens, dois missionários, Daniel Berg e Gunnar Wingre, e o primeiro culto que foi feito da Assembleia de Deus foi na casa de Celina de Albuquerque, essa irmã que foi curada do câncer, né? Ela tinha um câncer na pele e os missionários oraram e Jesus curou. Então, portanto, ela fez o primeiro culto, né, na casa de Celina de Albuquerque, onde surgiu a igreja, a Assembleia de Deus foi lá, na casa da irmã Celina, lá no Pará. E na Bahia foi a irmã Joaquina que trouxe esse movimento pentecostal, né, lá do Pará, veio com o missionário Otto Nelson para os Correias, na região de Canaveiras, para pregar o evangelho, e o primeiro pastor foi o pastor Teodório, né, que eu tive o prazer de conhecer a filha dele, ele, há muitos anos atrás, já tem 100 anos que foi fundado aqui na Bahia, então não conheci, né, mas eu conheci a filha dele, que também já faleceu. Se estivesse viva hoje, já estava com 100 anos mais ou menos, morreu há pouco tempo. Então é interessante ver essas coisas lindas, bonitas. E aqui eu quero só deixar esse texto bíblico, né? Está dentro do que nós estamos falando aqui, que a igreja sempre tem pregado. É Apocalipse 22, que diz assim, o 17, 22, 17: e o Espírito e a esposa diz: vem. E quem ouve, diga: vem. E quem tem sede, venha. E quem quiser tomar de graça da água da vida. Porque eu testifico a todo aquele que ouvir as palavras da profecia deste livro, se alguém lhe acrescentar alguma coisa, Deus fará vir sobre eles as pragas que estão escritas neste livro. E se alguém tirar qualquer palavra do livro dessa profecia, Deus tirará a sua parte da árvore da vida da cidade santa que está escrita neste livro. Aquele que testifica essas coisas diz: certamente cedo venho. Amém. Ora vem, Senhor Jesus. A graça de nosso Senhor Jesus Cristo seja com todos vós. Amém. Então aqui é o último livro de Apocalipse, né? O livro é a conclusão, né? A conclusão das promessas finais, da demonstração das promessas finais. E o convite, né? O convite de Jesus, né? Jesus, que é aqui, se apresenta Jesus aqui como a água da vida. E a Bíblia toda, irmãos, toda a Bíblia, ela usa muitas figuras, né? Água, usa muito a linguagem da semente, né? A linguagem do trabalhador, da vinha. Usa a linguagem, né, de selo, de animais e tantas outras, né, do mar, do vento, do óleo, da oliva, da árvore. Então, tantas outras figuras que a Bíblia, né, é apresentada para que haja um entendimento. Um entendimento melhor, né? E aqui o João, né? Ele que escreve Apocalipse, quando ele recebe a visão de Deus. E aí está escrito aqui, né? Dessa forma: que quem tem sede, venha a mim e beba. E quem quiser, tome da água, água da vida, né? A água da vida aqui é Jesus. É como aquela água que, quando Jesus se encontrou com aquela mulher samaritana, prostituta, né, que pediu água a ela, e ela disse: o poço é fundo, o senhor não consegue tirar a água do poço. E Jesus aqui disse: se você soubesse quem te pede água, eu te daria água, e você salta dessa vida para a vida eterna. Então, essa água aqui é o próprio Jesus. Ele é a fonte da vida, né? Quem toma desta água, que é Jesus, tem a vida eterna. Então, é interessante, gente, que quem quer, tem que querer, né? A salvação, ela é dada para toda a humanidade. Jesus morreu por todos. Jesus morreu por toda a humanidade. E quem quer da salvação, vai ter a salvação. Agora, tem gente que diz assim, ah, mas quando eu morrer, Deus sabe para onde me levar. Né? Então, é tipo assim, você faz uma compra no supermercado e diz, olha, eu paguei lá a compra, se você quiser, você vai lá e pega. Não, se a pessoa for lá e pegar a compra e se alimentar, beleza. Mas se ele não quiser, ele não vai lá. Deixa lá, perde. Né? Perde a oportunidade de se alimentar. Se a pessoa tem sede, ele vai ficar em um lugar, ah, mas eu tenho sede de salvação. Ah, eu quero ser salvo. Ah, mas eu quero ser salvo. Né? E ele não vai de encontro a Jesus, ele não vai ser salvo, gente. Né? É por isso que ele usa a figura da água aqui. Quem tem sede, venha a mim e beba. Venha. Né? Jesus diz, todos os cansados e oprimidos, né? Vinde a mim, todos os cansados e oprimidos, e eu vos aliviarei. Tomai de mim, né? Melhor dizendo, vinde a mim todos os cansados e oprimidos, que eu vos aliviarei. Tomai o meu jugo, que é leve, e o meu fardo é suave, e aprendei de mim, que sou manso e humilde de coração. Então Jesus manda vir e aprender com ele, tomar o jugo dele, né? Que é um jugo suave, né? Um jugo pesado, trocar de carga, né? De fardo, né? Trocar o fardo do pecado pelo fardo leve, né? Que é o fardo da salvação, que é a graça de Deus. Então, a água, quem tem sede, que venha e beba da água da vida. Se a pessoa quiser, vai beber desta água e vai ter a salvação. Agora, tem que querer, viu, meu amigo? Tem que querer, não fique aí dizendo, ah, mas quando eu morrer, Deus vai me levar para onde ele quiser. Não. Não é para onde ele quiser, não. É onde você quer ir. Né? Quando você pega, tem um desejo de vir na cidade, de não, quero ir em Brasília. Você não vai em Brasília? Pega onde vai? Ou quando você quer ir para algum lugar, você vai de pé, vai de carro, vai de alguma coisa, faz algum esforço, se for de avião, vai, entendeu? É querer, o querer é seu, né? Então, para querer ir para o céu, tem que querer, né? Tem que querer ir pelo caminho que vai para o céu. Então, tem que ir para Jesus. Esse caminho que vai para o céu é através de Jesus. Então, ah, não, mas aqui tá bom e tal, ele sabe, sabe, Jesus sabe, que Jesus sabe ver todas as coisas. Agora a atitude é sua, né? Imagine se você tá com sede, diz, ali tem um pote, mas eu não vou lá não. Se o pote quiser vir até mim, se essa água quiser vir até mim, ela vem aqui e eu bebo dessa água. Gente, é uma coisa que não tem lógica. Não tem lógica, o pote não vai vir até você, a água não vai vir até você, mas você tem que ir até a água, você tem que ir até o pote beber. Então você tem que ir até Jesus e beber desta água que sacia a sua sede, que nunca mais você terá sede, né? Então é isso, é essa palavra que eu deixo aqui para que você venha Jesus. Venha a água da vida para beber, para saciar esta sede de salvação. Para que tenha salvação, para que tenha a vida, né? Quem toma da água da vida, tem vida, né? E vida eterna. Oremos ao nosso Deus, glorioso e eterno Deus, Pai de nosso Senhor, Salvador Jesus Cristo, amado da nossa alma. Eu quero te agradecer por esta hora, por este momento, estar falando do teu grande amor, falando da salvação, ó Deus, falando, ó Deus, do plano eterno para a vida do ser humano. Jesus, alcance essas vidas que precisa neste momento de salvação, de libertação. Jesus, estende as tuas mãos e, ó Deus, cura esses enfermos, repreende todo o mal, toda a tristeza, toda a angústia, toda a aflição, liberta cada vida. para a glória e louvor do teu nome, Jesus. Eu te peço, te agradeço, na certeza que o Senhor fará muitas maravilhas para a glória e louvor do teu nome. É o que eu te peço e te agradeço, Jesus. Amém. Graças a Deus. Que Deus abençoe a todos aí. Hoje nós temos o culto. O culto hoje à noite, às 19 horas, na nossa central, né? Tem culto nas congregações durante a semana. Vê o dia de culto aí, participe também. E nós teremos também o congresso, né? O nosso congresso de jovens, que já é no próximo, no final do mês, né? Dia 26 e 27, você é o nosso convidado especial para estar conosco, né, participando do congresso de jovens. Vai estar conosco o pregador Revanilson, né, vai estar um saxofonista, cantor lá de Salvador também conosco. Vai ser caravana, ter caravanas aqui conosco, então vai ser sua bênção. Então que Deus abençoe, fique na santa paz do Senhor Jesus. E aqui eu retorno aqui para o nosso irmão Daniel. Daniel, é contigo, meu amado.
1: Amém. Glória a Deus. Está aí nosso pastor presidente, pastor Manuel Messias, ministrando a palavra de Deus, a oração da fé. Você que ouviu, você que esteve orando, receba, toma posse da sua bênção, da sua vitória, no nome de Jesus. Bom, o programa está ficando por aqui, mas gostaríamos também aqui de trazer uma participação especial à nossa querida irmã Amélia, lá na Fazenda Lagoa Comprida, parabenizando o seu esposo, nosso irmão Salvador, que hoje está colhendo mais uma rosa no Jardim da Existência. Que maravilha, né? Ela deseja a ele muitos anos de vida, muita saúde, muita paz e felicidades. Que essa data se repita por muitos e muitos anos. Está aí Amélia para Salvador. Amélia e família, né? Seus filhos, enfim, é uma família muito grande, desejando a este patriarca, né? O nosso amigo, nosso irmão Salvador. Deus abençoe, irmão Salvador. Muitos anos de vida para você, meu irmão. Deus te abençoe e te guarde no nome de Jesus.
0: Pronto, Daniel, conheço essa família abençoadíssima, né? Lagoa Comprida. Parabenizo também. E lembrando aqui que amanhã o nosso irmão Ronald, né? Hoje ele estará na sede, na nossa sede, ministrando a palavra de Deus. E amanhã ele estará ministrando a palavra de Deus lá no Jupi, né? Nosso irmão Diron está fazendo aí um trabalho maravilhoso aí no Jupi. E você é o nosso convidado para estar aí no Jupi, né? E o pregador Rony é uma benção, veio de Brasília para ministrar aí, vai ministrar hoje aqui na sede e amanhã lá no Jupi, você não pode perder.
1: Amém, glória a Deus, está aí uma programação abençoada, viu? Hoje, amanhã e é só vitória. Bom, deixa eu também aqui trazer os nossos parceiros nos dando esta audiência maravilhosa conosco, a Toca das Capinhas, a Casa Ramalho Móveis, o Beira Rio Supermercado, o Açougue Nossa Carne e também a Donato Construções. Que maravilha, um abraço para todos os nossos amigos e parceiros nos dando esta audiência maravilhosa. Bom, Maria, esse programa ficando por aqui, quero agradecê-lo pela parceria aqui no nosso programa e amanhã estaremos aqui de volta nesse mesmo horário, nesse mesmo local.
2: Glória a Deus, Daniel, Deus abençoe. E antes de finalizar aqui, eu quero só mandar um abraço aqui, um alô especial aqui para os nossos irmãos ali na 23, o nosso irmão argentino, a nossa irmã Valdete, para o Ezequiel, para o Oséias e para a Esther. Que Deus abençoe esta família, Deus abençoe de maneira especial. Nosso querido irmão amigo também, o nosso irmão Diomerson. Que Deus abençoe a todos aí na 23, Cana Brava. Deus continue abençoando mais e mais. E aí, amanhã temos um encontro marcado aqui, viu? Às 13 horas, permitindo Deus, estaremos aqui mais uma vez. Deus abençoe a todos, em nome de Jesus.
1: Amém. Glória a Deus. Saí, Marês. Amanhã estaremos aqui de volta, se Deus assim nos permitir. Então fiquem todos com Deus, pois nós vamos com Ele. Tchau, tchau.
3: Essa história é muito linda. 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Só um voltou. Só um voltou para agradecer. Quantos são agradecidos? 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
9: 2:15.
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8: Muito boa tarde, Carinhanha. Boa tarde, Malhada. Boa tarde, Brasil. Você que tá aí ligadinho, conectado através da internet também. Muito boa tarde. Estamos chegando para te fazer companhia. Tarde bacana, quinta-feira, dia 18 de junho de 2026. Tudo bem? Daqui a pouco vou trazer para você resumo de novelas, Pontal Notícias, a sua participação através do Zap da Pontal, dose dupla. Tem muita interatividade por aqui. Tá bom? Eu sou Mário Sérgio, um prazer muito grande estar junto contigo aqui na sua melhor 91.5, trazendo o que há de melhor da musicalidade nessa tarde bacana pra você curtir junto com a gente. Aumente o volume do seu rádio, porque aqui tá chegando.

0: 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Xande Avião, não é o lugar. Participação do Henrique Juliano aqui no Boa Tarde, Pontal.
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0: Vamos lá pro resumo de sua novela preferida. Resumo de A Nobreza do Amor, capítulo 81. Virgínia repreende Mirinho por se insinuar para Lúcia Leica. E Carrapato os observa. Vestido como viriato, Carrapato visita o ateliê. Gendal confronta Kênia. Chinua insinua que Kênia deve se afastar de Dume. No ateliê, todas desconfianças do padre viriato, sem saber que se trata de Carrapato. Dume afirma a Chinua, né, que acabará com a vida de Gendal, caso o rei reaja contra Kênia. Fátima e Miguel se emocionam ao ver Salma agradando Fuad. Gendal anuncia a Chinua que está procurando uma nova esposa. Tudo isso vai ao ar no capítulo 81 de sua novela A Nobreza do Amor. Daqui a pouco a gente vai trazer resumo para a novela Coração Acelerado. Você vai acompanhar com a gente, né? O que vai rolar no 133º capítulo. Daqui a pouquinho você vai acompanhar com a gente, ok? Vamos nessa, 91.5. 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Donato Construções. 2h30 na Pontal, eu vou trazer um intervalo, daqui a pouquinho tem mais músicas, é rapidinho, a gente volta trazendo também informação pra você já já.

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2: Ok, estamos de volta, é hora do Pontal Notícias.
3: Governo veta projeto do primeiro emprego para jovens. E a reportagem a gente confere com Ana Lúcia Caldas.
4: O projeto de lei que criava o contrato do primeiro emprego para jovens de 18 a 29 anos foi vetado integralmente pelo governo federal. A medida foi publicada nesta quinta-feira no Diário Oficial da União. O projeto alterava a consolidação das leis do trabalho, a CLT, e a Lei Orgânica da Seguridade Social. Exigia jornada de 44 horas, o que vai na contramão da proposta de fim da escala 6x1 e da redução da carga semanal de trabalho para 48 horas sem redução salarial, que é defendida pelo governo. Além disso, dificultaria a compatibilização da experiência profissional com o prosseguimento dos estudos. O projeto de lei vetado ainda concedia aos empregadores benefícios tributários e previdenciários sem vantagens aos jovens trabalhadores. E ameaçava a lei da aprendizagem, conhecida como lei do aprendiz, que hoje garante direitos como a jornada reduzida e a capacitação profissional no ambiente de trabalho. Segundo o Ministério do Trabalho e Emprego, a lei do aprendiz foi responsável nos últimos 26 anos por abrir as portas do mercado formal de trabalho para mais de 6 milhões de jovens. Da Rádio Nacional em Brasília, Ana Lúcia Caldas.
2: Ok, obrigado, Ana Lúcia, pelas informações. Daqui a pouquinho traremos mais notícias.
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0: pergunta ao Guilherme Santiago. Sigo sofrendo. Participação de Ana Castela aqui no seu Boa Tarde, Pontal. Confira com a gente. 2h52, faltando 8 para as 3. 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
0: E aqui a gente segue ao vivo, trazendo mais sucessos no seu Boa Tarde, Pontal. 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
12: Estamos de volta, agora 3 horas mais 10 minutos. Você que ligou seu radinho agora, muito boa tarde, seja bem-vindo, tá? Deixa eu falar pra você aqui da... 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
12: 3:11.
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14: Preto! Já diga Arnaldo e Zé Neto e Cristiano junto e misturado, hein?

0: do FM tá na Pontal, tá legal. Tá aí pra você, Cristina, Zapp do Banco.
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0: Vamos lá agora, resumo de Coração Acelerado, capítulo 133. Nayane e Alaorzinho se encontram. Adilson começa a ameaça Valmir. Valmir descobre o segredo de Adilson. João, Raul e Agrado se emocionam ao ouvir a versão final da sua música juntos. Leandro e Agrado terminam seu relacionamento. Adilson confessa seu segredo à população de Bom Retorno. Valmir garante a Irene que conseguirá retomar o controle de sua vida. João Raul se incomoda com as mudanças que Nayane faz em sua casa. Alertado por Irene, João Raul acompanha Valmir em sua primeira reunião no grupo de reabilitação. Tudo isso vai ao ar o capítulo de hoje de sua novela, né? A sua novela preferida, Coração Acelerado. Daqui a pouquinho a gente vai trazer resumo para a novela Quem Ama, Cuida. E atenção, gente, ó, o Sindicato dos Trabalhadores Rurais, Agricultores e Agricultoras Familiares de Malhada realizará o sorteio de 2 cestas básicas, né? Ingredientes de comidas típicas do São João e R$100. No dia 22, aqui pela Rádio Pontal FM, né? O sorteio será feito aqui pela Rádio Pontal. E lembrando que o sorteio só será para os sócios com a mensalidade em dias, tá bom? Serão sorteados 3 sócios, 2 ganharão a cesta básica e 1 irá ganhar os R$100. Você não pode perder isso. Tá chegando aí o dia. São 3 horas mais 24 minutos. Estamos com um probleminha aqui no nosso sistema de WhatsApp, né, para receber aí a sua mensagem, por isso que a gente não atendeu ainda, mas vamos seguindo aqui a nossa programação da Pontal, trazendo mais música.
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7: Ok, de volta mais uma edição do Pontal Notícias para você acompanhar agora com a gente. Governo articula ações para lidar com possíveis efeitos do El Niño. A reportagem.
8: Com a chegada do El Niño, o governo federal articula ações com estados e municípios para preparar o país e a população para possíveis eventos extremos no segundo semestre. Segundo o ministro Valdez Góes, o diálogo entre os entes federativos é permanente. De acordo com o ministro, mesmo com a experiência e os avanços tecnológicos, é difícil prever com exatidão o impacto desses eventos extremos. Por isso, é preciso se antecipar.
9: Precisa, olha, que o combustível nos sistemas isolados de energia, para 3 meses de uso, 4 meses de uso, chegue antes da estiagem chegar. Que alimentos que possam ser guardados, né, preservados ali na comunidade, nos mercantis, nos comércios, porque para quando chegar no período mesmo da estiagem, muitos casos você só vai ter acesso por helicóptero.
8: O ministro Valdez Góes participou do programa Bom Dia Ministro da EBC nesta quinta-feira. Ele destacou o sistema Defesa Civil Alerta, que não exige cadastro da população, e reforçou a importância de que os planos cheguem ao conhecimento das pessoas.
9: Se uma autoridade emite um alerta, você tem que respeitar. Agora, para você respeitar, você tem que conhecer, conviver, você tem que participar, você tem que aprender a lidar com aquilo. Então, nós chamamos de cultura do risco. O Brasil está se organizando cada vez mais e criando uma cultura do risco.
8: De acordo com o IMET, as condições do El Niño já estão estabelecidas e o fenômeno deve se intensificar até o verão, podendo chegar a ser um dos mais fortes desde 1950. O El Niño pode provocar estiagem nas regiões norte e nordeste, enquanto o sul do país deve registrar chuvas acima da média. Da Rádio Nacional em Brasília, Gabriel Brum.
7: Ok, obrigado, Gabriel, pelas informações. Daqui a pouquinho, a gente vai trazer mais edição do Pontal Notícias.
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7: 3h40, deixa eu mandar um abraço aqui para o pessoal lá em Canto do Riacho, todo mundo ouvindo a gente, obrigado pela companhia. Alusão para Lineuza, tá acompanhando a gente lá em Canto do Riacho, obrigado pela audiência, tá? Pessoal também ouvindo a gente lá no assentamento Marrecas, alô Miúda, tudo bem? Boa tarde para você. A você em Julião também ligadinho, muito boa tarde para você em Ressaca Malhada, todo mundo tá acompanhando a gente. Abração para Neta Nogueira na cidade de Malhada, ligadinha curtindo a 91.5. Agora 3h41.
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1: Bora lá então, de volta, é hora do resumo da novela Quem Ama Cuida, capítulo 28, que vai abar nesta quinta-feira, 18. Pedro e Kleber entram com recurso de apelação contra a condenação de Adriana. Dora diz a Ademir que o marido ajudou a condenar uma inocente. Liris aconselha a Adriana a ficar longe de Nancy. Adriana revela a Pedro que também o ama. Pedro diz a Ademir que não quer mais contato com o pai. Pilar surpreende Otoniel e sua família, expulsando todos da casa de Arthur. Otoniel decide deixar a casa de Arthur com a família. Maurício não deixa Elisa enfrentar Pilar, temendo pela saúde da mãe. Pedro confessa a Bruna que ama a Adriana. Otoniel pega a pulseira de Adriana que estava no quarto de Heitor. Rosa oferece sua casa para Elisa e família. E Tiago oferece apoio a Bruna. Tudo isso vai lá no 28º capítulo de sua novela Quem Ama Cuida. Daqui a pouquinho traremos mais músicas. 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São 3 horas e 57 minutos, faltando... Agora sim, pulou 54, faltando 6 para as 4. E daqui a pouquinho tem a dose dupla que você acompanha aqui. Boa!

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0: Natal, tem pra você na dose dupla. Evonei Fernandes cantando pra gente a dose dupla de hoje. Que dose dupla? Amanhã tem mais, tá bom? 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
0: Hora certa, agora 4h16. Deixa eu mandar um abraço pra você em Canambrava, Malhada. Todo mundo ligado na Pontal. O pessoal também ouvindo a gente aqui em Cabacinha, município de Carinhanha. Cabacinha, no Cheira Cabelo, alusão pra você de Barrinha. A Maria Lúcia lá em Barrinha, ligada no som da Pontal. Muito boa tarde pra você. O pessoal da comunidade indígena lá no município de Manga, Minas Gerais, tá acompanhando a gente. Alusão pra Daiane, também a Anne Caroline, ligadaça no som da Pontal. É, enfim, toda a turma do Melão tá ouvindo a gente, né? É, do Mamão, acho que é o Mamão, né? Turma do Mamão, lá em Vila Pequi, Manga, Minas Gerais. Uma ótima tarde pra vocês. Vamos nessa, 91.5.
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0: A Ilivânia também no bairro São Francisco ouvindo a gente. Ótima tarde pra você.
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0: Estão vindo. Boa tarde, Pontal.
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Dilcinho, Boca Solta, participação de Mari Fernandes aqui no seu Boa Tarde, Pontal. Confira, 4h29, alusão pra Lia, lá em Várzea da Cruz, município de Feira da Mata, ligadinha no Boa Tarde, Pontal.

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9: Estamos de volta. Pontal Notícias, a última edição nesta tarde. A gente acompanha agora. Operação Compliance, né? Operação Compliance Zero. Cumpre 18 mandados na Bahia, São Paulo e Distrito Federal.
10: O líder do governo, o senador Jax Wagner, do PT da Bahia, e o empresário Augusto Lima, ex-sócio do Banco Master, foram alvos nesta quinta-feira da nona fase da Operação Compliance Zero da Polícia Federal. Foram cumpridos 18 mandados de busca e apreensão nos estados da Bahia, São Paulo e no Distrito Federal. Na capital federal, os agentes foram ao Brasília Palace Hotel, onde mora o senador. O parlamentar é apontado como beneficiário central de pagamentos, benefícios e aquisições patrimoniais vinculadas a Augusto Lima ou ao Banco Master, por intermédio de familiares e pessoas de confiança. É o caso da compra de um apartamento de R$2.400.000 em Salvador, além de pagamentos e repasses de mais de R$5.000.000 à ABN Financeira, ligada à família do parlamentar. Os agentes também apuram a atuação de Jacques Wagner no Senado em temas de interesse do Banco Master. Por exemplo, crédito consignado, aumento do limite de cobertura do FGC, o Fundo Garantidor de Créditos, além da fiscalização e do controle da operação de aquisição do Banco Master pelo BRB, o Banco de Brasília. A operação foi autorizada pelo ministro do Supremo Tribunal Federal, André Mendonça, que determinou ainda a suspensão de passaportes e a proibição de contato entre os investigados. Segundo a PF, a relação entre Jacques Wagner e Augusto Lima seria antiga, próxima e marcada por elevado grau de confiança. Há registros de mensagens, áudios, chamadas de voz, além de encontros presenciais, viagens em jatinhos particulares e interações familiares. Outras 10 pessoas são alvos da operação, que investiga crimes financeiros, de corrupção, de lavagem de dinheiro e de organização criminosa. Em nota, os advogados de Augusto Lima disseram que a operação da Polícia Federal era desnecessária e que o empresário sempre atuou dentro dos limites da lei, com transparência, responsabilidade técnica e observância das normas que regem o sistema financeiro e a administração pública. Já o PT divulgou nota em que afirma que tem confiança no senador Jacques Wagner e que ele esclarecerá todos os fatos, comprovando sua inocência. Manifesta também o apoio às apurações envolvendo o Banco Master e que os crimes cometidos precisam ser apurados e os responsáveis penalizados, já que a sociedade tem direito de saber a verdade. A reportagem entrou em contato e aguarda a defesa do senador Jacques Wagner. Da Rádio Nacional em Brasília, Renato Ribeiro.
11: Ok. Obrigado, Renato, pelas informações. A gente vai acompanhar mais edição do Pontal Notícias amanhã no Bom Dia Pontal com Tarciana Lopes a partir das 9 horas. Você acompanha.
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1: Ponto FM tá na Pontal, tá legal. Maiara e Maraíza, felizes para sempre aqui no Boa Tarde, Pontal.
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1: Muito bem, chegamos ao finalzinho do nosso Boa Tarde, Pontal de hoje. Amanhã tem mais. Valeu, gente. A última de hoje, quem pediu pra gente foi a Lucimar de Alto Bonito, tá ligadinha no Boa Tarde, Pontal. Valeu, Lucimar. Abração pra todos aí em Alto Bonito. Obrigado pela audiência. Até amanhã. Tchau.

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1: A presidente Maria José Rita de Souza e toda a diretoria agradecem.
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0: Ouvimos Premê, São Paulo, São Paulo, Júlia Vargas, Samba Jambo e ainda João Bosco, Se Não For Amor. 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Boa noite.
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4: Olá, boa noite.
2: Boa noite para você que nos acompanha em todo o país.
4: Quinta-feira, 18 de junho de 2026.
2: Vamos ao destaque do dia: saúde em casa.
4: O governo do Brasil lança programa de atenção domiciliar à pessoa idosa, o PAD Brasil.
2: Equipes vão atuar junto com os profissionais de saúde da família para atender em casa os idosos e diminuir a necessidade de hospitalizações.
4: E mais 21 cidades pequenas vão receber o programa Melhor em Casa, que leva atendimento contínuo do SUS no domicílio. Pablo Mundim.
5: O atendimento é destinado principalmente a pacientes que receberam alta hospitalar, mas ainda precisam de acompanhamento intensivo para recuperar movimentos, autonomia e independência.
2: E ainda, direitos de crianças e adolescentes.
4: Combate ao trabalho infantil teve mais de 10 ações de fiscalização em 2025 e retirou mais de 4.300 crianças de condições laborais inapropriadas.
2: Por outro lado, o trabalho legal para jovens aprendizes cresceu e chegou a 726 mil contratos ativos.
4: E nós vamos falar também de combate às casas ilegais de apostas.
2: Operação Conto da Sorte mira em esquema de bets irregulares e pode ter movimentado 50 bilhões de reais em 3 estados. Nazi Brum.
6: Segundo as investigações, além de movimentação financeira incompatível com rendimentos declarados, existem indícios de lavagem de dinheiro e sonegação fiscal.
4: Hoje, na apresentação da Voz do Brasil, Mariana Jungmann e Luciano Seixas.
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4: A Receita Federal coordena uma operação para investigar empresas que atuavam de forma ilegal no mercado de apostas, as chamadas bets.
2: A suspeita é que o grupo movimentou cerca de 50 bilhões de reais em esquemas de fraudes em 3 estados.
4: Entre os crimes apurados estão sonegação e lavagem de dinheiro.
6: A Operação Conto da Sorte foi realizada nos estados de Pernambuco, Ceará e São Paulo. E nesse primeiro momento, foca na obtenção de documentos e provas. Para isso, foram cumpridos 14 mandados de busca e apreensão. A investigação começou após a Secretaria de Prêmios e Apostas do Ministério da Fazenda fazer uma análise técnica numa autarquia criada pela Prefeitura de Bodó, no Rio Grande do Norte, que autorizava o funcionamento de empresas de apostas. A autarquia foi fechada por determinação do Supremo Tribunal Federal, mas as bets ilegais continuaram atuando. De acordo com o ministro da Fazenda, Dario Durigan, a movimentação ilegal pode chegar a 50 bilhões de reais.
7: A gente identificou um grupo de 37 empresas que atuavam no ramo das bets ilegais. Houve uma movimentação, a princípio, de 50 bilhões de reais. Essa é uma das várias operações que serão feitas para combater bet ilegal, rigor total, tolerância zero, melhor dizendo, com as bets ilegais.
6: Segundo as investigações, além de movimentação financeira incompatível com rendimentos declarados, existem indícios de lavagem de dinheiro e sonegação fiscal. Na ação, os agentes estão apreendendo documentos, celulares, computadores, dinheiro em espécie e passaportes dos envolvidos. A operação envolve 9 auditores fiscais, 6 promotores de justiça, 10 servidores da Receita Federal, além de 28 policiais civis e militares. Reportagem Nazi Brum.
2: Para garantir a vida de meninas e mulheres, o governo do Brasil tem implementado diversas ações integradas de prevenção, fortalecimento das redes de proteção e punição dos agressores.
4: E os resultados começam a aparecer. Os meses de abril e maio apresentaram redução de feminicídios no Brasil.
8: O número de feminicídios no país caiu nos meses de abril e maio deste ano, quando comparado ao mesmo período de 2025. Nesses dois meses do ano passado, 262 mulheres foram mortas por machismo, possessividade dos companheiros ou outras razões relacionadas ao simples fato de serem mulheres. Nesse ano, foram 232 mulheres assassinadas nessas condições, uma redução de 11,45%. Em fevereiro, uma iniciativa do governo federal mobilizou os três poderes, executivo, legislativo e judiciário, para lançar o Pacto Nacional Brasil contra o Feminicídio. Na avaliação do secretário nacional de Segurança Pública, Chico Lucas, ações como essa contribuíram para que o Brasil apresentasse uma tendência de queda após dois anos seguidos de aumento desse crime.
9: Quando há consolidação dos dados de janeiro a maio, a queda é da ordem de 0,47, o que mostra uma reversão da tendência de aumento e agora nós estamos, de fato, tendo uma diminuição do número de feminicídios.
8: Também está em andamento a Operação Mulher Segura, coordenada pelo Ministério da Justiça e Segurança Pública, em parceria com o Ministério das Mulheres, secretarias estaduais e municipais e as forças de segurança. A ação tem como objetivo cumprir, até o fim do ano, todos os mandados de prisão em aberto por crimes contra as mulheres. O secretário nacional de Segurança Pública, Chico Lucas, ressaltou os principais números da operação, que já está na segunda fase.
9: Só no mês de março e abril foram 6 mil prisões realizadas daqueles que descumpriam medidas protetivas ou tinham mandado de prisão em aberto. E as operações continuam. Na fase 2, agora no mês de junho, os 15 primeiros dias, já cumprimos centenas de mandados de prisão e fiscalizamos por milhares de agentes policiais as medidas protetivas de urgência.
8: Nos primeiros três meses desse ano, o Ligue 180, Central de Atendimento à Mulher, registrou um aumento de 24% nas denúncias de violência contra mulheres e 14% nos atendimentos, quando comparado ao mesmo período do ano passado. Reportagem Natália Koslick.
2: O Ministério da Saúde está ampliando os cuidados domiciliares no Brasil.
4: Foram habilitadas novas equipes do programa Melhor em Casa, que vão apoiar a reabilitação de pacientes.
2: Hoje, mais de 1.000 municípios já são beneficiados pelo programa em todo o país.
5: Depois de uma internação, o desafio nem sempre termina quando o paciente recebe alta. Para quem precisa de reabilitação e acompanhamento especializado, sair de casa pode ser difícil e muitas vezes inviável. É o caso do Carlos Henrique, que sofreu uma parada cardiorrespiratória e desde então precisa de cuidados contínuos. A esposa, Luciene Sibela, conta como o atendimento domiciliar fez diferença na rotina da sua família.
10: Eu acho que a primeira palavra que me vem é segurança. Segurança de saber que você não está só e que você está com profissionais que vai te apoiar. Você veja hoje, eles chegaram aqui e já resolveram muitas coisas, né? E isso para nós é uma segurança muito grande, saber que você pode contar.
5: Para ampliar esse cuidado e reduzir as dificuldades enfrentadas pelas famílias, o Sistema Único de Saúde está fortalecendo o atendimento domiciliar realizado pelo programa Melhor em Casa. Foram habilitadas novas equipes multiprofissionais especializadas para apoio à reabilitação, que vão atender 21 municípios com menos de 20 mil habitantes. São profissionais de diferentes áreas da saúde. O coordenador-geral de atenção domiciliar do Ministério da Saúde, Tarcísio Nema de Aquino, explica que tipo de cuidados serão oferecidos.
11: Então é fisioterapeuta, terapeuta ocupacional, fonoaudiólogo, cirurgião dentista, farmacêutico, psicólogo, assistente social, nutricionista. Então são profissionais que integram a equipe para levar a reabilitação, né, a recuperação do paciente, o cuidado de nível especializado dentro do domicílio.
5: O atendimento é destinado principalmente a pacientes que receberam alta hospitalar, mas ainda precisam de acompanhamento intensivo. intensivo para recuperar movimentos, autonomia e independência. O cuidado também ajuda a evitar novas internações e garante a continuidade do tratamento perto da família, explica Eliana Peixoto, fonoaudióloga da equipe de atendimento em Brasília.
12: A gente faz esse atendimento dando qualidade de vida para o paciente, melhorando a condição de atendimento dentro da família, ajustando a vida daquela família com aquela nova realidade de paciente, né, acamado, instruindo. A nossa atividade dentro do lar do paciente é uma atividade de educação continuada.
5: A expansão das equipes do Melhor em Casa contou com investimento anual de R$3.400.000. Hoje, mais de 1.000 municípios já são beneficiados pelo programa em todo o país. Reportagem Pablo Mundim.
4: E como ouvimos aí na reportagem, o programa Melhor em Casa é fundamental para diminuir a hospitalização de pacientes em todo o país.
2: Mas o governo do Brasil identificou uma lacuna no cuidado continuado de uma parcela específica da população, os idosos.
4: Atualmente são 36 milhões de pessoas idosas, sendo 3 milhões com dificuldades de locomoção ou que têm restrição para sair de casa. Isso representa 10% da população idosa.
2: E para garantir um envelhecimento saudável, o Ministério da Saúde lançou hoje o Programa de Atenção Domiciliar à Pessoa Idosa, o PAD Brasil.
4: O investimento será de R$163.200.000 em 2026, com projeção de mais de R$329 milhões no próximo ano.
2: Na prática, o programa vai funcionar com equipes multiprofissionais, trabalhando em conjunto com as equipes de saúde da família.
4: O ministro da Saúde, Alexandre Padilha, detalhou como essas equipes vão atuar para dar suporte a pacientes e aos seus familiares.
13: Essas equipes vão lá, vão cuidar desse idoso que está acamado. Elas têm uma relação direta com os médicos da família e comunidade, com os profissionais da atenção primária em saúde, mas passam a ter o papel específico de, todo dia, pegar o automóvel do programa, visitar o idoso acamado. Ou seja, com isso você consegue colocar mais um time para dar conta dessas visitas ao idoso acamado, que muitas vezes não sai de casa, não tem condições de sair de casa, muitas vezes o cuidador tem que ficar o tempo todo com ele lá. Então essas equipes vão fazer essas visitas, orientar melhor o cuidador, também cuidar do cuidador de uma certa forma.
2: Além do PAD Brasil, também foi lançada a Caderneta Brasileira da Pessoa Idosa.
4: O documento já está disponível em formato digital dentro da plataforma Meu SUS Digital, integrada à conta gov.br, e permite o acompanhamento dos dados de saúde do idoso.
2: Pesquisadores e startups da área de saúde agora contam com um novo guia para ajudar a transformar tecnologias em soluções disponíveis no SUS.
4: Os dispositivos médicos fazem parte da rotina dos serviços de saúde e incluem desde curativos e ataduras até próteses e tecnologias com inteligência artificial.
2: Atualmente, existem mais de 2 milhões de tipos diferentes desses dispositivos no mundo.
4: Segundo o Ministério da Saúde, o avanço tecnológico amplia as possibilidades de atendimento e contribui para melhorar a qualidade de vida dos pacientes.
2: A publicação reúne orientações sobre financiamento, pesquisa, desenvolvimento, regulação e incorporação dos dispositivos na rede pública de saúde.
4: O material está disponível gratuitamente para consulta em gov.br/saúde.
2: As ações de combate ao trabalho infantil alcançaram o melhor resultado da última década.
4: Mais de 4 mil crianças e adolescentes foram afastados dessa condição, especialmente as que estavam mais vulneráveis.
14: No Brasil, o trabalho infantil é proibido de forma geral para quem tem menos de 16 anos. Quem tem mais de 14 anos pode atuar, mas na condição de aprendiz. Para fazer cumprir a lei, os órgãos de fiscalização brasileiros têm trabalhado cada vez mais. Em 2025, 4.318 crianças e adolescentes foram afastados do trabalho infantil no Brasil. É o melhor desempenho dos últimos 10 anos, resultado das mais de 10 mil ações de fiscalização realizadas pelos auditores fiscais do trabalho. Os primeiros 4 meses de 2026 demonstram a continuidade desse trabalho, como explicou o coordenador de erradicação e fiscalização do trabalho infantil, Roberto Padilha.
15: Os dados parciais de 2026 apontam mais de 1.100 crianças e adolescentes afastadas do trabalho infantil, dados parciais até abril. Nesse mês de junho, estamos realizando um grande operativo nacional de combate ao trabalho infantil. Já estamos estamos recebendo dados da fiscalização em diversos estados e com certeza teremos realmente um aumento nesses números de crianças e adolescentes retirados do trabalho infantil.
14: O foco é o combate aos casos mais graves. Esse trabalho é um esforço integrado do governo federal com redes de proteção social, conselhos tutelares e instituições parceiras. E as ações vão além de tirar as crianças e adolescentes de situações de trabalho. Elas garantem o direito básico dos menores de 18 anos de crescerem e se desenvolverem, livres de exploração ou violência. Michele Antunes, líder de projetos de uma fundação que luta pela defesa dos direitos da criança e do adolescente, explica a importância dessa medida.
16: A criança, ela precisa estar na escola, ela precisa estar brincando, ela precisa estar se desenvolvendo de uma forma muito saudável. Então, quando ela está dentro desse ambiente do trabalho infantil e sofrendo essa violação, consequentemente ela vai ter sim um desenvolvimento extremamente prejudicado e ela vai estar muito mais vulnerável a sofrer outros tipos de violação, outros tipos de violência, né?
14: Para denúncias de casos de trabalho infantil, o Ministério do Trabalho e Emprego disponibiliza um canal exclusivo, o sistema IP Trabalho Infantil, que pode ser acessado pelo endereço iptrabalhoinfantil.trabalho.gov.br. Reportagem Márcia Fernandes.
17: E é sempre bom lembrar, denúncias de casos de trabalho infantil também podem ser feitas pelo Disque 100, que é o canal de denúncias de violações de direitos humanos oficial do governo federal.
4: O presidente da República em exercício, Geraldo Alckmin, vetou integralmente o projeto que instituía o contrato do primeiro emprego.
17: Na prática, a proposta reduzia encargos trabalhistas e previdenciários para empregadores que contratassem jovens entre 18 e 29 anos sem experiência formal no mercado de trabalho.
4: De acordo com o veto publicado hoje no Diário Oficial da União, o projeto de lei era inconstitucional e contrariava o interesse público na formação educacional de jovens.
18: O presidente em exercício, Geraldo Alckmin, vetou integralmente o projeto de lei que criava o chamado contrato do primeiro emprego para jovens de 18 a 29 anos. A mensagem de veto foi publicada no Diário Oficial da União desta quinta-feira, 18 de junho. Segundo o governo federal, a proposta previa jornada de até 44 horas semanais, o que contraria a defesa da redução da carga horária de trabalho e dificultaria a conciliação entre emprego e estudo. O texto também concedia benefícios tributários e previdenciários aos empregadores, sem oferecer garantias adicionais aos jovens trabalhadores. Outro argumento apresentado é que a medida poderia desestimular a contratação por meio da lei da aprendizagem, considerada uma das principais portas de entrada para o mercado formal de trabalho. De acordo com o Ministério do Trabalho e Emprego, mais de 6 milhões de jovens já foram beneficiados pela modalidade nos últimos 26 anos. Em março deste ano, o país registrou mais de 700 mil contratos ativos de aprendizagem, o maior número da série histórica. Lucília Araújo para a Voz do Brasil.
17: Pois é, como nós acabamos de ouvir na reportagem de Lucília Araújo, a lei de aprendizagem profissional é a principal porta de entrada para jovens sem experiência no mercado de trabalho e ela vem registrando crescimento.
4: Segundo dados do novo CAGED, só entre janeiro e abril deste ano foram quase 55 mil novas contratações.
17: O resultado foi impulsionado pela indústria e pelo fortalecimento de políticas de aprendizagem profissional, que respeita os horários escolares e os direitos dos adolescentes e jovens adultos.
19: O Brasil alcançou um recorde histórico. 726 mil jovens aprendizes com contratos ativos. Só nos quatro primeiros meses do ano foi registrado um saldo positivo de quase 55 mil novas contratações. A indústria liderou a geração de vagas, seguido pelos setores de serviços, comércio, construção civil e agropecuária. Os dados reforçam o crescimento da aprendizagem profissional como principal porta de entrada dos jovens no mercado de trabalho. A contratação é obrigatória para estabelecimentos de qualquer setor que tenham pelo menos 7 empregados em funções que demandem a formação profissional. Essas empresas devem preencher entre 5 a 15% do seu quadro de funcionários com jovens aprendizes. Podem participar quem tem entre 14 e 24 anos incompletos. De acordo com a lei da aprendizagem, o contrato tem caráter especial e duração máxima de 2 anos. O jovem aprendiz tem carteira de trabalho assinada e a garantia de direitos trabalhistas e previdenciários, além de proteções específicas. Cleide Lopes, para a Voz do Brasil.
4: Mais de 55 milhões de brasileiros já emitiram a carteira de identidade nacional.
17: O documento, que está substituindo gradualmente o RG, é mais moderno, seguro e completo.
4: E vale em todo o território nacional, com o CPF como número único de identificação.
20: No Brasil, mais de 1 milhão de carteiras de identidade nacional são emitidas por mês, segundo dados divulgados pelo Ministério da Justiça e Segurança Pública. O novo modelo está disponível desde 2022 e a emissão do documento pode ser agendada nos institutos de identificação dos estados e do Distrito Federal. O maranhense Alcemir Chaves de Araújo conseguiu marcar o atendimento com a ajuda da filha. Aos 74 anos, ele diz que quer trocar o documento para ter mais tranquilidade.
21: Aí a minha filha achou melhor tirar logo essa identidade nova, né? Porque a velha tava boa, né? Mas eu me apressei logo, de bora logo tirar logo isso. Aí eu fiquei logo livre, de cabeça fria. Né?
20: Assim como Alcemir, mais de 55 milhões de brasileiros já emitiram a carteira de identidade nacional em todo o Brasil. A troca é obrigatória, mas o modelo antigo vale até 2032. Para a coordenadora-geral de Modernização Tecnológica do Ministério da Justiça e Segurança Pública, Beatriz Figueiredo, a grande vantagem da carteira de identidade nacional é a utilização do CPF como número único de identificação.
22: Ela traz de novo uma identidade mais integrada, mais segura e mais moderna, porque ela substitui, vai substituir gradualmente o antigo RG, ela sim, que usa um número único, que é o número do CPF, que vai ser válido em todo o Brasil. Então a gente acaba com aquela possibilidade de ter um número de RG diferente em cada estado, e isso vai unificar a identificação pelo CPF, né? Que a gente tem um CPF único. Então isso reduz a duplicidade e aumenta muito a segurança dos nossos dados.
20: A versão digital da carteira, integrada ao gov.br, permite incluir outros documentos e registros do cidadão, como CNH, título de eleitor, dispensa militar, carteira de trabalho e cartão SUS. Para tirar o documento, é só acessar gov.br/identidade e agendar a expedição. É preciso apresentar a certidão de nascimento ou de casamento. A primeira via do documento é gratuita. Reportagem Gabriela Noronha.

0: previsões do Instituto Nacional de Meteorologia, o INMET, confirmam que este ano vai ocorrer o fenômeno El Niño.
1: Isso significa risco de seca na faixa norte das regiões norte e nordeste, enquanto favorece grandes volumes de chuva no sul do país.
0: Por isso, o Brasil já está se preparando para eventos extremos. É o que afirmou o ministro Valdez Góes da Integração e do Desenvolvimento Regional durante o programa Bom Dia Ministro, produzido pela empresa Brasil de Comunicação, nesta quinta-feira.
2: Nós estamos com uma sala de situação já montada pelo governo federal, já existem 20 ministérios mobilizados, a Defesa Civil Nacional, o SEMADEM, o IMET e o INPE fazem reuniões frequentes, inclusive com as defesas civis estaduais e municipais de norte a sul deste país, ou seja, toda uma experiência já acumulada e uma preparação e uma determinação do governo do presidente Lula de que a vigilância, o monitoramento e a mobilização e os planos de contingência e a relação e proximidade com os estados e municípios está em curso.
1: Valdez Góes afirmou que o El Niño deve chegar ao Brasil a partir de julho e a Defesa Civil Nacional e seus sistemas de alerta estão de prontidão.
0: Órgãos ambientais como o IBAMA e o ICMBio também vêm trabalhando na prevenção aos incêndios florestais com a contratação de profissionais e a orientação a fazendeiros sobre o não uso de fogo.
1: Mais de 3 milhões de reais investidos na aquisição de alimentos para impulsionar a agricultura familiar e o abastecimento no estado do Pará.
0: A iniciativa da Conab, em parceria com os Ministérios do Desenvolvimento Social e do Desenvolvimento Agrário, busca combater a insegurança alimentar e nutricional no âmbito do Programa de Aquisição de Alimentos, o PA.
1: O presidente da Conab, Silvio Porto, destaca o impacto dessas medidas na segurança alimentar da região.
3: São 96 milhões de reais que nós investimos na aquisição de alimentos dos mais diversos aqui do estado do Pará, valorizando a cultura, a produção e a alimentação regional. Nós estamos, dessa forma, conseguindo valorizar essa produção que vem de assentamentos, da agricultura familiar, de extrativistas e indígenas.
0: Com os investimentos, mais de 140 toneladas de alimentos produzidos no estado serão destinadas a cozinhas solidárias e redes socioassistenciais, combatendo diretamente a fome na região.
1: Outro destaque é a modernização da unidade armazenadora de Ananindeua, que recebeu melhorias na estrutura e teve a capacidade ampliada para mais de 17 mil toneladas, como detalha Silvio Porto.
3: Nós saímos de 3.500 toneladas para 21 mil toneladas. Essa unidade armazenadora, ela se torna um polo relevante do ponto de vista do abastecimento aqui para o Pará, mas também para a região da Amazônia.
0: E essas foram as notícias do governo do Brasil.
1: Uma realização da Secretaria de Comunicação Social da Presidência da República.
0: Em produção da empresa Brasil de Comunicação.
1: Fique agora com as notícias do Poder Judiciário e do Congresso Nacional. Boa noite.
0: Boa noite para você e até amanhã.
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6: STF decide que é inadmissível a validade de provas em processo envolvendo crime sexual quando ocorrer constrangimento da vítima durante audiência de instrução.
7: Crime da 113 Sul. STJ inicia sessão virtual para julgamento de recurso do Ministério Público.
6: O presidente do TSE afirma que discurso de ódio ameaça a democracia.
7: Boa noite, eu sou Marcela Luiza.
6: Eu sou Walter Lima.
7: Por unanimidade, o plenário do Supremo Tribunal Federal reconheceu a nulidade de provas produzidas em audiências sobre crimes sexuais quando a vítima é submetida a humilhações, constrangimentos e violações da dignidade.
6: O caso chegou ao Supremo em março do ano passado. O recurso foi apresentado pela defesa da vítima, que questionava a decisão do Superior Tribunal de Justiça, que rejeitou o pedido de nulidade da audiência de instrução.
7: O ponto central no STF foi sobre definir se uma prova produzida em ambiente de violação à dignidade da vítima pode ser considerada válida.
6: Com o reconhecimento da nulidade da audiência, o processo foi anulado e o caso deve retomar a fase de instrução na primeira instância.
7: STJ começa a sessão virtual de julgamento de recurso sobre o caso conhecido como crime da 113 Sul.
8: Esse crime se refere a um assassinato em 2009 do ex-ministro do TSE, José Guilherme Vilela, da esposa dele, Maria Carvalho Mendes Vilela, e da empregada da família, Francisca Nascimento da Silva. Repórter Fátima Uchoa.
9: O crime ocorreu no apartamento da família, na quadra 113 Sul, em Brasília. Adriana Vilela, filha do casal, foi condenada por júri popular a 61 anos de prisão, acusada de ser a mandante dos assassinatos. Em 2025, a sexta turma do STJ anulou a condenação, acolhendo a alegação de cerceamento de defesa. O Ministério Público do DF recorreu desse entendimento e pediu agora que a condenação fosse restaurada e que a ré cumprisse imediatamente a pena. Mas vale ressaltar, na sessão virtual, os ministros da sexta turma não discutem a culpa ou a inocência de Adriana Vilela. O ministro relator Sebastião Reis Júnior votou para manter anulada a condenação. Se não houver pedidos de adiamento, a sessão virtual de julgamento deve permanecer aberta por 7 dias.
7: Presidente do Tribunal Superior Eleitoral afirma que discurso de ódio ameaça a democracia.
8: Ministro Cássio Nunes Marques reforça compromisso com eleições livres, inclusivas e seguras. Fábio Ruas.
10: A afirmação do ministro Cássio Nunes Marques foi durante a sessão plenária do TSE desta quinta-feira. Antes de iniciar os julgamentos, o presidente do TSE mencionou o Dia Internacional de Combate ao Discurso de Ódio, data instituída pela Assembleia Geral da ONU em 2021. Disse que a divergência de ideias é legítima e necessária, mas não pode ser confundida com ataques à honra, práticas discriminatórias ou tentativas de desumanizar adversários políticos.
7: Último dia da itinerância da Justiça do Trabalho na aldeia Manga, em Oiapoque.
8: Teve audiências judiciais e outros serviços de cidadania, tudo de graça. Rafael Silva.
11: A Justiça do Trabalho realizou 28 audiências judiciais presenciais, híbridas e virtuais na aldeia Manga nesse último dia de itinerância cidadania aqui com você. Indígenas de outras comunidades enfrentaram até 6 horas de barco para colocar um ponto final nesses processos trabalhistas, que envolvem questões como férias não pagas, saque de FGTS e recebimento de verbas rescisórias. Além disso, o polo de saúde da aldeia Manga ficou lotado ao oferecer atendimento médico, fisioterapêutico, psicológico e odontológico especializado. Neste sábado e domingo vai ser a vez de levar esses serviços à população da aldeia Espírito Santo, na mesma região. Para chegar lá, dessa vez, só de barco. O mutirão pretende fazer até 2.000 atendimentos.
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7: Uma boa noite.
8: E até amanhã.
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12: Eu sou Paula Groba.
13: E eu sou Humberto Pinheiro.
12: E estes são os destaques de hoje do Jornal do Senado, que começa agora.
13: PEC do Banco Central terá calendário de votação definido nos próximos dias.
12: Avança fiscalização mais rígida de pagamento mínimo por fretes rodoviários.
13: Senador defende escala 4x3 para profissionais da segurança e da saúde.
12: Boa noite.
13: Boa noite.
12: Avançou no Congresso a proposta que cria novas regras para garantir o pagamento do piso mínimo do frete rodoviário. O texto, que tem origem em uma medida provisória, foi aprovado pela comissão mista que analisa a MP.
13: A proposta seguiu para análise da Câmara dos Deputados. Repórter Marcela Cunha.
14: A proposta torna obrigatório o registro prévio das operações no Código Identificador da Operação de Transporte, o CIOT, com informações sobre carga, trajeto, valor e prazo de pagamento. O sistema deverá bloquear fretes abaixo do piso da Agência Nacional de transportes terrestres, que existe desde 2018, mas é frequentemente descumprido segundo os caminhoneiros. O senador Carlos Fávaro, do PSD de Mato Grosso, que presidiu os trabalhos da comissão mista que analisou a MP, afirmou que o texto busca equilibrar a valorização dos caminhoneiros e os custos do setor.
15: Tenho certeza que teremos, a partir então da conversão em lei desse medida provisória, nós teremos um outro momento do transporte do Brasil, com segurança jurídica, com estabilidade financeira, com a satisfação dos transportadores e também das empresas que transportam.
14: O piso será reajustado quando os combustíveis variarem pelo menos 5%. Para o consumidor, o aumento dos preços não é automático, mas as empresas podem ter custos maiores e repassá-los aos produtos. O texto também cria piso salarial de R$5.000 para motoristas empregados em viagens longas e mantém a anulação de multas civis e administrativas por manifestações e bloqueios de 2022.
12: O senador Oriovisto Guimarães, do PSDB do Paraná, manifestou preocupação com a proposta de redução da jornada de trabalho da escala 6x1 para 5x2. O parlamentar afirmou que a mudança pode gerar impactos econômicos em setores que operam de forma contínua, como a agropecuária.
13: Oriovisto também argumentou que a medida poderia elevar custos de produção e influenciar os preços de produtos e serviços. O senador defendeu que o tema seja analisado com mais profundidade pelo Senado antes de uma deliberação.
16: Os países do Mercosul que passaram para essa escala fizeram transição em todos eles 8 anos. Nós queremos fazer em 1 mês ou 2. O que é de mais grave nisso tudo é que essa medida vai fazer com que a população mais humilde do nosso país trabalhe mais.
12: Já o senador Carlos Viana, do PSD de Minas Gerais, anunciou que vai apresentar uma emenda para garantir a escala 4x3 a profissionais da segurança pública e da saúde, como policiais, bombeiros, médicos e enfermeiros.
13: Segundo ele, a medida busca valorizar categorias que exercem atividades essenciais e de alta responsabilidade. Repórter Lana Dias.
17: O senador Carlos Viana, do PSD de Minas Gerais, anunciou que vai propor a escala 4x3 para profissionais da segurança pública e da saúde, em forma de emenda a uma das propostas de emenda à Constituição, que trata da jornada de trabalho no país. Ele explicou que o objetivo é valorizar a atuação de trabalhadores como policiais, bombeiros, médicos e enfermeiros.
18: Eles há muito tempo pedem uma escala que seja mais humana, uma escala que seja mais suportável. Então é o momento, eu entendo, para que a gente possa valorizar as forças de segurança, principalmente valorizar o pessoal da saúde e dar a eles a possibilidade de discussão e chamar a atenção sobre essa escala que é muito pesada hoje em dia para a maior parte dessas categorias.
17: A princípio, a emenda seria apresentada à PEC, já aprovada na Câmara dos Deputados, que diminui a jornada para 40 horas semanais, com 2 dias de descanso. Mas Carlos Viana não descartou a possibilidade de incluir a sugestão na proposta da oposição, que permite acordos para jornada de trabalho flexível, baseada em horas, limitada a 44 horas semanais.
12: Por falta de entendimento sobre os vetos presidenciais, foi cancelada a sessão do Congresso que estava marcada para hoje. O anúncio foi feito pelo presidente do Senado, Davi Alcolumbre.
13: 90 vetos estavam na pauta. Mais detalhes com o repórter Márcio Maturana.
19: Foi cancelada a sessão do Congresso que estava marcada para esta quinta-feira, dia 18, com cerca de 90 vetos presidenciais, com 924 dispositivos e 11 projetos de lei do Congresso Nacional. O cancelamento foi explicado pelo presidente do Congresso, Davi Alcolumbre, numa entrevista coletiva.
20: Os líderes partidários da Câmara e do Senado não conseguiram se reunir para tratar especificamente dessa sessão do Congresso que estava marcada com 30 dias de antecedência. E temos um outro problema. Líderes da Câmara e líderes do Senado, do mesmo partido às vezes, estão pedindo para o governo pela manutenção do veto numa liderança e na liderança na outra casa pela derrubada do veto.
19: A pauta deve ser dividida em 3 sessões do Congresso, sendo a primeira em 15 dias, segundo Davi, e vai acontecer após reuniões com os líderes partidários.
12: E a proposta que amplia a autonomia operacional e financeira do Banco Central deve voltar aos debates no Senado. Após a aprovação do texto na Comissão de Constituição e Justiça, senadores passaram a cobrar a análise da matéria em plenário.
13: O presidente do Senado, Davi Alcolumbre, afirmou que vai definir nos próximos dias o calendário de votação da proposta. Repórter Bruno Lourenço.
2: O autor da PEC, senador Vanderlan Cardoso, do PSD de Goiás, lembrou que a Comissão de Constituição e Justiça votou a proposta em 10 de junho e o governo, que pediu de uma a duas semanas para analisar o texto, após 2 anos de reuniões com os senadores, já teve o tempo necessário para os eventuais ajustes.
21: Para que o Banco Central não pare, não entre em total colapso operacional, com prejuízos diretos à fiscalização do sistema financeiro nacional e do PIX, que atende de forma importante a todos os cidadãos brasileiros.
2: O presidente do Senado, Davi Alcolumbre, se comprometeu a definir um calendário de votação para a PEC até esta sexta-feira, dia 19.
22: Eu vou conversar com esses atores e vou tomar uma decisão na condição de presidente do Senado para ver qual é a data que eu vou colocar essa PEC para deliberação aqui no plenário.
2: A proposta de emenda à Constituição precisa passar por 2 turnos de votação no plenário, onde terá que receber a aprovação de 49 dos 81 senadores.
12: A senadora Damaris Alves, do Republicanos do Distrito Federal, alertou para o aumento dos casos de violência contra pessoas idosas no Brasil, em referência ao Dia Mundial de Combate à Violência contra a Pessoa Idosa e à campanha Junho Violeta. Ela citou dados de órgãos oficiais que apontam crescimento das denúncias de agressões, negligência, abandono e violência patrimonial.
13: A senadora também chamou atenção para casos de violência sexual contra idosos e defendeu o fortalecimento das políticas públicas de proteção, além do endurecimento das penas para agressores e fraudadores, que tem como alvo aposentados e pensionistas.
23: E sabe aonde essas coisas acontecem? Especialmente a violência sexual? Nos abrigos, nos lares de acolhimento e dentro de casa. Na hora do banho, na hora de trocar a fralda, o idoso muitas vezes não consegue falar, não consegue pedir socorro e sofre essa monstruosidade calado.
12: E especialistas e parlamentares discutiram no Senado um projeto que cria uma política nacional de enfrentamento a violência contra a mulher e transforma em lei medidas de proteção já adotadas no país.
13: O objetivo é garantir a permanência dessas políticas de proteção, mesmo com as mudanças de governo. A reportagem é de Patrícia Oliveira.
24: O Brasil registra uma média de 4 mulheres assassinadas por dia e esse número está aumentando. Só no primeiro trimestre deste ano, os casos de feminicídio cresceram 7,5% em relação ao mesmo período do ano passado. Um projeto transforma em lei e amplia as ações que já são executadas hoje, para garantir a permanência dessas políticas de proteção, mesmo com as mudanças de governo. Para a gestora pública Mia Costa, apesar dos avanços na legislação, as medidas protetivas têm sido mais uma reação do que um impedimento à violência contra as mulheres.
25: Nós não estamos conseguindo chegar a tempo de impedir que essa violência aconteça.
24: A proposta do senador Paulo Paim, do PT do Rio Grande do Sul, prevê a integração dos serviços de atendimento, mais acesso ao acompanhamento psicossocial, a capacitação de profissionais e ações de prevenção.
26: É necessário construir uma política de Estado permanente, integrada e estruturada.
24: Entre as medidas previstas estão a expansão das unidades da Casa da Mulher Brasileira, a criação de unidades móveis para atender regiões sem serviço especializado e campanhas permanentes de conscientização.
13: Com edição de Paula Groba e trabalhos técnicos de João Lira, o Jornal do Senado fica por aqui. Acompanhe agora as notícias da Câmara dos Deputados. Boa noite.
12: Boa noite e até amanhã.
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27: Câmara aprova a criação de política industrial e tecnológica para o país.
28: Comissões proíbem graduação à distância para cursos na área da saúde.
27: Proposta de criminalização da misoginia pode ser votada ainda este mês.
29: Boa noite. A relatora do projeto que criminaliza a misoginia anunciou a votação da proposta para a última semana de junho. A repórter Maria Neves explica a versão atual da proposta.
0: De acordo com a coordenadora do grupo de trabalho que analisou o projeto sobre criminalização da misoginia, deputada Tabata Amaral, do PSB de São Paulo, há acordo com os líderes partidários para votar a proposta no plenário da Câmara na semana do dia 29 deste mês. A parlamentar apresentou as alterações propostas ao texto que já foi aprovado no Senado. A principal mudança foi instituir penas para disseminação de ódio contra as mulheres pela internet. Para defender a importância da medida, Tabata Amaral lembrou o caso da jovem que morreu após ser jogada de uma ponte sem corda durante uma prática esportiva conhecida como Rope Jump, em São Paulo, e que, mesmo depois de morta, foi atacada nas redes.
1: Uma jovem de 21 anos foi morta de uma maneira absolutamente horrorosa, pavorosa, e nas horas seguintes, o que a gente viu na internet não é o que a gente aprendeu e a gente cresceu vendo, que é a solidariedade, que são as orações, que é a tristeza. A gente viu uma família, amigos enlutados, terem que lidar com pessoas criminosas. As redes sociais sugerir atos de violência, de estupro, de necrofilia. Fica mais um reforço da urgência desse projeto.
0: A proposta equipara a misoginia ao racismo, que dessa forma passa a ser um crime inafiançável e que não prescreve. A punição também é a mesma: reclusão de 2 a 5 anos e multa. Caso o crime seja cometido por meio da internet com o objetivo de obter vantagem econômica, a pena aumenta. A prática será punida com reclusão, que pode ir de 3 a 10 anos, mais multa. Essa pena maior será aplicada também quando o agente do delito for pessoa com audiência expressiva, influência pública ou capacidade ampliada de difusão do conteúdo em meio de comunicação ou plataforma digital. A punição também será maior se o crime de misoginia for cometido contra criança, adolescente, pessoa idosa ou com deficiência. Nesse caso, passa a ser de 3 a 7 anos e meio, mais a multa, também acrescida da metade. Deputadas de partidos de oposição foram contrárias ao projeto e argumentam que a medida pode ferir direitos fundamentais. A deputada Júlia Zanatta, do PL de Santa Catarina, sustenta que o projeto é um perigo para a liberdade de expressão e para a liberdade religiosa.
3: O texto admite punir manifestação contra mulheres enquanto grupo social, sem uma vítima determinada. Ninguém precisa ter sido ofendido, basta alguém entender que uma frase, um vídeo, uma pregação menosprezou as mulheres como coletivo. Isso que vão fazer aqui, se esse texto passar da forma que está, vai ser institucionalizar o crime de opinião sob o manto da defesa das mulheres.
0: Na versão aprovada, a misoginia é definida como prática, indução ou incitação de violência, de restrição ao pleno exercício de direitos ou de ofensa à dignidade da mulher em razão da condição de mulher. A expressão menosprezo às mulheres, que constava na versão anterior, foi retirada. Da Rádio Câmara de Brasília, Maria Neves.
27: Alexandre Lindemaia, do PT do Rio Grande do Sul, defende o fortalecimento de ações de combate ao feminicídio e à violência contra as mulheres, citando os 1.470 feminicídios registrados em 2025, perfazendo uma média de 4 por dia, com possível subnotificação de casos.
29: Alexandre Lindemaia cobra uma mudança cultural entre os homens, sublinha políticas públicas como o programa Mulher Viver Sem Violência e conclama a sociedade a se manter em permanente mobilização, além de exigir uma ação conjunta dos governos contra a violência.
5: Justiça.
27: A Procuradoria-Geral da República pediu e o STF confirmou a condenação do ex-deputado Eduardo Bolsonaro por coação no curso do processo sobre tentativa de golpe de Estado em 2022. Paulão, do PT de Alagoas, entende que a decisão assegura o respeito à soberania nacional e ao Estado de Direito.
29: Paulão avaliou que o STF analisou o processo com base na legislação e nas provas apresentadas. Para ele, nenhum agente político tem o direito de pressionar integrantes do Supremo ou de questionar ações das instituições brasileiras.
4: Marcel Van Hatten, do Novo, do Rio Grande do Sul, volta a defender a revisão dos processos relacionados aos condenados pelos atos de 8 de janeiro de 2023. Ele considera que há pessoas submetidas a punições desproporcionais e cobra a apuração de supostos abusos de autoridade.
29: Marcel Van Hatten também questiona a demora na análise de medidas aprovadas pelo Congresso para alterar a dosimetria das penas aplicadas aos condenados. De acordo com ele, a situação gera insegurança jurídica e sofrimento para as pessoas afetadas pelos processos.
4: Glauber Braga, do PSOL do Rio de Janeiro, retoma seu mandato após 6 meses de afastamento. Sua primeira providência foi solicitar ao STF a apuração de denúncias envolvendo o orçamento secreto e a responsabilização dos envolvidos, caso as irregularidades sejam confirmadas.
29: Glauber Braga solicita também à Corregedoria da Câmara que investigue a origem

0: metas de produção e eficiência e linhas de financiamento. O projeto, apresentado pelo deputado Heitor Xu, do PSD do Rio Grande do Sul, estabelece que cada presidente da República terá que elaborar uma política industrial, tecnológica e de comércio exterior, com objetivos e metas. Essas prioridades deverão ser aprovadas pelo Congresso Nacional. O texto estabelece que a política será elaborada levando em conta a redução das emissões de gases do efeito estufa e a transição para fontes renováveis de energia. Prevê ainda que serão definidos indicadores para mensurar se os objetivos estão sendo atingidos. De acordo com o relator da proposta, deputado Rodrigo Hollenberg, do PSB do Distrito Federal, as principais economias do mundo têm políticas de incentivo para a indústria, enquanto no Brasil a participação do setor no produto interno bruto caiu nos últimos 40 anos. Em 1985, a indústria representava 36% do PIB, percentual que caiu para 12% em 2020. No plenário, o projeto foi criticado por deputados do Novo e do Missão. Para o deputado Kim Kataguiri, do Missão de São Paulo, a proposta dá poder ao governo de beneficiar as empresas e setores que quiser com incentivos fiscais ineficientes.
1: Eu chamaria esse projeto ou de bolsa atraso ou de bolsa milionário. Primeiro, do porquê bolsa milionária. A gente já tem 200 bilhões de reais em privilégios tributários concedidos para grandes empresários que têm poder de lobby dentro desse Congresso Nacional e no Palácio do Planalto. E uma das principais políticas colocadas aqui são justamente as subvenções e as desonerações fiscais que fracassaram como política pública no nosso país.
0: Além de prever subsídios e linhas de financiamento para empresas que produzem conteúdos nacionais, a proposta dá preferência de até 30% nas licitações públicas para produtos feitos no Brasil. Também reforça o direito do país retaliar na mesma moeda países que impuserem taxas injustificadas para a produção nacional. O relator do projeto, o deputado Rodrigo Hollenberg, defendeu a necessidade de uma política de Estado para a indústria.
2: Os Estados Unidos têm política industrial, a União Europeia tem política industrial, a China tem política industrial, a Índia tem política industrial e nós não podemos ter política industrial. Nós queremos aqui ter uma política industrial de Estado e não de governo. Foi ouvindo o setor industrial que considera esse projeto um marco para o desenvolvimento da indústria nacional.
0: O projeto que cria uma política industrial para o país seguiu para análise do Senado. Da Rádio Câmara de Brasília, Antônio Vital.
3: Economia. Zé Vitor, do PL de Minas Gerais, afirma que indicadores de endividamento das famílias, inadimplência de consumidores e empresas e o aumento da dívida pública e da carga tributária desmontam o discurso do governo sobre o possível ciclo virtuoso da economia brasileira.
4: No entendimento do parlamentar, a atual gestão manipula dados para maquiar os problemas econômicos cuja origem está na má administração do Estado. Zé Vitor defende o protagonismo do parlamento para redirecionar o país com base na responsabilidade fiscal e na eficiência.
3: Em seu discurso de posse, Santim Roveda, do União do Paraná, defende uma gestão pública com menos impostos, corte de gastos e privilégios, estímulo ao desenvolvimento econômico e apoio ao empreendedorismo. Ele alertou ainda para o endividamento das empresas e dos brasileiros.
4: Santim Roveda afirmou que a população espera resultados concretos dos governos com a geração de oportunidades, renda e melhoria na qualidade de vida. Como exemplo de ação administrativa positiva, ele cita a redução do IPVA em seu estado, com retorno de dinheiro para o bolso do cidadão.
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3: Transportes. Os deputados aprovaram a obrigação de pagamento do piso mínimo de frete para caminhoneiros. O repórter Marcelo Larcher nos conta quais as medidas previstas na proposta do governo e as modificações.
6: A Câmara dos Deputados aprovou medida provisória que obriga o cumprimento do peso mínimo do frete por quem contratar caminhoneiros autônomos. Além de reforçar os mecanismos de fiscalização do pagamento do frete, o texto aprovado institui um piso salarial nacional de R$5.000 por mês para motoristas de longa distância. O texto final, apresentado pelo relator, deputado Zé Trovão, do PL de Santa Catarina, também prevê anistia.

0: garantia das multas aplicadas a transportadores de cargas, empresas e motoristas que participaram das manifestações e bloqueios ocorridos depois das eleições de 2022. A medida provisória está em vigor desde março, mas precisa ser votada pela Câmara e pelo Senado para virar lei. A proposta do governo reforça a fiscalização da política nacional de pisos mínimos do transporte rodoviário de cargas. Obriga o registro de todas as operações de frete por meio de um código identificador, com informações sobre o contratante, o transportador, a origem e o destino da carga, bem como o valor do frete. Se esse valor do frete for abaixo do permitido, o sistema impede o registro. O texto também assegura aos transportadores autônomos de cargas o adiantamento de pelo menos 70% do valor do frete no momento da contratação, com pagamento do restante em até 3 dias úteis após a entrega da carga. O relator, deputado Zé Trovão, diz que a medida provisória vai impedir a atuação de intermediários que ficam com parte do valor do frete.
1: E hoje nós estamos nessa casa votando algo que definitivamente tira o caminhoneiro autônomo da escravidão, do jugo daqueles que sempre roubaram o caminhoneiro na cara dura. E de quem eu estou falando? Do famoso, o homem que não tem um caminhão, que nunca dirigiu um caminhão, mas que leva 30, 40, 50% do frete do caminhoneiro.
0: O texto final da medida provisória também dá prioridade para transportadores autônomos de cargas e cooperativas de transporte de cargas no acesso a financiamentos e incentivos do Procargas, o programa criado para estimular o setor de transportes. Depois de aprovada pela Câmara, a medida provisória seguiu para análise do Senado. Da Rádio Câmara de Brasília, com informações de Antônio Vital, Marcelo Larcher.
2: Desenvolvimento Regional.
3: Marcon do PT comemora ações do governo federal para a reconstrução do Rio Grande do Sul, ressaltando a entrega de moradias em Viamão e a assinatura de ordens para a construção de mais de 2.000 casas em municípios gaúchos.
4: Marcon ressalta que as cidades contempladas foram atendidas independentemente das posições ideológicas de suas lideranças, demonstrando o compromisso da atual gestão com o Estado, fortemente atingido por eventos climáticos e com a população que necessita de habitação.
3: Valdenor Pereira, do PT da Bahia, comemorou os 37 anos de emancipação de Bom Jesus da Serra, Lagoa Real e Mirante, os 146 anos de Jacaraci e os 149 anos de Brumado, municípios vinculados à área de atuação de seu mandato.
4: Valdenor Pereira saudou moradores, lideranças e representantes dos poderes municipais pelas comemorações entre os dias 7 e 13 de junho. Ele cumprimentou ainda os participantes da plenária virtual sobre violência de gênero e políticas públicas voltadas para as mulheres.
3: Ao assumir o mandato, Paulo Soares, do Podemos de São Paulo, declarou representar os municípios do interior paulista. O parlamentar garante que vai atuar em defesa da saúde pública, das instituições filantrópicas, das APAES e de uma maior descentralização dos recursos públicos.
4: Paulo Soares também defende medidas para reduzir filas de espera por consultas, exames e cirurgias no Sistema Único de Saúde. Segundo o deputado, é necessário fortalecer hospitais filantrópicos e atualizar a tabela do SUS para ampliar a capacidade cidade de atendimento à população.
2: Educação.
3: Soraya Santos, do PL do Rio de Janeiro, cobra a aplicação de leis de combate à violência escolar. Ela cita casos recentes de agressão e defende que as escolas registrem as ocorrências junto aos órgãos competentes para garantir proteção aos estudantes.
4: A congressista se preocupa com os estímulos à violência e com a formação de gangues entre jovens. Soraya Santos recorda que a segurança escolar passou a ser uma meta específica da educação e defende a conscientização da população como instrumento para enfrentar o problema.
2: Saúde.
3: A Comissão de Constituição e Justiça aprovou proposta que proíbe graduação à distância para cursos da área da saúde. A repórter Paula Bittar acompanhou a discussão sobre a matéria.
5: A Comissão de Constituição e Justiça da Câmara aprovou uma proposta que proíbe a realização de cursos de graduação da área da saúde e de educação física na modalidade de ensino à distância. O relator na comissão, deputado Orlando Silva, do PCdoB de São Paulo, ressaltou o direito à saúde previsto na Constituição e afirmou que os cursos da área exigem o desenvolvimento de habilidades que são ligadas ao contato direto com o paciente, materiais biológicos ou ambiente clínico, e que o modelo à distância, mesmo que preveja momentos práticos, pode se mostrar deficiente em proporcionar uma experiência supervisionada indispensável para a segurança do paciente e a qualidade dos serviços. A deputada Cristo Nieto, do PL do Rio de Janeiro, por outro lado, disse que a proibição pode prejudicar muitas pessoas.
6: Impedir uma modalidade de ensino à distância, isso pode ser um cerceamento, inclusive, da própria liberdade de muitos de quererem fazer e adotar esse tipo de modalidade, até por situações específicas. Tem, por exemplo, que pessoas que trabalham fora, que talvez não tenham condições de estarem ali em loco na faculdade e podem muito bem querer adotar essa modalidade EAD.
5: Já a deputada Talíria Petrone, do PSOL do Rio de Janeiro, se posicionou de forma contrária ao ensino à distância para esses casos.
7: Acho que isso pode, muitas vezes, popularizar o acesso ao ensino superior, garantir uma ampliação do acesso à educação, mas nos casos de saúde, é algo que eu não consigo compreender como há um grupo que acha natural que você tenha médicos se formando por EAD, enfermeiras se formando por EAD.
5: A proposta que proíbe a realização de cursos de graduação da área da saúde e de educação física na modalidade de ensino à distância já pode seguir para análise do Senado, a não ser que haja recurso para votação pelo plenário. Da Rádio Câmara, de Brasília, Paula Bittar.
2: Homenagem.
4: Dr. Fernando Máximo, do PL de Rondônia, presta homenagem aos 115 anos da Assembleia de Deus no Brasil, comemorados hoje. Ele realça a atuação da igreja na transformação espiritual e social e fala do apoio a famílias e pessoas em situação de vulnerabilidade.
3: Dr. Fernando Máximo elogiou a atuação de lideranças religiosas de seu estado e do país, destacando o trabalho desenvolvido em benefício das comunidades e manifestou seu desejo de que a instituição continue...
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7: A gente bacana no ar, o Good Night Pontal, nesta linda quinta-feira, 19 de junho do ano de 2026. 20:06. Good Night pra você já em casa, dever cumprido, um ótimo descanso, muita gente na estrada voltando pra casa, um ótimo retorno, você aí no seu trabalho noturno, em qualquer lugar que vocês estejam alcançando o nosso sinal. Obrigado pela sintonia. Santo de hoje, São Gregório de Barbarigo. Hoje também é uma data muito especial para você que está completando mais uma primavera. Parabéns, felicidades mil. Por aqui o Manuel França juntinho com vocês até as 23 horas com o nosso Good Night Pontal. Ei, a verdadeira fonte de sabedoria e felicidade está em Deus e nos pequenos gestos do dia a dia. Chegando a primeiríssima do nosso Good Night Pontal, o Rei Roberto Carlos Jesus Cristo.

0: 20:33. Good night.
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1: Vinte horas e 38 minutos. Ei, toda e qualquer advertência deve ser feita com muito amor e respeito. Chegando em Jota Quest, dias melhores.

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